0: 10:04.
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0: 19 para meia-noite.
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0: Vamos aplaudir Ivete Sangalo, gente!
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Vamos, Eva.

0: 2h36.
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0: 3h23.
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2: Muito bom dia, meninos e meninas! Bom dia, povo da madrugada! Segundamos 27 de julho de 2026 e nós entramos na última semana desse mês, já rumando agosto, com os mirins. Mais cedo por aqui teve Capitão Faustino e César Oliveira, André Teixeira, Roger Moraes e Pátria Gaúcha, Mano Lima, Joca Martins e muito mais desde as 4 da manhã. Bom dia para todo mundo, uma semana abençoada, maravilhosa. 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

0: Bom dia.
1: Vamos acordando a galera. Bom dia. Bom dia, sul do Brasil. Bom dia, Chapecó. Bom dia, os bairros. Bom dia, Centrão. Você que tá rodando pela cidade. Eu sou Matheus Montemeses, deixando um abraço grande à galera das padarias, à galera dos mercados, à galera dos fretes, das entregas. A você que tá com o mate na mão agora. Ô, coisa boa acordar, ligar no Bom Dia Sul já. Pra dar aquela acordadinha, mate bagual na mão e ouvido com super bonde colado na melhor. Ah, e a turma que tá por aí também no interior, alô,

0: Desviando o buraco. Infelizmente, né? É verdade aí. Vamos fazer juntos uma ótima semana. Kiko, bom dia, Su. Tudo fica melhor. Segundamos, estamos com 17 graus numa segunda-feira que promete ser quente hoje, com temperaturas máximas chegando a 27, 28 graus hoje, amanhã, então dois dias de calor. E não vai ter chuva, né? Nem hoje, nem amanhã. Daqui a pouquinho vamos falar dos jogos do final de semana. Pênalti polêmico para o Santos na Vila Belmiro, que decretou empate do Santos contra a Chapecoense. A dupla Grenal sofrendo bastante. Alô, colorados e gremistas! É um sofrimento danado dos dois aí, né? Inclusive, o Inter tá junto com o Vasco ali na abrindo a porteira da zona. Nesse momento, o Grêmio tá logo ali também, tá querendo entrar junto ali, ó. Então, um abraço pra todo mundo. Está liberado a sua mensagem de voz. Queremos ouvir a sua voz. Pode ser texto, pode ser vídeo aí. Pode mandar o teu pedido, o teu alô. Se tiver informação, manda pra nós também, tá bom? Vamos com Luiz Cláudio e a tribo da Vaneira. É o Vaneiraço.
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2: Uá, galo velho! Segunda-feira é de tempo bom pra Chapecó e, inclusive, lembrando, verão! É, porque teremos temperaturas altas hoje e máximas batendo 26 a 28 graus durante a tarde de hoje. Então, sol, poucas nuvens hoje. Sol vai tomar conta, especialmente aqui da manhã, de tarde, um pouquinho de nebulosidade, mas pouca coisa mesmo. E a chance de chuva praticamente zero pra hoje. Então, a gente vai ter agora de manhã temperaturas de 17 a 18 graus, agora tá 17 aqui no vento minuano, e à tarde 26 a 28 graus. Amanhã, terça-feira, um repeteco de hoje, mas com a chance de chuva no final da tarde, porque aí quarta-feira vai ser chuvosa. Terça-feira, com sol, temperaturas de 19 a 20 graus de manhã e 27 a 28 à tarde, e final da tarde dá uma esfriadinha, vai para 16, 17, com chuva depois das 6 horas. Não é uma quantidade enorme, mas teremos chuva boa. Na quarta-feira, aí sim, um pouco mais uniforme aí, fica um pouquinho mais chovendo em vários momentos do dia. Quarta-feira, com temperaturas entre 17 e 23 graus, teremos chuva de manhã, madrugada, manhã, tarde também, até final da tarde. Na quinta-feira, volta a ter tempo bom aqui para Chapecó, temperaturas de 12 a 22 graus. Esfria um pouquinho de manhã, na quinta-feira, dia 30, e à tarde vai até 22, 23 graus. Ou seja, uma quinta-feira bem agradável para nossa região. Um pouquinho de nebulosidade de manhã, mas o sol toma conta aqui para Chapecó. Informações para o Indy, Clima Terra e Clima Tempo.
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0: semana abençoada para todo mundo. 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Bom dia para todo mundo. WhatsApp liberadíssimo. Bom dia, Brasil!
1: Bom dia, galera. Que tal? Você mais por cá. Bora que bora, Matheusito. Bom dia, um abraço a todos que estão no QAP aí. Manda um abraço aí pra nós, galera aí do GFN, galera da Cetric aí, galera do IDM, galera toda que tá no QAP aí, positiva. Toca uma música hoje pra nós, aquela Funda da Grota.
0: Positiva. Isso aí vai tocar hoje, né? Animar a segunda-feira aí.
1: Bora que bora.
0: Sim. Vamos, Josemar! É espante a tristeza! Jogue pela janela, hein, Josemar? Que a semana tá só começando. Vai tocar o Baitaco, aquele verso tradicional do Fundo da Grota, viu? Abraço para o amigo e boa viagem!
2: Bom
0: Oi!
2: Bom dia, Matheus. Gostaria de escutar uma música dos atuais, aquela jaqueta no ombro. Ótimo dia. Tudo de bom, um abraço. Deus no comando.
0: Açaí também é clássica. Dona Maria, um

0: que coisa boa ter toda essa turma com a gente. 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Bom dia!
1: Bom dia, Matheus. Aqui é o Marcelo de Chapecó.
0: Oi!
1: Gostaria de ouvir uma música com o Chiru Missioneiro, o rap do Guasca. Obrigado por ter atendido, meu amigo. Toda audiência do seu programa e tomando chimarrão. Se não for o Oeste Capital, puxa louco!
0: Valeu, vou tocar aquela versão nova, Marcelão! Vamos, Marcelão! Vamos, galo! Ô Matheus, bom dia para todo mundo. Manda um abraço pessoal aqui da Ideal Construções e a turma toda que já tá na estrada indo pro Paraná, sempre de ouvido na melhor. Vamos, gurizada! Acelera, piazada! Da Ideal Construções, com o som no 93 bombando. A galera das construção aí, vamos que vamos! Bom dia, Sul!
2: Bom dia, meu amigo. Segundo. Hoje estão conseguindo, vamos aí de Serrano, hoje Serrano cantor hoje. Vou oferecer lá pro Ivo, lá pro Marcelo, lá para aquela gurizada da pecuária, nossos colegas de sindicato, os motoristas, Juliano, pessoal dos postos Alfa, da Compressa Industrial Alfa, lá por Lei da Fazenda do Vale, a quadrilha do Puxo Parachado, lá para gurizada dos cereais, para quem tiver na escuta da programação aí. Beleza, meu amigo? Aquele abraço.
0: Opa, um grande abraço pra galera toda aí também, essa turma sensacional da Alfa. Um abraço gigante, galera dos postos, galera da agropecuária. Grande Laudecir Pinsler. A música já está escaladíssima. FM da galera, Oeste Capital. E não tem pra ninguém uma semana maravilhosa pra todo mundo aqui, ó. Viraremos o mês no próximo sábado, é, até sexta-feira, dia 31, né? A gente vai ter o mês de julho, depois vamos pra agosto e assim por diante, o tempo vai passando, vai voando e nós vamos aqui, né? Junto com o Bom Dia Sul, com o Som e Café, com os nossos programas, ficando bem informado, bem musicado e sempre na alegria aqui das nossas manhãs. Bom dia!
3: Bom dia, Matheusinho. Tudo certo, tudo tranquilinho? Vai, pode cá. Estamos indo a Cavalo Seco, Seberi.
0: Uma viagem.
3: Na volta à água do Chapecó. Toca uma música aí do Teodoro Sampaio aí pra nós pra começar a segunda-feira. Se não for a capital, fuja louco. Um forte
0: e tem,
3: abraço.
0: E tem repertório, né? Aquele abração pra mim, uma boa viagem pra ti aí. Vamos, Maicão! Vamos, Maicão! Matheus aqui, Gelson Schmidt de Xaxim. Bom dia pra Xaxim, bom dia pro Centrão, bom dia pras comunidades aí. O interior forte de Xaxim. Tô trabalhando na escuta, Matheus. Toca pra nós o Vestido Colorado. Boa, cara. Bom pedido aí também, viu? Deixa eu ver se eu tenho ela pronta aqui que a gente ficou de repassar ela aqui no sistema, Gelson. Senão a gente vai encaixar uma pro amigo aí, tá? Abraço, família Schmidt. Bom dia aqui pra Adelita. Andrezão do Núcleo por aqui também, Matheus. Toca uma música de Eduardo Costa. É o Amor de Violeiro. Abraço pro amigo aí também, o Milton. Vamos, Milton. Boa semana pra ti, pra primeira dama, pra família toda aí, viu? Bom dia, Su.
4: Bom dia, Matheus. Abraço por cá. Poderia tocar música Vagabundo com Gustavo Lima, se for possível. Temos, né, aqui na Bahia, né? Porto Seguro, com a minha esposa Janete, hein? Se preparando para tomar um chimarrão, para fazer mais um passeio daqui a pouco aí. Conhecer a Praia de Trancoso, hein? Passar o dia por lá. Escutando 93 até. Partir para lá. Um abraço. Uma boa segunda-feira.
0: Que legal, cara!
4: Boa semana, bom trabalho pra quem vai trabalhar.
0: Aproveite bem, cara, suas férias. Alô, primeira dama! Alô, Janete! Vocês possam aproveitar bem, não vai esquecer o protetor aí pra espalhar, né? ficar bronzeado na medida certa, rapaz. Ai, grande Brás. Geralmente essa hora ele tá se preparando pra ir pro trabalho, né? Mas é o seguinte, como diria aquela música, né, o Brás? Dias de luta, dias de glória. Os pedidos da audiência.

0: Bom dia pra toda a galera, segundamos, 27 de julho, 17 graus, tá quente agora de manhã, hein? 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
0: 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Jogos do final de semana, Série A do Campeonato Brasileiro. Tivemos no sábado o Inter entregando a paçoca pro Atlético Paranaense. 2-0 em Curitiba. O Atlético, o terceiro melhor time da Série A do Brasileiro. e o Inter está na porta da zona do rebaixamento. Santos e Chapecoense com muita reclamação de arbitragem, muito chiado, muita reclamação. Neymar marcou duas vezes, um deles de pênalti, e o Verdão chegou a estar vencendo com Marcinho e João Ananias contra. Um gol bizarro, né? João Ananias foi tirar a bola foi pro fundo do gol, o Verdão estava vencendo, e aí surgiu o pênalti pro Santos, e assim ficou no final das contas, 2 pro Santos, 2 pra Chapecoense. Verdão chegou a 10 pontos na Série A do Brasileiro. Tivemos no sábado ainda Vasco 1, Mirassol 1, jogo maravilhoso no final da partida, frenético, o Vasco empatou o jogo. O Cruzeiro foi surpreendido pelo Botafogo, dentro da sua casa, o Cruzeiro que é o adversário da Chape na Copa do Brasil. Justino marcou gol do Botafogo. Bahia e Corinthians 1-1 na Arena Fonte Nova. Bragantino e Coritiba 0-0 no Cícero de Souza Marques. Grêmio 1, Fluminense 1 na Arena do Grêmio. O gol do Grêmio marcado, deixa eu ver quem que fez o gol do Grêmio aqui, o Diego Caíto, que era jogador do Goiás, inclusive, e o Hulk marcou pro Fluminense. Primeiro do Fluminense, depois o Grêmio empatou. Flamengo e São Paulo 1-1 no Maracanã. O Flamengo chegou a fazer 2-1, mas teve impedimento anulado, né? No logo do Flamengo. Remo 2, Vitória 0. Olha só o Remo vencendo na competição. O Vitória fora de casa, nossa senhora, vira o Ibis, né? Não ganha de ninguém. Aleph Manga e já os gols do Remo na partida. E o Palmeiras perdeu para Atlético Mineiro em casa. E o detalhe, né? O Carlos Miguel falhou duas vezes. Incrível! Felipe Anderson para o Palmeiras e Igor Gomes e Vitor Hugo para o Atlético Mineiro. Neste momento, o líder é o Palmeiras 44, o Flamengo tem 38, mas com jogo a menos, o terceiro Atlético Paranaense 36 e o Fluminense quarto com 33. O Internacional 16º com 21, o Grêmio 15º com 22 e a Chapecoense última colocada com 10 pontinhos, a 11 do Inter, que é o 16º. Destaques também da Série B no final de semana: São Bernardo 3, Ceará 4, rodada 20 já. Criciúma e Náutico 0-0, América 1, Goiás 0 e o Londrina perdeu de 4-1 ontem no Novo Horizontino. Hoje tem mais dois jogos, Sport e Cuiabá, mais três na verdade. Atlético de Goiás e Operário, Sport, Cuiabá e CRB e Vila Nova, tudo às 7h30 da noite. Parabéns, podia colocar um jogo às 9 aí, né? Mas enfim, e amanhã teremos Ponte Preta e Atlético, Juventude e Avaí e Fortaleza e Botafogo de São Paulo. O líder é o Criciúma com 40 pontos, está 5 do Operário, que é o segundo colocado. Grande campanha do Criciúma. E lembrando, final de semana vai ter Copa do Brasil. O Verdão não joga no meio de semana porque o Vasco tem Sul-Americana. Então, oitavas de final da Copa do Brasil no sábado e no domingo. Vasco e Fluminense, Inter e Corinthians, Mirassol e Grêmio, Atlético Paranaense e Vitória, Atlético Mineiro e Juventude, Santos e Remo, Chapecoense e Cruzeiro, domingo às 18h30 aqui em Chapecó, e ainda Palmeiras e Fortaleza, os jogos de oitavas de final. As informações do futebol.
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0: Não podemos fugir, não. O Matheus, bom dia, bom dia. Manda pra nós o Nego Betão. Lá vai o Nego Betão. Pra nós aqui, saindo agora pra Curitiba. Olha que bacana. Eu, Antônio, Marcos, Marcelo e o Josimar. Vamos, gurizada. Boa viagem pra vocês aí. Curitiba, belíssima. Curitiba é o local de destino hoje. Marco Velho, aquele abraço. Alô Antônio, alô Marcelo, alô Josimar. É a galera toda aí ouvindo Bom Dia Sul na carona.
1: Bom dia, oi. Bom dia, Matheus. Tudo certo, Marcos? Por cá, era pra nós, Matheus, hein? Toca pra nós hoje, tiro doce. Merece lá pro Morcia, transporte para Arachado, pro Zeca, transporte das Penosas. O ET, pro Mauro, pro Antônio Firai, a galera da caçamba e a turma do Cetric, do aeroporto, construção civil ali. Ó, pessoal lá da Embrapa. Da Planatel da Oliveira, hein? Beleza? Tamo só pelo dia 30, mano.
0: Que vai ter?
1: Pele, descansar já? Um pouco aí.
0: Meio do ano, sim? Matheus?
1: Ótima semana a todos, hein? Deus no comando sempre, Senador Oeste, capital.
0: Mas é tipo férias escolares? É, meu amigo Marco, tá chegando dia 30 já, hein? É, contagem regressiva. Matheus aqui, o Silvio Paulo da Silva, bom dia pra todo mundo. Alô, meninos, Cleus aqui da cabeceira da barragem. Vamos, cabeceira da barragem, vamos acordar aí. Abração, ótima semana pra vocês todos aí também. Matheus trabalhando aqui na escuta da melhor rádio. Estamos aqui na BRF, então um abraço a todos os setores. 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
0: 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Bom dia, Sul!
3: Bom dia, Matheus, tudo bem? O Adelar Romão aqui do Bela Vista, estamos aqui. Sempre ligadito na 93, aí um abraço. Ótima semana aí pra todo mundo, aí um abraço pro seu Fritz, pro seu Nelson Necchio e pra toda a galera que estiver ligadinha aí, uma ótima semana pra todo mundo.
0: E pela passada aí, pela caminhada, o Adelar Romão está caminhando agora, né? Fazendo exercício físico, vamos Adelar, força nas pernas!
4: Bom dia, Matheus! Uma abençoada semana pra todo mundo aí do caos. E toca a próxima aí pra todos que estão na escuta aí. Uma abençoada semana. E vamos que vamos. Tudo de bom.
0: Valeu, Dirceu. Tudo de bom. Os Serranos, mais um pedido caprichado.

0: Carioca. Teodoro Sampaio, é uma melhor que a outra. E o Serrano, Serrano Cantor, para o Flávio Prats. Matheus, estamos aqui curtindo a melhor. Manda abração para o Marcelo Toniazzo, Emerson Barp, nosso grande amigo. E também para o Anderson, fazendo aplicativo hoje, curtindo a melhor. E levando 93.3 junto com os passageiros. Então, se tiver alguém junto aí, ô Flávio, é. Tudo na vida é passageiro, menos o motorista. Vamos, Flavião! O Matheus, bom dia, bom dia. Toca a música Velório do Juca Torto com César Oliveira e Rogério Melo. É boa demais!
1: Louco, meu!
0: É o nosso amigo Lima de Xanxerê City. Aquele abração, uma ótima semana abençoada para todos nós aí. Abraçando Xanxerê!
1: Nossa linda Xanxerê que tá maravilhosa!
0: Vamos, Lima!
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8: Azá! Alô, Angélica e Edione Almeida. Estão cozinhando na Alfa Tomazelli. Mandando abraço pra todo mundo. E uma música bem boa. Alô, Angélica e Edione. Eu tenho aqui a vinheta pra vocês aí da cozinha.
9: Acorda, menina.
8: Vamos, meninas! Um beijo pra vocês aí. O Matheus, bom dia aqui. Luan, toca pra nós. Cabelão preto do Sorriso Lindo. Bom pedido aí. Grande abraço pra ti. Matheus, ótimo início de semana pra nós aqui. Edione Almeida e todo o pessoal da cozinha, um abraço pra vocês aí, Luiz Eduardo, Elaine Spor, esse casal incrível. Tá ouvindo a rádio naquele radinho tradicional, aquele radinho top.
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0: Bom dia com alegria, com disposição. Segundamos 27 de julho já, piscou se foi julho quase já. 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Vai!
1: Bom dia, meu amigo Mateuzinho Melão Cordeiro.
0: Vamos, Melão!
1: Hoje, põe ali aquela musiquinha, é mentira desses loucos. Parece pouco da rodagem, do azer, pra não esquecer de ninguém. Ali pro alto da borracharia, com o Zay de Kombi, com o Morango, pular Moranguete. O Fritz da Central Frios, pro Elegante. O meu amigo Fernando e pro Amarelo da Ambiental. Também pra Devo Boneco do Poço Lavagem Santo Antônio. Pro Gaiteiro Bruxo. Também ali pro Alemão do Chachilano. Pro Ricardo Mercado Guito, pro Tio Vorba, pro Capitão, pro Risadinho. Que papai do céu proteja na senhora Aparecida, faça parte da nossa
0: vida. Amém, meu amigo!
1: São Cristóvão nos guia aí, Mateuzinho. Hoje, amanhã e sempre. Se não for o oeste do capital, fuja louco, velho. E tudo de bom, Mateus. E ótimo abençoado de semana.
0: Vamos, Melão, vamos, Melão.
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0: boa viagem para amigo dia. Aí, Matheus. Roda Eduardo Costa para nós e quero oferecer pro Jason, pro Sidney, pro Matiello, pro Antônio Poça, o Clóvis Ferreira. Maboates que metade desses aí estão dormindo ainda, viu? Pro melhor mecânico do Brasil e da linha Batistello, Franciel Mafissoni. Esse tem moral com a turma lá, viu? É o lobo dos olhos verdes assombrando as madrugadas. Daqui a pouquinho vai ter o nosso Eduardo Costa. Alô, Rose, minha amiga, bom dia. Matheus aqui, Kika da Expresso São Miguel. Vamos, garota! Aê! Expresso São Miguel, alô, galera da estrada. Aí tem motora pra caramba. Esse é o melhor dia, Matheus. É, Kika, mas por quê? Porque é segunda-feira, é? A Kika tava louca pra trabalhar. Matheus, ótimo dia pra todos com o rádio ligado aqui. A Tereza Ferreira, valeu, dona Tereza. Bom dia, Sul!
3: 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Valeu, Matheus. Fala aí, será que aguenta a semana? Vamos lá.
0: Mas, homem do céu, se não deu um revorteio... se não deu um revorteio aí, igual um gripe que não vai ter aí, né, cara?
2: coração.
0: Seu João Carlos, um forte abraço pra você e o radião aí bombando, rapaz. 17 graus na manhã da segunda-feira, tá? Quentinho hoje, hein? 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
0: 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Bom dia!
4: Bom dia, Mateuzinho. Que é a Soninha do Engenho Brau. Passando por aqui para desejar uma feliz segunda-feira para todos. Aquele abraço. Ô,
0: minha amiga querida, um beijo, dona Soninha, para você e toda a família. Alô, Charazinho! Charazão aqui, né? Charazão, Matheus, tô aqui te escutando, tomando aquele chimarrão especial aqui no Borman. Roda pra nós o Nego Betão, tá? Valeu, Galo Cinza! Alô, Galo do Borman! Vamos, Galo Velho! O papai de Matias Brasil, cara. Abraço pro Xará aí, viu? Matheus, bom dia pra vocês todos aqui. Quero colocar meu esposo José Mendes no sorteio do Dia dos Pais. Ele é um pai maravilhoso. Tá valendo aqui, ó. Rosilei Raimundi. Matheus, aqui o Manduca. Passando pra desejar uma maravilhosa semana pra todos. Pra nós de AZ, de 0 a 100, pra não esquecer de ninguém. Ouvindo a melhor rádio do sul do mundo. E usufruindo dos presentes da rádio, cara. Olha só. Tem camisa da rádio, cuia da rádio. Que bacana, cara. Vamos, capital. Aí o mato fica muito mais verdinho, muito mais gostoso. Corretor Valdecir Engelman, grande abraço. Altair Rubas por aqui também. Matheus, bom dia pra vocês todos aqui, ó. Ariane e Leandro Lucieto. Estamos indo pra Curitiba com a animação do Bom Dia Sul. Ah, Curitiba, lindíssima capital paranaense, que vai receber aqui a dupla maravilhosa Ariane e Leandro Lucieto. Bom dia, Brasil!
5: Bom dia, Matheusinho. Aqui da São Vanelina.
0: Tá, ô, parceiro, aí, tudo bem?
5: Milionário José Rico, nessa longa estrada da vida, e obrigado.
0: Não perecei
5: por para estrada, e tudo de bom. Se não for o Oeste Capital, fuja, louco!
0: Jarminho!

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1: Guris e gurias, uma semana maravilhosa para todo mundo. 8 para 7 da manhã já, estamos com 17 graus. 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Muito bom dia pro Ziles, Matheus, estamos aqui ligado, ouvindo o programa. Valmor Ross e a turma de Palmitos, é a caravana de toda a região. Bom dia, Águas, bom dia, São Carlos, bom dia, Palmitos. Matheus, estamos aqui também querendo participar do sorteio do Dia dos Pais, é, tá valendo a partir de agora. Neiva, querida, boa semana. Matheus, abençoado dia pra nós, ótima semana. A Ivete Jost com Sontorando no Oeste Capital. Bom dia!
2: Bom dia, bom dia, bom dia. Manda um alôzão.
1: Fala, aí, Rafa.
2: Da RT, Teraplanagem. E pro grupo Hábitos Noturnos. Pro grupo também do Bar do Natal, olha.
1: Ó!
2: Um grande abraço. Por Oeste Capital, fujo, alô.
1: A segunda-feira já falando em bar, essas horas da manhã.
3: Sensacional.
1: Fátima do Seminário. Acorda, povo do Seminário, Matheus. Indo trabalhar, ouvindo a rádio todos os dias. Grande abraço pra todos aqui. Mandou a Helena. Alô, Helena. Ué. Tudo de bom pra ti, garota. A Nay Mesquita. Se não for Oeste Capital pra começar a semana, fuja, louco!

0: César Oliveira e Rogério Melo aqui na programação do Bom Dia Sul para você conferir aqui e fechar, né? Mais uma edição do nosso Bom Dia Sul, a primeira edição da semana, edição dessa segunda-feira, dia 27 de julho. Seguimos com o tempo estável na cidade de Chapecó e aqui a gente fecha, mas não sem antes falar para você dos amigos da distribuidora de bebidas Bauerman. 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Amanhã, senhoras e senhores, às 4 horas da manhã estará no ar e das 5 horas da manhã em diante, Matheus Montemeso chegará. E aí, tudo de novo.
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0: 7 horas, 3 minutos.
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10: Vamos lá, na manhã da segunda-feira, 27 de julho, 17 graus é a temperatura, né? Esse início de manhã de tempo estável e no ar mais uma edição do nosso Som e Café News. Alô, Matheus Montemeso, bom dia.
11: Muito bom dia, gente, boa semana para todo mundo, uma semana abençoada, maravilhosa, o sol já tá prontinho para sair aí também. Grande abraço você que tá ouvindo a gente desde cedinho, você que tá ligando o seu rádio agora, tudo do final de semana aqui de Chapecó e do Grande Oeste com o nosso Som e Café News, nossa equipe de reportagem. Daqui a pouquinho, Matias Brasil em loco, junto com Jonathan Copini, com Júlia Mocelin, para trazer todos os assuntos do final de semana. E você, que é nosso convidado especial, sempre tá com a gente aqui, faz o programa junto no nosso 3361-3130. Já estamos com imagens no YouTube e também no nosso Facebook da Oeste Capital FM, com destaque para um idoso que foi encontrado nos fundos de uma residência em Pinhalzinho, sem vida. O idoso que estava desaparecido. O que que aconteceu, gente? Um desentendimento por conta de aluguel que terminou com dois homens, os proprietários, que acabaram matando este idoso de 75 anos de idade. O delegado Éder daqui a pouquinho vai conversar com a gente sobre esse caso, mas foi assim uma rixa, um desentendimento que culminou nessa tragédia, gente. Um crime brutal. Teve as mãos e pés amarrados e foi enterrado no quintal de casa. Não sei se eles acharam que a polícia não ia ser competente para solucionar o caso, mas não demorou 48 horas para os dois estarem presos. E o idoso, infelizmente, encontrado sem vida em Pinhalzinho, destaque aqui das últimas horas. Os acidentes aqui de Chapecó do final de semana, as novidades também que nós temos, né? A gente vai trazer a partir de agora com a nossa audiência. Nós vamos, claro, convocar todo mundo para participar e a gente vai trazer agora, a partir deste momento, as manchetes com a Júlia para o Sicoob Maxi Crédito, que destinou aos seus cooperados 68 milhões em resultado. Ó, é demais, hein? 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Vamos lá trazer as manchetes da Júlia Mocelin. Júlia, o que você tem para hoje? Bom dia!
12: Bom dia, Matheus. Bom dia, Ori. Bom dia para toda a nossa equipe, todos os ouvintes. Fim de semana movimentado, Matheus, e mais um fim de semana com óbitos em acidentes aqui no município de Chapecó. Tivemos um homem que bateu com a moto em um muro de uma casa no bairro São Cristóvão e foi encontrado morto alguns metros à frente do acidente. E também uma jovem de apenas 21 anos que se perdeu em uma curva na Avenida Araras, né? Atual Ernesto José de Marco, bateu em poste e morreu ainda no local. Apesar dos esforços das equipes de saúde, né? Não conseguiu conseguiu, não resistiu aos ferimentos. Então, dois acidentes muito tristes, novamente envolvendo motociclistas aqui na nossa cidade. Também tivemos um acidente na noite de sexta-feira entre ônibus e caminhão, que deixou 9 pessoas feridas e mobilizou socorro de Chapecó e Nonoai. Foi na região do Goiuém, teve trânsito parado, chovia, inclusive, na sexta-feira à noite. Muitos comentários sobre esse acidente, que não teve nada de mais grave, felizmente, né, devido à sua grandiosidade, ao seu impacto. Guarda municipal interdita bar do bairro EFAP por falta de alvará. Mulher grita por socorro e a guarda municipal intervém e conduz envolvidos. Um homem furta quase R$500 e um celular em uma festa em Saudades, se envolve em acidente aqui em Chapecó e é agredido quando sai da UPA. O pessoal descobriu que era ele que tinha furtado e veio atrás. Também tivemos um acidente que envolveu uma BMW desgovernada que quase atropelou o pedestre e capotou na Avenida Getúlio Vargas. Tudo isso ocorreu no final de semana e a gente detalha no nosso Som e Café News de hoje, Matheus.
11: É impressionante, ainda que não pegou ninguém ali na Getúlio Vargas, bem numa região que a gente conhece muito bem, em caso dos rolamentos, enfim, que muita gente caminha durante a tarde, final da tarde, e claro, né, infelizmente duas pessoas que perderam a vida em acidentes, em motos, né, uma jovem de 21 anos de idade e o rapaz também, né, de 38 anos que acabou morrendo, inclusive foi velado lá em Guatambu no final de semana. Abração pro Paulo Luiz. A galera que tá chegando aqui no YouTube, bom dia pra vocês, né? O PCW aqui por aqui também deixando bom dia. A Anitta Lima, o Alcino Boff, Ivone tá por aqui também. O Adir Correia tomando aquele mate na escuta em Joinville, a maior cidade de Santa Catarina. Grande abraço pra vocês aí. Vamos trazer as manchetes do esporte. Daqui a pouquinho tem o Copini com os destaques aqui da região. 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
7: Fala, Matheus, bom dia. Um abraço para você e para os amigos ligados no Sul e Café News. Já já, a Chapecoense garante empate após 4 derrotas seguidas no Brasileiro. O atacante Marcinho foi procurado pelo Sport, sondado pela equipe do Recife. A estreia de 3 atletas com a camisa do Verdão e, claro, a fala dos responsáveis que protagonizaram esse empate contra o Santos.
11: Muita reclamação no pênalti em relação ao Santos, né? Que foi o pênalti do 2x2, que o Neymar cobrou, acabou empatando o jogo. Todo mundo falou, Bruno Matias falou também. Daqui a pouquinho a gente vai falar sobre esse assunto e os demais também com o Matias Brasil, com o Andrei e os nossos comentaristas. Bom, vamos trazer também o Andrei com as manchetes para Rafano Investimentos. 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Andrei, as suas manchetes para o programa de hoje.
13: Bom dia, Ouro, bom dia, Matheus, toda a nossa audiência do Som e Café News. Vamos falar do Campeonato Brasileiro, porque o Remo voltou a vencer no campeonato e colocando o Vasco agora junto a ele na zona do rebaixamento. Vamos falar da Chape Futsal, que jogou no meio, no final de semana também, sobre o Campeonato Brasileiro de Futsal, infelizmente derrotada, e a movimentação do mercado internacional, porque o Arsenal faz proposta por Vinícius Júnior.
11: Olha só, será que o Vini Júnior vai jogar no Arsenal? Vamos lá, trazer as manchetes agora do Jonathan Copini. Abraço pra Deus, Silvânia Santos, pro Jonathan Silva, ligadinho na melhor. Ana Gasparini por aqui também, vendo as imagens, né? Lá de Pinhalzinho. Nilce Sartori tá por aqui. Mário dos Santos, Marisete Menin. Ótima segunda-feira, abençoada para todos. E também a Maria Rosa. Pessoal que tá vendo aqui as imagens, informações que a gente tá comentando, né? Do que a gente apurou no final de semana. Abração aqui pra Maritânia. Eu quero que você fale no rádio aí, Matheus, sobre a sinaleira da Leopoldo Sander, antiga Tronic ali. Sexta-feira à noite bateu.

0: 38 anos, que fugiu do local. Violência doméstica em Xaxim, na noite de sábado, homem acusado de agredir a esposa e tentar enforcar a própria filha no interior do município, ele ainda pulou do segundo andar do imóvel na tentativa de fugir da polícia, mas foi preso. Também teve caso de violência doméstica em Xanxerê, com filho acusado de agredir a própria mãe. Os detalhes, claro, a gente conta ao longo do Som e Café News. Matheus.
1: Certo, a gente amplia aqui da nossa região ainda. Morre trabalhador vítima de queda de telhado no centro de Irani. Outra informação, morre a ex-prefeita de Seara, Laci Grigolo, advogada, professora, ex-prefeita, faleceu na madrugada de domingo no Hospital Regional do Oeste aqui em Chapecó. A Laci tinha 59 anos e alguns meses enfrentava um câncer. Também destaque do final de semana, ela foi velada na Câmara de Vereadores de Seara ontem à tarde, tá? A gente vai daqui a pouquinho ampliar também essa informação, lamentando a morte, né, pra todos os pessoal de Seara aí, né, que tá nos acompanhando. A Neuza Luz tá por aqui também, deixando bom dia pra gente, né? Então um abração aqui, ó, pros nossos ouvintes que já estão aqui deixando bom dia. 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Matheus Ori, bom dia pra vocês. Foi encontrado uma carteira de identidade na rua Itapetininga, do ladinho da prefeitura. Quem que mandou pra nós aqui, ó, é o nome da pessoa, Yuri Alves Pereira. Yuri, seus documentos foram encontrados pelo Gaspar Vieira.
2: Foi achado.
1: Foi achado, não foi perdido. Tá bom, Yuri? César tá por aqui também, Matheus. A moça que faleceu de moto era muito minha amiga, a Giovana Lissa Rodrigues. Era amada por muito, né? Conheci ela quando era criança, era uma moça muito querida. É, com os pais, com a família dela, com os irmãos. Então a gente lamenta a morte aí da Giovana Lissa Rodrigues, que foi o acidente da Araras, né? Que nós citamos um pouquinho mais cedo aqui também. Então daqui a pouquinho, César, a gente comenta sobre esse acidente, como é que foi o atendimento aí por parte dos socorristas. E os nossos parceiros até as 8 horas da manhã.
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1: É só acidente gravíssimo em Xanxerê, motociclista socorrido em estado crítico após um acidente grave entre carro e moto.

0: Tá? Foi no perímetro urbano de Xanxerê, também no final de semana. Destaque aqui das últimas horas, gente, que o pessoal também do DENIT vai estar trabalhando nas obras da BR-282 em Maravilha. Vai ser durante o mês de julho agora, agosto e setembro. Então a gente vai ter aí as vias paralelas sendo construídas. Quem for passar na BR, poderemos ter pare e siga, então, desde semana passada, continuando nesta semana. Pessoal que vai indo pela região de Maravilha, atenção redobrada, que nós vamos daqui a pouquinho contar como é que vai ser também essas obras a partir de agora. Pessoal, bom dia, estou assistindo vocês pelo YouTube, é a Sandra Vieira do Seminário, esse bairro incrível. Abração pra vocês aí do Seminário também, uma boa semana, daqui a pouquinho a previsão do tempo, né? Matheus, bom dia pra vocês, vamos que vamos de puro latte. Olha só, cara, o pessoal tá pegando aqui, ó, ótima semana pra nós. É o Joel Oliveira que mandou uma imagem aqui do leite da puro latte, o normal, integral, que é uma maravilha, tá? Então é isso, depois que o pessoal começa a provar pro lado e não consegue mais desgrudar, porque a qualidade, é sabor, é diferente, hein? Tá bom, Joel? Grande abraço pra ti aí, tamo junto. Quem mais, Ori?
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0: 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Quero mandar um grande abraço para o José Anildo. Ele falou o seguinte: Matheus, está muito difícil de passar aqui na rua Alfredo Moura, no Seminário. O que aconteceu ali? A casa acho que fez algum serviço, algum reparo e deixou mas muito buraco sobre a pista. Acho que sexta-feira eu passei para a prefeitura uma demanda dessa, tá? Então não é sempre que o pessoal vai de um dia para o outro fazer o reparo, mas seria interessante se a semana de sol, vai dar sol hoje, vai dar sol amanhã, tapar esse buraco que tá muito ruim de passar. Quem que mandou pra gente aqui, ó? Seu José Anildo, grande abraço pra ti aí, tamo junto, tá? E quem mais, Ori?
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0: E também acidente ontem à tarde, por volta de 2 horas, na SC-283, da descida ali de Seara para Concórdia. Um trecho bem complicadinho, pertinho da linha Ipiranga. Inclusive tem as obras em andamento, em que uma vítima precisou ser retirada de dentro do carro, uma mulher que não conseguia sair. Queda de ribanceira, foi feio, tá? Daqui a pouquinho falo sobre esse atendimento também. E pra fechar nosso bloco de manchetes, abração pro Gilberto Silveira, pro Rudinei do Amaral, pra Ivane Azuco, pro Jair Merigo, pessoal que tá vendo a gente aqui com imagens. O Oséias de Moraes tá em Engenho Velho, no Rio Grande do Sul. Alô, gauchada! E também aqui a Marildo Pelissa, todos ouvindo o nosso programa. Vamos pro nosso break. O nosso WhatsApp é o 3361-3130, DDD49, vai participando com a gente. Tudo do final de semana, daqui a pouquinho no Som e Café e também a previsão do tempo.
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1: 17 graus, 7:25.
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9: De volta na programação, agora 26 minutos para as 8 horas da manhã. Nessa manhã de tempo estável, seguimos com 17 graus de temperatura, uma temperatura média aqui na região, um pouco mais, um pouco menos aí, dependendo de onde você possa se encontrar. Amigo motorista, e no deslocamento sempre é o nosso pedido da velocidade compatível, atenção redobrada e acenda o farol, se inveja e também seja visto. 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
10: Muito bem, o Edgar Ubner tá por aqui e deixou um áudio vídeo pra gente rodar agora, de um mini acidente ali, um enrosco que deu na Leopoldo Sander. E pelas informações dele, inclusive, nós temos um trânsito um pouco lento ali, agora tá liberando aos poucos, né? Vamos informar com áudio.
11: Essa
0: acidente ali com carro e moto aí, ó. A Leopoldo Sandra aí. Agora começou a fluir aí, mas tava tudo meio parado aí. Acidentezinho aí, ó, pra variar de moto, de carro aí, ó.
10: É. E foi perto do que ali, Ori? Me parece que até o pessoal tirou do meio da via, né? Tirou, colocou ali no acostamento para não interferir no trânsito. Tem uma moto, tem um carro ali que estão parados no acostamento da via, tá? Mas nada de muito grave, então, na Leopoldo Sander. Falando em Leopoldo Sander, a Jéssica mandou uma imagem pra gente agora e falou assim: Matheus, teve um acidente na sexta-feira aqui na botoeira da Leopoldo Sander, então pede pro pessoal ter uma atenção, vir arrumar, porque as crianças atravessam todos os dias a Leopoldo Sander para ir pra escola. E o que aconteceu? Caiu o braço ali da sinaleira, né? Você acabou ficando ali machucado o braço. Então, informação que o pessoal deveria dar uma repaginada no local ali, quem sabe agora de manhã. O pessoal colocou cones, acho que a prefeitura vai daqui a pouquinho já fazer o serviço, né? Já foi repassado aqui também a prefeitura de Chapecó. Abraço pra Irene Mai, Terezinha Resnick. Queridos, uma ótima semana abençoada pra nós. Marli da Costa por aqui também, Erondina Barbosa, Roberto Bortoloso, bom dia pra amigo. 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
1: Bom dia. É, o tempo segue aí com temperaturas mais altas, né? Hoje provavelmente mínimas aí na casa dos entre 12 e 15 graus, um pouco mais, um pouco menos, a tarde esquenta. Olha, bem provável que hoje dê máximas aí de 25 a 28 graus na região. A chance de chuva é pequena, se tiver alguma coisa bem isolada, e olhe lá, tá com uma cara de que vai passar em branco. Mantém também algo parecido nessa terça, calor. Provavelmente teremos máximas aí também na casa aí dos 25, 28, 26, 29 graus e a chance de chuva é pequena. Alguma coisinha pode ter ali no meio da entre a tarde e a noite, podendo passar em branco. Então a perspectiva é que seja um tempo mais seco hoje, amanhã, mas por via das dúvidas considerem com algum risco no final do dia à noite. Aumenta bem mais a condição de chuva e trovada e queda na temperatura, pode ter alguma coisa forte no decorrer da quarta. E já melhora na quinta e sexta, ficando mais frio de manhã e à noite. Da Climatea, Ronaldo Coutinho.
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10: Muito bem, nós tivemos no final de semana, infelizmente, a morte da ex-prefeita de Seara, advogada, professora Laci Grigolo. Ela faleceu na madrugada de domingo ontem, no Hospital Regional do Oeste, aqui em Chapecó. Laci tinha 59 anos e alguns meses enfrentava um câncer. O momento da despedida aconteceu na Câmara de Vereadores de Seara, um momento muito emocionante, inclusive, foi até ontem à tarde, e a celebração do corpo presente foi depois na capela de homenagem Raquel Evangelista e depois seguiu para o cemitério Jardim Santo Evangelista. Laci construiu uma trajetória marcada pelo trabalho na educação, na cultura e na prefeitura de Seara. Natural de Omerê, ela começou sua carreira como professora, profissão que exerceu por muitos anos, contribuindo para a formação de várias gerações. Ao longo da vida pública, também atuou como diretora da Casa da Cultura de Seara, desempenhou um papel importante na valorização de atividades culturais no município, ingressou na política em 97, foi eleita vereadora em dois mandatos, até 2000 e depois de 2005 a 2008. Em 2008, conquistou a Prefeitura de Seara e em 2012 foi reeleita para o segundo mandato, permanecendo à frente do Executivo Municipal por 8 anos, né? Durante sua prefeitura, então, sua administração, foram executadas várias obras, entre elas a construção do contorno viário e do Centro de Saúde de Seara. Investimentos, então, contribuíram para melhorar a mobilidade urbana e ampliar a estrutura de atendimento à população. Alassi Grigolo também teve atuação de destaque, né, no cenário regional ao presidir a Associação dos Municípios do Alto Uruguai Catarinense, fortalecendo a integração entre os municípios e defendendo projetos voltados ao desenvolvimento da nossa região. Após concluir sua trajetória na prefeitura, passou a atuar como advogada, mantendo sua participação na vida profissional e comunitária. Era casada com o Dário Grigolo e mãe de dois filhos, da Caroline e também do Alexandre. Uma pena, né, gente? Alassi Grigolo, 59 anos de idade. Acabou falecendo no Hospital Regional do Oeste, então, no final de semana, ex-prefeita de Seara. Grigolo, né, o sobrenome correto aqui para passar para audiência. Vamos lá, Júlia, tua vez ao vivo!
11: A Guarda Municipal de Chapecó prestou apoio à equipe de fiscalização de obras e posturas durante uma ação realizada na noite de sexta no bairro EFAP, por volta das 8 da noite. Durante a vistoria, os fiscais constataram que o estabelecimento comercial, um bar, funcionava sem o alvará de funcionamento, que era exigido pela lei municipal, que é exigido. Diante da irregularidade, o local foi interditado pelo órgão competente. A guarda acompanhou toda a ação para garantir segurança e, segundo as informações divulgadas, a operação transcorreu de forma tranquila, sem registro de resistência, conflito ou qualquer outra intercorrência. O estabelecimento permanece interditado até a regularização da situação junto aos órgãos responsáveis. Ocorrência essa registrada ainda na noite de sexta-feira, no bairro EFAP. Matheus.
10: Faleceu no último sábado, dia 25, no Hospital São Francisco, em Concórdia, aquele trabalhador de 59 anos que havia sofrido uma queda de 3,5 metros de altura durante um acidente de trabalho registrado na última semana no centro de Irani. Nós comentamos sobre isso, né? O acidente foi no dia 16 de julho. A gente depois trouxe, né, à tona aqui esse acidente. O homem estava realizando o conserto da cobertura de um barracão quando caiu e os bombeiros voluntários de Irani foram acionados por volta das 8h30 e, ao chegar no local, encontraram a vítima já em parada cardiorrespiratória. As equipes começaram imediatamente as manobras de reanimação, conseguindo reverter o quadro e encaminhar a pessoa para o pronto atendimento de Irani. Devido à gravidade dos ferimentos, o trabalhador foi transferido para o Hospital São Francisco, em Concórdia, onde permaneceu internado em estado grave. Durante o período de internação, ele sofreu outras paradas cardiorrespiratórias. Na sequência, não resistiu e faleceu por volta de 1h da manhã deste sábado. A vítima era moradora do bairro Santo Marcon, em Irani. Então ficou alguns dias internado, mas não resistiu aos ferimentos. 9 dias internado tentando lutar pela vida, né? Que triste a notícia. Então a gente estava torcendo pela vida desse trabalhador de 59 anos. Bom, 15 para as 8. Grande abraço pro nosso amigo Antônio. O Antônio tá aqui ouvindo a gente aí, homem da cuca de chocolate. Abração para ele, tamo junto. No nosso 3361-3130, pessoal, uma ótima semana aqui no Mate, ouvindo você no trânsito, Lauri Zanuso. Valeu, tamo junto. Matheus, bom dia para vocês. Que aconteceu com aquele carro que capotou na Getúlio Vargas? Que ele tava fazendo ali, cara, com aquela velocidade? Cidade, enfim, não é possível, mandou aqui nosso ouvinte, o Fábio. Daqui a pouquinho a gente vai trazer as informações, né, sobre o que os ouvintes se encaminharam pra gente e com as imagens que nós apuramos também. O Júlio Lanzarini tá por aqui também, nosso grande amigo Júlio, abração pro amigo aí, vamos junto. Matheus, bom dia pra vocês. Essa semana presenciei uns 6-7 cachorros aqui na rua Alcides Esperandil, soltos na rua e de grande porte. Teve um dia que esses cães avançaram nas crianças que estavam indo pra escola no Ciro, no Elias Galon, e ainda ontem tava atacando um idoso que tava passando, cara. Tive que sair da minha casa, ajudar o senhor idoso e não sei mais o que fazer. São cães da rua ali, gente. São cães comunitários. Só que as pessoas que estão indo pra escola e os idosos, eles estão atacando. Estão atacando. Então, assim, ó, quero ver quando pegar uma criança, o bicho vai pegar, gente. Tem um dos cachorros que é de uma pessoa que acha que ali é moradora do local e tão nem aí pro cão. O resto são todos cães de rua, mandou aqui nosso ouvinte, morador da rua Alcides Esperandil. Porque quando a gente fala de cão de rua, a primeira coisa que vem é, ah, mas é abandonado. Beleza, foi abandonado. E agora, qual o problema posterior a isso? Porque eu imagino o seguinte, que se tem criança passando ir pra escola, tem idoso que tá sendo atacado toda semana no mesmo local, porque não é a primeira pessoa que mandou aqui, ah, mas ele não pode fazer nada, e vai ficar assim daí? Deveria ter sido tomado uma atitude pelo poder público. Ah, mas não consegue botar numa ONG o cachorro, né? A gente sabe disso, que você não vai ir lá e vai fazer o recolhimento. Mas a verdade é o seguinte, né? Vai deixar na rua do jeito que tá agora? Se tá oferecendo risco às pessoas? Eu acho que algo deveria ser feito, sabe? Especialmente nesse ponto aqui. E outra, se você tem imagem pra gente aqui, ô Luiz, manda pra nós, porque a gente é uma prova que os cães estão atacando ali. Porque daqui a pouco pega uma criança e aí vai dizer que não foi falado, tá sendo falado há algum tempo já. Dois parceiros nossos.
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10: Muito bem, vou chamar a Júlia para mais uma informação aqui, ó, quero mandar abraço aqui pra Laura. O pessoal, minha sogra mora aqui na Alcides Esperandil e eu concordo com o nosso ouvinte. Tem uns 4 ou 5 cães de grande porte que tem donos, tem pessoas que são proprietárias ali, tutores no caso, são da frente da casa dela, só que ficam soltos na rua. Mas aí o proprietário é o responsável nesse caso. E outra identifica ali, né? Eu tenho certeza que tem alguma imagem, alguma coisa que vai identificar isso. Porque daí fica um com a palavra do outro, é ruim também, né? Mas esses dias eles avançaram num cachorro de pequeno porte e tivemos que separar com a vassoura, porque os cães não estavam soltando em uma tal cachorro de pequeno porte. Mandou aqui nosso ouvinte. Por isso que eu tô aqui há algum tempo falando da rua Alcides Esperandil, que tem esse problema crônico, né, Laura? Grande abraço pra ti aí. Matheus, bom dia. Tem muitas ruas com cães soltos. De moto é muito ruim andar pelas ruas de Chapecó. Se a gente reclama, tamo errado. E se o cão ataca, quem que tá errado? Precisamos ter uma punição pros donos de cães que deixam o seu fora do pátio. Tem vizinhos que o cachorro corre atrás de motociclistas e ficam rindo, cara, indignada com isso. Mandou aqui a Clau, que é nosso ouvinte, pelo nosso WhatsApp também. Hein, Clau, é o seguinte, né? Muitas pessoas, elas se fazem, né? O cachorro é da casa ali e não sei se a pessoa vai trabalhar. Às vezes também ela tá em casa e deixa solto ali. Aí é responsabilidade do proprietário, não tenha dúvida. Vamos lá, Júlia, 10 para as 8.
11: Matheus, a gente fala agora sobre o acidente de trânsito que mobilizou equipes de resgate na noite de sexta-feira, já na RS-480 em Nonoai, norte do Rio Grande do Sul, próximo à divisa aqui com Santa Catarina. A colisão envolveu um ônibus com 18 passageiros e uma carreta. O Corpo de Bombeiros de Chapecó foi acionado para reforçar o atendimento às equipes gaúchas, assim como o SAMU, que já trabalhavam no local. Segundo as informações, a cabine da carreta atingiu a parte dianteira lateral do ônibus, o que provocou danos de grande porte nos dois veículos, principalmente na parte dos motoristas. Quando os bombeiros catarinenses chegaram à ocorrência, todos os passageiros já haviam sido retirados do coletivo e encaminhados para hospitais em Nonoai e Chapecó. O motorista da carreta também havia sido desencarcerado pelo SAMU, com traumatismo craniano encefálico moderado para atendimento médico. O resgate mais delicado foi do motorista do ônibus, que ficou preso às ferragens pelas pernas e pelos pés. Consciente e orientado, ele apresentava ferimentos no rosto e no tórax, além de dores na região da clavícula. Foi retirada a vítima com segurança, né? Os bombeiros dos dois estados trabalharam em conjunto, utilizaram equipamentos hidráulicos de corte e expansão para abrir um novo acesso à cabine e liberar as pernas desse condutor. Depois de desencarcerado, o motorista foi imobilizado, entregue à equipe do SAMU de Chapecó, que deu continuidade ao atendimento e o encaminhou ao hospital com suspeita de fraturas nas duas pernas e também nas costelas. A ocorrência contou com o apoio da Brigada Militar Rodoviária do Rio Grande do Sul, Polícia Militar Rodoviária de Santa Catarina, para garantir a segurança das equipes durante o resgate, já que era o período noturno e também tinha chuva no momento do acidente, esse registrado então na noite de sexta-feira, Matheus.
10: Minha Nossa Senhora, né? 18 pessoas feridas. Até a primeira informação, quando chegou pra gente, do motorista preso nas ferragens, né? A gente ficou muito preocupado, mas que bom que ele só não conseguia sair, na verdade, ali, né? Essa é a verdade aqui, ó. E até parabenizar o pessoal aqui de Chapecó. Foi muito prontamente, né, pro local, pra fazer o atendimento, pra porque você descer lá no Goiôen, cara, pra chegar, né, com velocidade, o pessoal realmente aí fez um atendimento aí, mais uma vez, com muitas vítimas. Que bom que nada de muito grave. Então a gente tá vendo as imagens divulgadas pelas autoridades, bem ali pertinho do posto fiscal. Vamos lá trazer os nossos parceiros da manhã.
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10: Muito bem, abraço pra Terezinha. Oliveira tá por aqui. Matheus, aqui no Borman não é diferente. Infelizmente tem muitos cães soltos, tá? Que passam um dia solto e tem proprietário, tem tutor também. O Jair Menegasso tá por aqui, ó. Amigos, pra quem devo reclamar sobre os cabos telefônicos caídos na frente da minha casa, não dá nem pra entrar com o carro ali porque pega nos cabos. Eu sou do Líder aqui na rua Estocolmo. Então os cabos soltos é com a Celesc. Tem um grupo ali do pessoal de telefone. Tem a Celesc que faz o trabalho de fiscalização, tá? Mas aguarda, enfim, quem precisar vai lá depois pra fazer retirada. De qualquer maneira, eu digo pra você informar a Celesc, tá, Jaime? Abração pro amigo aí. Vamos trazer o futebol com Matias Brasil. 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
14: Bom dia pra você, Matheus, bom dia, oi, a nossa audiência, alegria estar ao vivo com os amigos aqui, viu? Boa viagem pra Santos, contamos tudo no detalhe desse empate entre o Santos e a equipe da Chapecoense. Neymar fez a parte dele e a Chapecoense quis jogar um chopinho, uma água no chopinho do Santos aí, quase conseguiu. Se não fosse o mandrake do VAR, teria dado certo, viu? 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Antes de falar de Chapecoense, vamos trazer a participação dele, Andrei Sartori, chegando com as informações da Chape Futsal, aqui no nosso primeiro tempo do golaço no Som e Café News. Andrei.
15: Fala, Matias, toda a galera que vem acompanhando o Som e Café News, pra gente falar um pouquinho mais sobre a Chape Futsal, que foi superada no Campeonato Brasileiro na noite da última sexta-feira, atuando aqui no ginásio do Sesc. Após um grande público novamente que foi ao ginásio para acompanhar o Verdão das quadras, mas infelizmente a primeira derrota na competição no Brasileirão de Futsal aconteceu. 3-2 para o São João do Jaguaribe, equipe do Ceará. No primeiro tempo, a Chape até teve o domínio das ações do jogo e as principais oportunidades, porém aproveitou apenas uma das tantas chances criadas quando o pivô João Seco abriu o placar para a equipe da casa, para a equipe da Chape Futsal. Depois a equipe cearense conseguiu ter amplo domínio, conseguiu fazer a virada e a Chape até tentou, lutou para descontar, mas não conseguiu. 3-2 os números finais. Agora a Chapecoense tem 3 pontos em 2 jogos disputados e o time do técnico Léo Schroeder volta a jogar pela competição nacional na próxima quinta-feira. Duelo às 7h30 da noite, onde vai encarar a equipe do América Mineiro, uma equipe tradicional, já vem do campo, mas agora para as quadras também com um bom investimento. Duelo que acontece em Matozinhos, cidade de Minas Gerais, pela terceira rodada da competição. Beleza, Matias? Daqui a pouquinho a gente volta para trazer mais informações também sobre o futebol brasileiro.
14: Valeu, valeu, Andrei. Um abraço para você. Obrigado pela sua participação. Série A do Campeonato Brasileiro 2026, Matheus Montemeso. Nesse primeiro tempo do golaço, gostaria que você comentasse um pouco mais sobre essa rodada da Série A. Não tá fácil a vida da Chapecoense, hein, Matheus?
10: Não tá. E nem do Internacional. Abertura da rodada, o Inter tomou 2-0 do Atlético Paranaense em Curitiba. 2 entregadas da zaga colorado. O Inter é o primeiro time fora da zona e o Atlético o terceiro colocado com 36 pontos. Ainda no sábado, 2 para o Santos, 2 para a Chapecoense. Daqui a pouquinho a gente comenta mais sobre esse jogo. O Vasco empatou com o Mirassol 1-1 em São Januário. O Mirassol vencia a partida até o final do jogo. O Vasco chegou a esboçar ali uma tentativa de fazer o segundo gol, mas não conseguiu. 1 para o Vasco, 1 para o Mirassol. Os jogos de ontem, o Botafogo surpreendeu o Cruzeiro no Mineirão, vitória por 1-0. Tivemos Bahia e Corinthians 1-1 na Arena Fonte Nova. Bragantino e Coritiba 0-0 em Bragança Paulista, empate entre Grêmio e Fluminense na Arena do Grêmio, o Caíto, ex-Goiás, fez o gol do Grêmio na partida e o Hulk marcou pro Fluminense de pênalti. São Paulo e Flamengo no Maracanã, terminou 1-1, Flamengo chegou a fazer o 2-1, mas a tecnologia salvou São Paulo no Maracanã, 1-1. O Remo derrotou o Vitória por 2-0 no Mangueirão. O Remo já passou o Mirassol, hein? Tá com 21 pontos, a mesma pontuação do Internacional, mas o Remo é 18º ainda. Vitória grande do Remo. O Vitória fora de casa não ganha de ninguém, né? E o Palmeiras, com 2 falhas gigantes do goleiro Carlos Miguel, perdeu para o Atlético Mineiro 2-1 no Nubank Park. Vitória do Galo Mineiro, que é o 8º colocado agora com 28 pontos. Líder Palmeiras 44, Flamengo segundo com 38, Atlético Paranaense terceiro com 36, Fluminense quarto com 33. Na zona de rebaixamento, Vasco 21, Remo 21, Mirassol 20 e Chapecoense com 10 pontos, a 11 do Inter, que é o 16º.
16: O São Paulo pode comemorar, né? Nesse Campeonato Brasileiro não perdeu pro Flamengo nenhuma vez não perdeu e ajudou ainda o Palmeiras, né? Que não conseguiu ganhar, mas também não deixou o Flamengo se aproximar. Que beleza.
10: O destaque pro Viveiros, jogador do Atlético Paranaense, que fez um gol contra o Inter e é o novo artilheiro da Série A junto com o Pedro, cada um com 12 gols.
16: A fase do Atlético Paranaense também dispensa comentário, né? Terceiro colocado na competição, né? E vem de 2 vitórias aí contra, a princípio, 2 grandes do futebol, Matias.
14: Não só o Viveiros, mas também o tapetinho, o novo tapetinho lá da Arena da Baixada do Atlético Paranaense. A partir de agora a gente começa a falar sobre Chapecoense aqui no nosso Som e Café News. Como já comentei e salientei, não tá fácil a vida do Verdão. Empatou contra a equipe do Santos no placar de 2-2. O destaque aí ficou por conta do Giovanni Augusto e do Neymar, os 2 meias da partida. Neymar que marcou os 2 gols do Santos e o Giovanni Augusto que entrou no segundo tempo e deu uma nova cadência para a Chapecoense. Nós tivemos a estreia de 3 reforços, já a gente vai estar falando sobre isso. Mas antes, vamos ouvir o técnico da Chapecoense, o Rafael Lacerda, que após essa situação da Chapecoense também comentou um pouco sobre essa sequência da Chape. A Chapecoense, Ori Rodrigues, Matheus Montemeso, ela não vem aí aí, ela vem de 4 derrotas, ela conseguiu um empate depois de 4 derrotas, cara. Olha a situação da Chapecoense, não tá fácil mesmo. São 10 pontos somados em 20 jogos. Uma vitória, Ori. Uma vitória que foi contra o Santos na primeira rodada, rapaz.
16: Poderia ser a segunda também contra o Santos, que coincidência, né?
14: Tava bem encaminhado, mas aí depois...
16: Uma no primeiro turno e uma no segundo turno.
14: Seria a toca do Santos, né? Uma vitória, 7 empates e 12 derrotas na competição. Situação da Chapecoense. Antes da gente trazer as derrotas da Chapecoense até chegar nesse empate, a sequência, vamos ouvir Rafael Lacerda comentando um pouco mais aqui no nosso Som e Café News.
17: Pela nossa ideia... era que a gente conseguisse ter no primeiro tempo ainda mais a bola. Porque com os jogadores mais descansados, a gente repetiu o Doma, que é um zagueiro, né? O Camilo, Bolazzi e o David, além do goleiro, além do Matheus. Só que quem jogou 90 minutos, só o Doma e o Camilo. Então a gente esperava que a gente tivesse o desempenho do segundo tempo no primeiro. Cara, as escolhas, Tubarão, um jogador que foi contratado, uma situação que o clube já queria, eu também já conhecia o Tubarão, o Fernando, jogador identificado com o clube, vinha treinando bem, né? Bruno Leonardo, cara que ficou um tempo ali afastado pelas questões clínicas, hoje ele tá bem, tá treinando todas as sessões. A gente queria rodar, o Thierry foi um cara que teve problemas de lesões aqui logo na chegada da Chapecoense. Primeiro ponto, a gente não quer perder jogador, já tá difícil, né? Então assim, se a gente começar a perder jogador, então a gente teve esse cuidado com o Thierry, assim. A gente quase iniciou com o Cauã e não com o Doma, que o Doma vem de uma volta de lesão. E aí do meio pra frente, sim, foi uma estratégia que eu pensei em ter o Marcinho, ter o Giovani e ter o Neto no segundo tempo bem inteiro, só que o jogo não se desenhou pra gente ter o Neto, porque como a gente não conseguiu ter a bola, eu quis povoar mais o meio de campo. Então, assim, talvez se o Giovani tivesse iniciado e o Marcinho tivesse iniciado, a gente não teria essa força que a gente teve no segundo tempo. Então a gente optou, o Enio é um cara que vinha jogando, já era titular antes da minha chegada aqui, o Kevin vinha treinando bem, merecia uma oportunidade, só que o primeiro tempo não funcionou. Que bom que o jogo tem 90 minutos, que bom que a gente conseguiu corrigir no intervalo, né? E agora temos uma semana pela frente, a gente tem que literalmente, momentaneamente, esquecer o Campeonato Brasileiro e focar na Copa do Brasil.
14: Tá aí então o técnico da Chapecoense, o Rafael Lacerda. Antes de eu trazer a sequência dos jogos, até a Chapecoense voltar a um empate, eu quero a sua opinião, Matheus Montemeso, sobre a fala do Rafael Lacerda e também a partida, por favor.
10: Eu achei assim, ó, Matias, que o Kevin Ramírez muito mal no jogo, né? Perdidaço na marcação. Claro, né, que o cara tem que cair lá na última linha, complicado pra quem vai marcar. Mas não foi bem no jogo. Assim, ó, o Fernando mais ou menos, né, das estreias. O Max Alves muito abaixo, vai ter que melhorar muito pra jogar nesse meio campo da Chape. E o Bruno Tubarão, que dá um novo alento na outra lateral. Então gostei do Bruno Tubarão, não fez um grande jogo. A gente tem que ver que a Chapecoense pegou um Santos esfarelado, né? O Santos tá muito mal mesmo. O Santos não consegue trabalhar jogadas, né? A gente vê o Santos com muita dificuldade. Mas, com o Fernando e Bruno Tubarão, especialmente esses dois jogadores, a Chapecoense já ganhou reforços importantes para o decorrer da competição. Eu acho que vai melhorar o nível técnico aí nas laterais.
14: Diríamos do Borma, pegou um Santos no cavaco. Vamos lá então, só para carimbar a sequência dos jogos. O último empate da Chapecoense foi contra o Mirassol no primeiro turno, lá no interior de São Paulo. Foi pela 15ª rodada. Na 16ª rodada, a equipe da Chapecoense recebeu o Remo na Arena Condá e tomou uma chapuletada 3-2. Na 17ª rodada, visitou o Cruzeiro no Mineirão e perdeu pelo placar de 2-1. Na 18ª rodada, contra o Palmeiras, prejudicada pelo VAR, foi 1-0 contra o Palmeiras, antes da parada da Copa do Mundo. O retorno da Copa do Mundo não foi nada bom, viu? Tomou uma taca do Flamengo pelo placar de 4-0 e ainda teve um jogo atrasado com o Bahia, que perdeu pelo placar de 2-0 lá em Salvador. E volta a se encontrar com os empates contra o Santos pelo placar de 2-2. O próximo compromisso seria contra o Vasco, só que daí o Vasco tem compromisso pela Sul-Americana, então não vai ser esse jogo contra o Vasco. O próximo compromisso vai ser domingo pela Copa do Brasil contra a equipe do Cruzeiro, mas isso é assunto pro próximo boletim. Daqui a pouco a gente volta com mais informações do esporte aqui no nosso Sonho Café News.
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10: Muito bem, pessoal que tá com a gente no nosso YouTube, tá chegando, colocando na TV, no seu celular, deixa o like pra gente aí e manda sua mensagem. Ayrton Moreira com a gente, deixou abraço pro Andrei, pro Matias, pra Júlio e pro Matias, que tá aqui com a gente agora, né? Chegou pra substituir o Andrei. Roberto, grande abraço pro amigo aí também. E se inscreva no canal, estamos com 16.600 pessoas com a gente, tá? Informação do ouvinte no nosso WhatsApp 3361-3130. Bom dia.
18: Bom dia, Claudinir aqui. Acidente bem na entrada da, na EFAP ali, no, dos pavilhão, entre caminhonete e motoqueiro. Trânsito sentido centro, bem lento, parado, uma pista.
10: É. Por isso que tem filas na região da Tílio Fontana agora. A informação do ouvinte que o motociclista tá bem, tá sentado no chão ali, aparentemente sem ferimentos graves. Então, um grande abraço pro Claudenir, meu amigo. Bom dia pro amigo aí também, viu? Tamo junto. Matheus Ori, bom dia. O que que tá acontecendo com a saúde aqui de Chapecó? Consulta, exames é pelo posto de saúde, mas a organização é péssima. Marcaram o exame de mamografia pra pessoa aqui e colocaram o nome da mulher nele. E ninguém sabe quem cometeu o erro. A minha esposa também faz 6 meses que estão enrolando ali. Ela tem um problema interno ali, mas encheram os papéis do posto errado. Ah, preencheram errado. E agora que chamaram a médica indignada para ver se resolve a situação, mandou aqui o nosso ouvinte, o Evandro, que está reclamando. Só que deu um erro de organização interna lá do posto de saúde, né? Que são mais de 2.000 pessoas que trabalham no saúde aqui de Chapecó. Só que é uma situação que não pode acontecer. Que é concentração ali, o trabalho bem feito, tu tá atendendo as pessoas, né? A pessoa já não quer ir pro posto de saúde, a verdade é essa. Aí chega lá, dá todo esse erro aí, cara. Abraço pro amigo aí, se quiser compartilhar mais informações, acho que seria importante. O Matheus, bom dia pra vocês. Será que vocês conseguem descobrir quem pode nos ajudar? A toda a rua aqui, Bom Jesus da Serra, que abrange a escola e posto de saúde... todo dia é um caos, cara. Fiquei 20 minutos parado na última sexta-feira, isso aí, sexta, né? E só passa um lado por vez. E o pessoal foi se enfiando, uma fila enorme, acidente. Então é complicado, gente. Vão ter que pintar um lado ali de amarelo, eu acho, que pelo que eu entendi que o ouvinte mandou pra nós, pra poder liberar o trânsito naquele ponto. E ali não tem calçada em quase nenhum terreno. E o pessoal anda no meio da rua pra ajudar. Então é complicado. O nome da rua é Bom Jesus da Serra. Deixa que eu passo aqui pro pessoal da prefeitura de Chapecó, tá? Referente aos cães, essa semana eu denunciei uma que tá em maus tratos aqui. A guarda não fez nada. E o NAPA da prefeitura menos ainda. Muitos que reclamam de cachorros são porque não gostam de animais. E a maioria dos cães que estão na rua tem dono. Tem que começar a multar essas pessoas aí. Aí ou vão cuidar... ou não pega os animais pra deixar na rua. Mandou aqui nosso ouvinte, o Daniel também, que fez o comentário dele. Daniel, grande abraço pro amigo aí. Vamos lá, Júlia, 8h11, as suas informações do final de semana.
11: Uma jovem de 21 anos morreu após um grave acidente de moto registrado na tarde de sábado no bairro Refap. A vítima foi identificada como Giovana Lissa Rodrigues. O acidente aconteceu por volta das 12h40, meio-dia 40, na rua Ernesto José de Marco, conhecida como Avenida Araras. A condutora teria perdido o controle da moto em uma curva e batido contra um poste de uma placa de sinalização. Quando as equipes de resgate chegaram ao local, a jovem já estava em parada cardiorrespiratória. Os bombeiros iniciaram imediatamente manobras de reanimação, que foram assumidas na sequência pela equipe avançada do SAMU e pelo SAER aeromédico. De acordo com o SAER, a Giovana sofreu um grave traumatismo torácico com lesão em grandes vasos. Ela foi entubada e chegou a receber transfusão de sangue ainda no local, mas apesar de todos os esforços das equipes médicas, não houve retorno da circulação e o óbito foi confirmado no local do acidente. O velório foi realizado na Capela Mormon, no bairro EFAP, e o sepultamento aconteceu na manhã deste domingo, ontem, no cemitério Parque Jardim do Éden, em Chapecó. Jovem de 21 anos, Giovana Alissa Rodrigues, que se envolveu então em um grave acidente de moto na tarde deste sábado. Matheus?
10: Que triste, né? Uma saída de pista ali, com a batida ali no poste, todo o atendimento que foi feito aí pelos socorristas, mas infelizmente a vítima não conseguiu resistir. Um abração, né? Vários amigos já mandaram mensagem aqui também, amigos aqui da Giovana Alissa Rodrigues. A gente lamenta esse acidente. Teve mais um, né, do final de semana, que foi no São Cristóvão, neste vitimando um homem de 38 anos. Daqui a pouquinho a Júlia vai trazer pra gente também essa informação. Vamos trazer agora os nossos parceiros até as 9 da manhã no Som e Café News.
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0: só. 3-4 fichinhas ali de manhã, mais 3-4 à tarde. Não sei como é que é feita essa negociação com a prefeitura lá. Só que daí 3-4 de manhã dá 8 por dia. Às vezes tu tá ali atendendo uma região muito importante pra ser, né? Só 6, 7, 8 por dia. E quando tem erro, que seja consertado o erro pela pessoa responsável. Daí agora a pessoa que não tem nada a ver fica mais um tempo ali, né? Esperando fazer o exame. Aí é complicado também. Amigos, quero pedir se vocês possam anunciar aí no programa. O pessoal tá querendo uma chácara pra cuidar, tá? Qualquer coisa aqui na região, qualquer lugar. Então é só mandar aqui o WhatsApp pra rádio que a gente faz o meio de campo. Pessoal, não diz meu nome, mas ali no expoente, sabadão, tinha 3 cães grandes andando, tá? Aí é ruim também, mandou aqui nosso ouvinte. Grande abraço. Vai ser assunto, inclusive, no programa de amanhã, já tá aqui no nosso roteiro, né? Vamos lá, Júlia. 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
1: Só antes mandar um abraço, Matheus, para quem está passando aqui na região do Elevado da Bandeira, mais ao norte da cidade, né? O pessoal está buzinando, então mandar um abraço para todos os ouvintes que passam na rua e buzinam para nossa unidade móvel. A Guarda Municipal de Chapecó interveio em uma ocorrência de violência doméstica na noite de sábado, durante patrulhamento preventivo no Parque da IFAP. O caso foi registrado por volta das 8h40 da noite. Enquanto realizava rondas na região, a equipe do Grupamento de Operações com Cães, o GOC, visualizou uma mulher pedindo socorro e fez a abordagem, então, para prestar o atendimento. No local, os agentes identificaram o marido da vítima e realizaram os procedimentos iniciais para garantir a segurança dos envolvidos e, na sequência, eles foram encaminhados à central de plantão policial com o apoio da Patrulha Maria da Penha para apuração dos fatos e adoção das medidas legais cabíveis. A ocorrência foi atendida conforme os protocolos previstos para caso de violência doméstica e familiar contra a mulher. Então ela saiu gritando na rua e a guarda parou para fazer esse atendimento, auxílio, e encaminhou os envolvidos à central de plantão policial na noite de sábado, Matheus.
0: Nossa senhora, hein? Caso grave de violência, né? Inclusive com a pessoa vítima indo pra rua ali gritando e ainda com o pessoal. Por isso que a gente fala muito da ronda ostensiva, né? De estar presente com viatura, com guarda, com polícia militar, sempre próximo. Sempre estar presente o máximo possível nos pontos mais variados aqui de Chapecó. Obrigado, Júlio, pelas informações. Vamos pro nosso break e o Som e Café volta já.
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3: 18 graus a temperatura, 8h19, bom dia.
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0: 8h30 nessa manhã de segunda-feira, de tempo estável na cidade de Chapecó, temperatura de 18 graus neste momento. 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
1: Muito bem, Ori, deixa eu aqui trazer duas informações importantes das últimas horas. A polícia de São Domingos atendeu ontem à noite uma lesão corporal em contexto de violência doméstica no centro do município de São Domingos, 7 horas da noite de ontem. A guarnição foi acionada pela Central Regional de Emergência após denúncia de que uma mulher estaria agredindo o companheiro, homem de 55 anos. No local, uma testemunha informou que a vítima já havia solicitado ajuda em outras ocasiões em razão de desentendimentos com a companheira. A vítima apresentava escoriações visíveis no rosto e relatou ter sido agredido fisicamente e verbalmente, afirmando que essa seria a quarta agressão sofrida. E também declarou temer por sua integridade física, manifestando interesse em representar criminalmente contra a sua companheira. A mulher, de 33 anos, foi cientificada dos seus direitos constitucionais, optou por permanecer em silêncio durante a abordagem e ela também apresentava lesões aparentes. Foi uma briga mútua, né? Mas quem foi representar foi o homem nesse caso aqui. Em razão das lesões verificadas nos dois envolvidos, as partes foram encaminhadas para atendimento médico e realização de exame de corpo de delito. A filha do casal, de 4 anos, permaneceu sob os cuidados de um familiar e depois os envolvidos foram conduzidos à delegacia de polícia para os procedimentos cabíveis. Eu penso como é que é a vida da criança de 4 anos de idade, que está presenciando agressão mútua do pai e da mãe. O pai ligou para a polícia, porque já é a quarta vez que ele apanha ali da mulher. E a filha do casal de 4 anos vendo tudo. Como é que fica a cabeça da criança a partir de agora? E a criação da criança? Qual o exemplo que tem do pai e da mãe? Então, caso de ontem à noite. Tivemos ontem, por volta de 8h15 da noite também, mais ou menos, quase no mesmo horário, mas foi em Xanxerê, uma outra ocorrência de lesão corporal no âmbito de violência doméstica. Região do bairro La Salle. A guarnição foi acionada via Copom após denúncia anônima, informando que um homem estaria agredindo sua companheira num apartamento. No local, os policiais constataram que o casal havia se envolvido numa discussão. A mulher, de 34 anos, apresentava um corte no rosto, na bochecha, e relatou ter sido atingida por uma maçaneta arremessada pelo companheiro de 37 anos, que estava visivelmente embriagado. Durante o atendimento, também foi verificado que a filha do casal, de 1 ano e 9 meses, possuía um ferimento na testa, sendo informado pela mãe que a lesão era decorrente de uma queda acontecido dias antes. É isso que ela falou ali para a polícia. Durante a ocorrência, o homem informou ser CAC, colecionador, atirador desportivo e caçador, tem uma arma de fogo regularmente registrada em sua residência e, diante dos fatos, a arma e as munições foram levadas à delegacia de polícia, foram apreendidas. As partes foram submetidas aos exames periciais e depois conduzidas à delegacia de polícia para os procedimentos cabíveis. A criança permaneceu sob os cuidados de uma pessoa de confiança da família, garantindo sua segurança durante o atendimento da ocorrência. Acho que tem dois pontos aqui, né? Primeiro que a criança, 1 ano e 9 meses, gente, coitadinha. A filhinha, né? E outra, né? O cara sendo CAC, se meter em violência doméstica contra a mulher, será que essa pessoa, ela tem que ter uma arma em casa? Será que ela teria o poder de ter essa arma em casa? Tudo bem, o pessoal recolheu agora. Mas o registro fica. Então acho que tem coisas que tem que ser bem analisadas pela justiça e pela polícia. E entender, porque a princípio não é a primeira discussão aí. E o homem estava embriagado. embriagado e com arma em casa. Então, um caso muito grave de ontem em Xanxerê também, um caso de violência doméstica no bairro La Salle. Bom, vamos fazer o seguinte, pessoal que tá com a gente conectado, muito bom dia para todo mundo. Vou chamar a Júlia com informação, mas antes, Ori, tem um parceiro nosso aqui, ou dois, né, pra gente poder carimbar também os nossos parceiros.
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1: Ontem, por volta de 2 horas da tarde, aqui em Seara, descida para Concórdia, SC-283, tivemos um acidente na linha Ipiranga. Várias viaturas, gente, foram 6 viaturas pro local, porque um veículo acabou descendo a ribanceira, olha só, num espaço difícil de acesso. Ao chegar na cena, então, foi constatada a presença da ambulância e do caminhão de resgate dos bombeiros de Arabutã, bombeiros voluntários, inclusive. As equipes já estavam realizando atendimento de 2 vítimas que estavam fora do veículo. A princípio, né, sem lesões graves. A terceira vítima, uma mulher maior de idade, ela estava dentro do automóvel e estava sendo assistida por integrante dos bombeiros. Após a passagem das informações, o atendimento foi assumido pelas equipes de Seara, porque a vítima estava dentro do veículo e não conseguia sair, ficou encarcerada. Ela ocupava o banco dianteiro do passageiro e estava sem o cinto de segurança. Em conjunto com a equipe dos bombeiros de Arabutã, foi realizada a estabilização primária do veículo com a utilização de uma cinta tipo catraca fixada ao eixo e calço, para o veículo não cair mais na ribanceira. Na estabilização secundária, foi instalada uma segunda cinta catraca no eixo traseiro. A cara ainda que o carro parou ali. Após análise da cena, foi traçada uma estratégia de extração e o pessoal retirou, inclusive, uma parte ali do teto para poder retirar a vítima de dentro. Os bancos do motorista e do passageiro não estavam reclinando, o que dificultou a extração da vítima. Ela ficou dentro do veículo, juntamente com o atendimento da bombeira comunitária, que acessou o carro com a proteção do tipo gota. Após a estabilização primária do veículo, a bombeira comunitária acessou o interior do automóvel, permaneceu junto à vítima durante todo o atendimento e para a extração foi colocado um colar cervical, utilizado meia maca. Ela foi imobilizada dentro do veículo, cara, olha a operação de resgate toda. E foi depois de extrair encaminhada para o hospital ali, mais próximo de Seara. Lembrando que ela teve ferimentos, né, e a Polícia Rodoviária Estadual também foi pro local, ajudando a sinalizar o trânsito, mas a verdade é que o pessoal teve que segurar o veículo com 2 cintas para o veículo não cair na ribanceira e piorar toda a situação. Vamos com o Jonathan Copini. A informação não para aqui no Som e Café News. Agora o destaque do Copini: mulher baleada no rosto em tentativa de feminicídio. Caso grave aí, Copini.
2: Mulher de 42 anos, Matheus, ela foi baleada no rosto durante uma tentativa de feminicídio na madrugada de domingo em Entre Rios. O crime ocorreu pouco depois da meia-noite em um bar na rua Guarani, no centro da cidade. O suspeito, de 58 anos, fugiu após o disparo e não foi encontrado. No local, a polícia militar localizou vestígios de sangue e um projétil intacto de calibre 32 que foi apreendido. Testemunhas relataram que o homem discutiu com a ex-companheira e, durante o desentendimento, fez um disparo que atingiu a sobrinha dela antes de fugir em um veículo branco. A bala atingiu a vítima de raspão. Ela contou aos policiais que acompanhava a tia no estabelecimento quando o suspeito chegou. Após o encerramento das atividades no local, iniciou-se uma discussão e, em seguida, o homem sacou a arma. A mulher também disse não se lembrar dos momentos posteriores ao disparo. A ex-companheira do suspeito, de 43 anos, relatou que o homem ameaçou matar as duas antes de atirar. Ainda segundo ela, o autor já havia utilizado a arma anteriormente para intimidá-la. A vítima foi levada ao Hospital Regional São Paulo, em Xanxerê. O caso foi registrado como tentativa de feminicídio e será investigado pela Polícia Civil. Matheus,
1: mais um caso. A gente trouxe um de São Domingos, falou de Xanxerê. Esse aqui extremamente grave, de Entre Rios, hein?
0: E já tinha utilizado a arma para ameaçar, né?
1: Não, é um caso de reincidência. Vamos lá trazer informação com a Júlia, 20 para as 9 da manhã, o Som e Café não para, tudo do final de semana, o que está acontecendo agora em Chapecó também, para os nossos amigos que estão com a gente, do Cross Atacadista. 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Fala, Júlia!
3: Informação, Matheus, do acidente que foi registrado por volta das 8 da manhã, agora pela manhã, ainda aqui na Avenida Tílio Fontana, bem na entrada do Parque de Exposições da EFAP, aqui nessa região, não é bem na frente ali na entrada da UNO Chapecó, é o primeiro portão aqui para quem vem do centro, né? O primeiro que passa no sentido centro EFAP. Então tivemos uma colisão entre uma moto e uma caminhonete. A moto seguia no sentido EFAP centro e fazia corredor quando, por passar a lombada ali, tem uma lombada bem logo antes desse cruzamento onde há a entrada de uma via aqui, bem na frente da entrada do parque. Vocês vão saber, é possível fazer a conversão à esquerda, né, para quem vem. Então essa caminhonete fazia a conversão à esquerda para entrar na Avenida Senador Atílio Fontana quando acabou atingida pela motocicleta, onde estavam dois homens, dois jovens de 19 e 21 anos. Eles sofreram ferimentos leves, inclusive estão sendo atendidos pela equipe de suporte básico do SAMU, que encaminhará à unidade de pronto atendimento aqui da EFAP. No momento, os veículos estão fora da pista, então até os ouvintes relataram trânsito lento no local no momento do acidente. No entanto, agora o atendimento está sendo feito fora da pista, bem tranquilo por aqui. Inclusive, mandar um abraço para os nossos colegas do SAMU, que estão sempre na ativa. O Isaac e a Grace, hoje, que atenderam esse acidente aqui também, cederam as informações nessa troca para nós. Matheus?
1: Ô, meus amigos, abraço! Um abraço pra vocês aí do SAMU, bom trabalho, boa semana. Tomara que o SAMU não trabalhe muito essa semana, né? Mas sempre tem trabalho pro SAMU, essa é verdade. Ainda bem, né, que a gente tem uma equipe muito preparada do SAMU, dos bombeiros aí pra fazer os atendimentos que precisam. 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Ô, Júlia, as suas manchetes para depois do futebol. Já desconectou aqui, mas a gente vai trazer o acidente do São Cristóvão, que infelizmente vitimou um homem de 38 anos, um piloto de 38 anos, e muitas informações também das últimas horas da Guarda Municipal de Chapecó, hein? Inclusive, né, ocorrência de tráfico, a gente vai trazer daqui a pouquinho, depois do futebol, agora os nossos parceiros da manhã.
0: Antes de chamar o futebol aqui, vamos chamar o Dema, tá conectado com a gente aqui nessa manhã. Alô, Dema!
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0: Muito bem, aquele abraço em toda essa grande equipe da Schumann. Obrigado aí pela parceria de sempre, audiência também. 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
1: Muito bem, vamos falar de futebol e lembrando, estamos aqui com o delegado Éder pronto para conversar com a gente daqui a pouquinho sobre a morte, né? O brutal assassinato em Pinhalzinho, a briga por aluguel, a discussão por aluguel que terminou com um idoso de 75 anos enterrado no quintal de uma residência. Então, um caso muito grave, 2 homens presos em Pinhalzinho no final de semana. Daqui a pouquinho as informações para nossa audiência. 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
7: É o nosso segundo tempo do golaço aqui no Som e Café News. Daqui a pouquinho tem Andrei Sartori, tem Matheus Montemeso, tem Vitor Hugo, as informações aqui no segundo tempo do golaço. 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Antes da gente começar a trazer as informações também com o Andrei Sartori aqui no nosso golaço, vamos com o Matheus Montemeso. Série B do Campeonato Brasileiro 2026. Matheus Montemeso, qual que é a situação da Série B? Tô sabendo que o Criciúma tá voando na Série B, é isso mesmo?
1: Mais ou menos, mas tá voando. Tá voando que tem 40 pontos já na líder absoluto da Série B, o Operário segundo com 35, a distância de 5 pontos entre os times. Ontem, um jogaço no 1º de maio, São Bernardo 3, Ceará 4. Grande vitória do Ceará. Tem os gols aqui da partida: Enzo Lodovico, João Gabriel, Vina e Nicolás Ferreira. Vina aquele mesmo, né? Então, 4-3 pro Ceará sobre o São Bernardo. Criciúma e Náutico 0-0 no Heriberto Rios. Muita gente em Criciúma para esse jogo. O América fez 1-0 sobre o Goiás. Resultado até surpreendente. O América era o último colocado, agora foi para penúltimo. Só tem 11 pontos em 20 jogos. E o grande jogo de ontem, final da tarde, a vitória do Novo Horizontino sobre o Londrina. 4-1 jogando fora de casa em Londrina. Carlão, Reidinei, Robson e Rômulo. Robson, ex-Coritiba, inclusive jogador conhecido do futebol brasileiro. Bom, sobre a Série B do Brasileiro ainda, a gente vai ter jogos hoje. São 3 partidas no mesmo horário, às 7h30 da noite, trazendo os jogos de hoje e o restante aqui da tabela. Vamos lá, 7h30, Atlético de Goiás e Operário. Operário vice-líder até agora. Sport, Cuiabá e CRB e Vila Nova. E amanhã, Ponte Preta e Atlético, Juventude, Avaí e Fortaleza e Botafogo. No G6, Criciúma 40, Operário 35, Vila Nova 34, Novo Horizontino 33, Juventude 32 e Fortaleza 31. Destaque para o Avaí, que está dentro da zona de rebaixamento, jogo muito importante com o Juventude amanhã à noite. Então, no Z4, Londrina 20, Avaí 20, América 11 e Ponte Preta somente 8 pontos.
7: Tá, então, Matheus Montemeso. Uri Rodrigues, meu querido comendador esportivo, eu gostaria que você fizesse o seu posicionamento sobre a Série B do Campeonato Brasileiro. A gente está podendo cair numa campanha pífia para a Série B, a Chapecoense. E o Criciúma tá arriscando subir como campeão da Série B. Que cenário é esse, Yuri Rodrigues?
8: É, o Criciúma deu na trave na última edição, que a Chapecoense subiu, o Criciúma acabou ficando de fora. Fez uma campanha muito interessante na Série B passada também, o time do Criciúma, né? E eu não sei se daqui a pouco, com esse mesmo time, vai se reforçar para depois encarar, né, uma Série A. Agora, fato é o seguinte, estamos torcendo para que é inevitável a Série B, né? Mas que algum outro time lá esteja na Série C.
7: Gigante, é por isso que você é diferenciado. Grande Yuri Rodrigues. Agora a gente vai dar um giro, Yuri, saindo aqui do Brasil. E a gente caminha para a Inglaterra. O Arsenal pretende a contratar Vini Júnior. É isso, Andrei Sartori?
9: Fala, Matias. Voltamos aqui no Sonho Café News para falar um pouquinho mais agora sobre o mercado internacional, tá? O Arsenal da Inglaterra prepara uma investida para contratar Vinícius Júnior para o seu ataque já nessa temporada. O atacante brasileiro que foi destaque da seleção na Copa do Mundo, sendo um dos principais jogadores, marcou gols na competição, tem o interesse dessa equipe inglesa, lembrando que o Arsenal conquistou a Premier League nessa temporada e é comandada pelo Miguel Arteta. A informação principal vem do jornal Telegraph da Inglaterra, dizendo que o Arsenal prometeu ao atacante é um salário de 3 milhões de reais por semana, sendo o jogador mais bem pago da história do futebol. Ainda há de se confirmar se a proposta vai agradar também o Real Madrid. Fontes internas do Florentino Pérez dizem que o desejo no momento do Real é de manter o atleta, justamente porque o elenco foi montado nessa temporada para unir forças junto a esse ataque, com o Mbappé, com o Vinícius Júnior, com o Rodrigo, e o interesse não seria vendê-lo neste momento. Mas mesmo assim, o Arsenal busca uma negociação com a equipe espanhola. A gente vai atualizar nos próximos dias se isso vai se concretizar, e se caso for confirmada, vai ser a maior transação da história do futebol mundial. Tá bom, Matias? Daqui a pouquinho a gente volta com mais informações do mundo da bola, tanto aqui do futebol brasileiro quanto do futebol mundial.
7: Valeu, valeu, André. Um abraço pra você. Obrigado pela sua participação aqui no nosso Som e Café News, no nosso golaço. E a partir de agora a gente começa a falar sobre a Chapecoense, porque no jogo contra o Santos, no empate em 2-2, antes do início da partida, a equipe da West Capital atualizou uma informação envolvendo o atacante Marcinho, jogador da Chapecoense que entrou em campo, que foi fundamental também nesse empate contra a equipe do Santos, porque ele fica em Chapecó, tá, pessoal? Só pra adiantar a informação que a gente já apurou nas nas redes sociais, o Sport tentou a contratação do atacante Marcinho. O Sport fez uma investida para contratar o Marcinho, jogador do Verdão, mas a informação que foi divulgada pelo jornalista o Pedro Maranhão, que é um cronista esportivo lá do Recife, dá conta de que o repórter afirma aí que o presidente da Chapecoense, Alex Passos, conversou com ele e negou aí qualquer tipo de saída do Marcinho da Chapecoense, viu? O jogador segue nos planos da Chapecoense para a sequência da temporada de 2026, então ele não vai vestir as cores do Sport. Lembrando que quem está comandando o Sport é o Gilmar Dalpoz, tá? Gilmar Dalpoz está comandando o Sport, ele que passou aqui no início da temporada, esteve aí na Série B do ano passado, no finalzinho, na reta final, início de 2026, o técnico Gilmar Dalpoz é o comandante do Sport. O Marcinho foi sondado, mas não deixa a Chapecoense. Vamos ouvir o coordenador técnico da Chapecoense, o Neném. Depois da partida e o empate pelo placar de 2-2 contra a equipe do Santos, a nossa equipe conversou com o Neném, e o assunto também foi mercado da bola, sobre chegada de atletas ou saída de jogadores da Chapecoense, e vamos ouvir o que fala o coordenador técnico Neném, aqui no Sonho Café News.
10: Como eu falei, né, um grande segundo tempo aí, principalmente na questão da entrega, da luta, do espírito, né, como tem que ser jogar aqui na Chapecoense, enfrentando um adversário muito forte aqui dentro da Vila e conseguimos, né, por muito tempo ali dentro do segundo tempo, ter o controle do jogo, onde que acabamos com muita qualidade ali virando o jogo, né, o resultado. Infelizmente, ali num lance ali, acabamos numa infelicidade ali, tomando o gol de empate.
7: Tá, então, Neném, falando aqui também na nossa programação, na 93.3 FM. Teve mais um assunto que envolveu o Bruno Matias, porque no decorrer da partida, o árbitro marcou um pênalti pro Santos, mandracão. A gente tem que ser sincero. Foi um pênalti muito mandrake marcado pra equipe do Santos na área da Chapecoense, e envolveu o Bruno Matias. Gente, delicada situação, não é o primeiro erro de arbitragem contra a equipe da Chapecoense, já aconteceu isso no jogo contra o Palmeiras, que foi um dos mais escandalosos que eu vi no Brasil. Aconteceu isso, aconteceu um erro de arbitragem contra a equipe do Bahia. Chapecoense está sendo prejudicado pela arbitragem, Jorge Rodrigues, e muito, inclusive. Já tá difícil, já é difícil fazer o que tá fazendo aí com o elenco atual, que é limitado. Já é difícil você chegar numa Série A de Campeonato Brasileiro, o investimento é baixo, a gente entende isso, a folha é baixa, a diretoria faz o máximo, se empenha o máximo, o pagamento tá em dia pros jogadores, não tá fácil a situação, aí a arbitragem também, cara, o Santos não precisa disso, tem um elenco, o Bahia não precisa, o Palmeiras não precisa de ajuda da arbitragem, o Palmeiras não precisa de ajuda da arbitragem, aí eles vão lá e metem a mão na Chapecoense.
11: Eu acredito que o Santos tá meio precisado, Matheus Montemeso, né, porque a gente vê a posição da tabela sem dar muito resultado pra torcida, com investimentos altos, né, não é uma situação tão boa assim do Santos pra quem tá observando a situação mais de perto.
1: Eu tava vendo de novo o lance aqui, né, eu acho que o Bruno Matias tem que, não pode entrar no lance do jeito que foi afobado. Até a gente vai discutir aqui hoje no golaço a questão do pênalti, não, da intensidade do empurrão, porque o Bruno Matias não disputa a bola, né? Eu, na minha visão, depois vendo o lance várias vezes, é um lance que abre margem pra arbitragem marcar. Só que a gente vê lances parecidos que não é marcado, né? Não, a arbitragem brasileira não tem critério nenhum. É o que o árbitro, cada árbitro acha que é num jogo diferente. É
11: interpretação, né?
1: Aí assim,
11: interpretou,
1: aí
11: é assim.
1: Cara, a gente viu os outros jogos aqui da Série A, um monte de erro, cara. O jogo do Grêmio e do Fluminense, um monte de erro pros dois lados, sem critério nenhum. Cara, tem que ser feita uma reciclagem geral e ser assim, ó, padronizado a questão das marcações, né? De pênalti, de falta, porque senão cada jogo é uma coisa diferente, cara. Aí é complicado também, né?
11: Não que seja legal e seja interessante, mas assim, o Santos não precisa disso, olha que precisa.
7: Pela situação que tá vivendo, né? Mas, por elenco, teria que apresentar melhor futebol. Eu conversei com o pessoal lá em Santos, Ori, conversei com os munícipes de Santos, torcedores do Santos, e o pessoal tá apavorado, porque o elenco não é um elenco ruim, entende? Não é um elenco ruim o elenco do Santos. E não encaixa, cara. Não tá encaixando. Os torcedores do Santos foram muito sinceros. Não está encaixando. Os caras têm o Neymar ali. Eles estavam discutindo sobre isso. Tinha uns colegas do lado da cabine, Matheus Montemeso, quando terminou a transmissão, que eles falavam. O Neymar ganha mais de 3 milhões. O Rony custa mais de 1 milhão mensal pro Santos. E tem 2 gols na temporada. É 1 milhão, gente. 1 milhão. Meu Deus, não é complicado. E o futebol brasileiro está super valorizado, os jogadores também no futebol brasileiro e no futebol internacional, Oi?
11: Aproximadamente 20,5 milhões de reais por mês é a folha,
7: cara,
11: do Santos.
7: Cara, 20 milhões a folha de pagamento. é muita grana, hein?
11: Por mês, né? Isso aqui é
7: por mês. É muita grana. Vamos ouvir o Bruno Matias? Vamos ouvir aí, então, o volante da Chapecoense comentando um pouco mais sobre esse lance e também a partida a partir de agora aqui no nosso Sonho Café News.
12: É, cara, boa noite. Acho que, cara, esse VAR aí eu sou suspeito de falar, assim, porque hoje eles colocam na câmera lenta, né? E aí dá muito direito aos árbitros. Cara, assim, lógico que eu vou proteger o meu lado, mas a gente tem que ser realista. Claro, eu não achei que foi pênalti. Fica complicado, porque no jogo do Bahia eu participei do lance, esse jogo de novo. A gente vinha fazendo um grande jogo ali no primeiro tempo, marcando, no segundo tempo também. Eu fico chateado porque a gente fez um grande jogo pra sair com a vitória, mas dentro das nossas circunstâncias, hoje o empate fora de casa, teoricamente foi um bom resultado. A gente só fica triste pela forma que foi, a questão do VAR, né, de eles usarem, assim, contra nós. Já faz 5-6 jogos aí que a gente é prejudicado, mas faz parte. Levantar a cabeça que a gente tem um grande desafio agora na Copa
7: do Brasil. E tecnologia não falta, né, Matheus Montemez, Ori Rodrigues, tecnologia não falta porque agora tem um impedimento semiautomático também, né? Claro, não tem nada a ver ali com a questão do VAR, mas eu me refiro à tecnologia em si. Tem impedimento semiautomático, várias câmeras na partida, então tecnologia não falta pra evitar o erro. Aí o que que acontece? Muitas vezes induz o árbitro ao erro. Muitas vezes faz o árbitro errar, porque às vezes ele toma uma decisão de campo, ele vai lá, dá uma olhada, revisa e tal, e induz o cara ao erro. Não foi divulgado ainda o áudio do VAR, tá? A gente tá aguardando o áudio do VAR no site oficial da CBF, mas ainda não teve a divulgação. Assim que for divulgado o diálogo entre o árbitro da partida e o VAR no jogo envolvendo o Santos e a Chapecoense, será, é claro, divulgado pelo pessoal aqui da Oeste Capital, no arroba Oeste Capital Esportes 1. Matheus, considerações aí sobre essa questão?
1: Acho que só a gente aguardar mesmo que foi definido ali, mas eu também acho assim que é um contato muito discutível, na minha visão, várias vezes vendo o lance aqui, não sei se teve intensidade, mas o Bruno Matias tem que menos estar banado da jogada, não pode abrir margem dentro da área para o cara estar de costas, ele chegar do jeito que ele chegou, então ele até falou isso também na entrevista, né? Fez uma reflexão do lance dele ali, é uma pena porque eu acho que a Chapecoense tinha total condição de vencer o Santos, mesmo com o Santos em cima da Chapecoense, o Santos não estava criando muitas chances claríssimas de gol, né?
7: Concordo com você, viu? Já a gente vai voltar e vai trazer a participação do Vitor Hugo, nosso comentarista, analista aqui no nosso Sonho Café News. Vamos ouvir o meia Giovanni Augusto. Na minha opinião, um dos melhores jogadores na partida aí, junto com o Neymar no Santos também, que marcou os gols a favor do Santos. Os meias se destacaram na partida lá em Santos. Já aqui no Sonho Café News.
11: É fato que o destaque na imprensa nacional do esporte, alguns canais, é Neymar, né? O recado pra você aqui ligado na programação nesse momento. Chato! 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
1: A Daniele Goshi perdeu seu celular nas proximidades da Rotesma, no Alvorada. Perdeu! Se alguém encontrar o celular na rua, pode entrar em contato aqui na rádio que a gente faz o meio de campo.
13: Perdeu!
1: Perdeu! Tem mais gente que perdeu.
13: Perdeu!
1: O Inter...
13: Perdeu.
1: Se bem que teve bastante empate na Série A esse final de semana aqui, eu tava vendo, né? Muito empate. O Palmeiras perdeu também.
13: Perdeu.
1: O celular é preto e vermelho, tá bom? Se você encontrar, manda mensagem pra gente aí também. Amigos, bom dia. Um vizinho pegou uma cadela pitbull. Enquanto estava sob responsabilidade dele, a cadela fugiu, atacou duas pessoas na rua. Inclusive, uma das vezes, no pátio da minha casa. E depois desses ataques, eles largaram a cadela na rua. E a mesma ficou perambulando o dia todo. Como ela já se mostrou agressiva e tem muitas crianças na rua, o nosso medo é que aconteça algo muito pior. Foi ligado pro Napa, pra guarda, mas até agora ninguém resolveu. E esse vídeo é dela, pra provar pra vocês. Só que é o seguinte, isso aqui não pode por lei estadual. Pitbull não pode ficar solto na rua. Pitbull tem que estar cercado. Então é o seguinte, é uma denúncia importante. Não adianta ter a lei se ninguém fiscaliza. Aí passa na LESC, fica lá discutindo, um monte de gente, aí vai pro governador, assina, aí fica lindo, né? Mas tem que ter, na prática, fiscalização. Alô, Júlia Mocelin, fala com a gente, Júlia!
14: A Guarda Municipal de Chapecó prendeu um homem e encaminhou à delegacia na tarde de domingo, após intervir em uma agressão registrada próximo à UPA da EFAP. A ocorrência foi atendida por volta das 5h40 da tarde, durante patrulhamento preventivo. Os agentes viram um grupo de homens agredindo um indivíduo e interviram de forma imediata para conter essas agressões. Segundo a guarda, a vítima tinha acabado de receber atendimento médico na UPA e relatou que foi surpreendida pelo grupo assim que deixou a unidade de saúde. Durante a apuração dos fatos, os envolvidos informaram que o homem, a vítima, havia viajado de Chapecó até o município de Saudades por meio de um aplicativo de transporte para participar de uma festa. De acordo com os relatos, depois do desaparecimento de uma quantia em dinheiro no local onde esse evento era realizado, imagens do sistema de monitoramento teriam apontado o homem como suspeito do furto. Ainda conforme as informações repassadas à Guarda Municipal, o suspeito voltou a Chapecó antes do término da festa e durante a viagem se envolveu em um acidente com capotamento, sendo então atendido posteriormente, né, na unidade de pronto atendimento da EFAP. Na abordagem, os agentes encontraram com o homem R$ 436 em dinheiro e um aparelho celular. Diante das informações levantadas e da existência de um registro anterior do suspeito furto feito pela PM de Saudades, ele recebeu voz de prisão e foi encaminhado à delegacia civil, junto com os objetos apreendidos. Os denunciantes informaram que compareceriam à delegacia para acompanhar a ocorrência, mas não se apresentaram no momento da condução. O caso, então, agora segue sob apuração. O fato é que o cara saiu de Chapecó, foi para uma festa, é suspeito do furto lá, se envolveu em um acidente aqui e parece que o pessoal seguiu ele, então, para cobrar as contas. Matheus, caso este atendido pela Guarda Municipal no domingo aqui em Chapecó.
1: Certo com o cara ali, né? Tudo certo com o cara aí. Roubou, se meteu em acidente, foi pra UPA, tomou uma sova depois ainda.
11: Voltou pra UPA daí.
1: São escolhas e consequências na sua vida, né, senhor? 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
11: 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Temperatura 19 graus, a hora certa, 9 horas, 9 minutos. 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
14: Bom dia.

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1: 9h26, Matheus Montemeso.
4: Estamos de volta. Informação não para aqui no Som e Café News. Bom dia para todo mundo. Uma semana abençoada para todo mundo. Alô, Júlia Mocelin tá com a gente. Tá conectada e vai trazer informação aqui das ruas de Chapecó, hein, Júlia?
5: Pois é, Matheus. das ruas de Chapecó, diretamente do bairro São Cristóvão. Nesse final de semana tivemos um acidente com óbito registrado, então, na madrugada de domingo. Ocorrência atendida pela PM e pelo SAMU. Quando as equipes chegaram ao local, a vítima estava caída em via pública na rua Afonso Pena. O médico do SAMU confirmou o óbito ainda no local, já sem sinais vitais. Segundo a PM, testemunhas relataram que por volta das 3 horas da manhã, o homem foi visto caído ao lado de uma moto. Já pouco antes das 5, os policiais encontraram uma Honda CG 150 Titan caída na pista. Ela teria colidido contra o muro de uma casa e vestígios de sangue que ligavam o veículo ao local onde a vítima foi encontrada, indicando de forma preliminar que se trata de um sinistro de trânsito. Então a vítima teria caminhado esses metros abaixo, onde teria caído então, e no momento da chegada das equipes já estava sem sinais vitais. A polícia científica e a polícia civil realizaram a perícia no local, a moto foi recolhida ao pátio conveniado e as circunstâncias do acidente serão investigadas pelas autoridades. O homem foi identificado como Marcos Roberto Jabonski, de 39 anos. O velório aconteceu ontem no Salão Comunitário da Linha Feliz e o sepultamento acontece hoje às 10 horas no cemitério Linha Feliz, que pertence ao município de Guatambu, quase, né, aqui em Chapecó. Então, grave acidente de trânsito que acabou, infelizmente, vitimando Marcos Roberto Jabonski, de 39 anos. Matheus?
4: Poxa vida, né, Júlia? A princípio tudo leva a crer que foi um acidente sozinho, né? Mas que nem disse a Júlia, as circunstâncias vão ser apuradas aí pelas autoridades. Vamos trazer o Jonathan Copini, um caso sério de violência no interior de Chaxim. Homem agride esposa, tenta enforcar a filha e pula do segundo andar para fugir dos policiais. Fala, Copini!
6: Pois é, Matheus, um homem de 56 anos foi preso por violência doméstica e lesão corporal na noite de sábado em Chaxim. A ocorrência foi atendida pela Polícia Militar por volta das 10 horas na linha Cachoeirinha, no interior do município. A PM foi acionada após informações de que o homem estaria agredindo familiares e causando danos na residência. Quando os policiais chegaram ao local, uma mulher de 50 anos e a filha dela, de 18, tinham se refugiado na casa de uma vizinha com medo de novas agressões. As vítimas relataram que o suspeito chegou em casa embriagado, passou a agir de forma agressiva. Conforme o relato, ele agrediu a jovem com golpes e tentou enforcá-la. Ao tentar impedir as agressões, a mãe também foi atacada. Durante a chegada da polícia, o homem ainda tentou fugir, pulando do segundo pavimento da residência e entrou em uma área de mata. Depois de buscas, ele foi localizado e abordado pelos policiais. Conforme a PM, as duas vítimas apresentavam lesões aparentes compatíveis com as agressões relatadas. Já o suspeito sofreu escoriações durante a tentativa de fuga. Ele foi preso em flagrante e levado para a Delegacia de Polícia Civil de Chaxim. Matheus.
4: Valeu, Copini. Obrigado. Um caso muito sério, gente. Que tem que ter desdobramento sério na justiça. Meu Deus, esse cara tem que ficar preso, né? Vamos trazer informação de Pinhalzinho. Esse fato é muito importante. Um idoso desaparecido desde quinta-feira, dia 23 de julho. Família estava procurando, né? A polícia estava procurando. E ele foi encontrado morto. Foi encontrado enterrado nos fundos de uma residência em Pinhalzinho, com pés, mãos e pescoço amarrados. Um crime cruel. Quem fala sobre esse crime primeiro é o delegado Éder Mate, responsável pela investigação. Depois eu vou trazer os complementos aqui necessários. Fala, delegado.
7: Polícia Civil de Pinhalzinho, com o apoio da Operação Brasil contra o Crime Organizado, encontra cadáver de idoso, 75 anos, que estava desaparecido no município de Pinhalzinho. No decorrer dessa semana, então, fomos acionados, quando a família então registrou um boletim de ocorrência de desaparecimento de um homem, um idoso muito conhecido aqui na cidade. A partir daquele momento, então, iniciamos os trabalhos de investigação e foi possível, então, verificar que no último dia 20, segunda-feira, o idoso teria tido um desentendimento com dois inquilinos seus. A partir daquele momento, então, as investigações foram direcionadas para essa situação e foi possível verificar que esse idoso teria se deslocado até esse imóvel, o qual é de sua propriedade, né? Na manhã de hoje, a equipe, então, realizou diligências nesse imóvel, onde foi possível encontrar o cadáver do idoso. chama atenção pela brutalidade que esse crime foi praticado, cometido, pois, quando desenterrado esse idoso, foi possível verificar que ele estava com as mãos e os pés amarrados, bem como havia uma corda em volta do pescoço da vítima, né? Demonstra a brutalidade que agiram esses homens, né? Mas é importante constar a agilidade do trabalho investigativo. Tomamos ciência do desaparecimento na última quinta-feira. Os trabalhos não foram encerrados enquanto não conseguimos dar uma resposta para a sociedade e para a família da vítima. Nas diligências ainda, contaram com apoio da Polícia Científica, que esteve no local realizando as perícias, bem como a Polícia Militar também comparecendo no local. A motivação, até o momento, ela decorre de desentendimentos em relação a pagamentos dos aluguéis, né? Então, houve desentendimentos ali em relação a pagamentos de aluguel, água, luz. E a partir desses desentendimentos, então, acabaram evoluindo para uma luta que resultou, então, nessa brutalidade, onde dois homens tiram a vida de um idoso. Agora, esses homens encontram-se presos, serão encaminhados para o presídio regional de Maravilha.
4: Delegado Éder Mate, olha a brutalidade desse crime. Deixa eu te falar, adiantou o que agora? Resolver uma rixa matando o idoso de um jeito criminoso, um jeito bandido, do jeito que foi. Um negócio absurdo, gente. Absurdo terminar desse jeito aqui, né? 75 anos o idoso. Como é que fica a família agora? Como é que fica esse caso? Valdir Bazanella, 75 anos, é a vítima. A gente lamenta bastante todo esse episódio. Parabéns à polícia, que foi muito rápida. O desaparecimento foi na quinta-feira e no sábado a gente teve desdobramento. Inclusive, uma das pessoas tentou fugir ali, um dos dois, né, que foram presos. Mas a polícia foi muito ágil aí pra pegar essas pessoas, esses dois criminosos que tem que ficar 30, 40... Era prisão perpétua, mas o Brasil não tem, né? Valeu, Copini, pelas informações. Valeu também aqui o delegado Éder Mate, né, que trouxe pra gente essa fala bem importante. Júlia, mais uma Unidade Móvel Cross Atacadista cheia de informação, Júlia.
5: Pois é, Matheus. Duas, na verdade, porque a polícia registrou duas prisões por furto no fim de semana em Chapecó. No sábado, um homem de 42 anos e uma mulher de 28 foram presos após tentarem furtar uma peça de alcatra em um supermercado no bairro Passo dos Fortes. O casal foi detido pela equipe de segurança do mercado antes de deixar o local sem pagar pelo produto. Durante a ocorrência, um dos suspeitos afirmou que pretendia trocar a carne por drogas. Já no domingo, dois homens de 25 e 34 anos foram presos após furtarem estruturas de alumínio da fachada de uma clínica no bairro Santa Maria. Os suspeitos foram localizados por uma equipe de segurança privada que recuperou o material. A polícia também descobriu que a dupla já havia praticado outro furto no mesmo local horas antes. Todos os envolvidos foram encaminhados à central de plantão policial. Duas ocorrências de furto no sábado e no domingo no bairro Passo dos Fortes e Santa Maria, Matheus.
4: Valeu, Júlia. Obrigado pelas informações. Quero só dar o crédito aqui. A gente tem imagens de Pinhãozinho aqui com os colegas da RCO. Além das imagens da Polícia Civil, a gente está vendo agora, né, o trabalho dos amigos de Pinhãozinho aí.
1: Pessoal da Centro-Oeste, aquele abraço em muitos aí ouvindo a programação, interagindo sempre com a gente, tá? Felicidades.
4: Valeu. Vamos lá trazer informação dos nossos parceiros a partir de agora até as 10 da manhã.
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4: Vamos caminhar o futebol aqui, ó. Pessoal, o juizão estava tão perto do lance do pênalti do Santos, que deu o cartão errado pro jogador da Chape. É verdade, ô Carlos. Carlos Coller, o VAR teve que intervir pra dar o amarelo certo, né? Jean Schwartz tá por aqui também, não era pênalti aquilo, cara. Passaram a mão no nosso Verdão de novo. Abraço. Matheus, tenho pena das crianças envolvidas nesse casal que vocês falaram agora há pouco, tá? É de dar um pau em cada um, porque não é possível, cara. É o que a gente falou, tem uma criança de 4 anos... E a outra criança era de menos de 2 anos, com pai e mãe brigando, violência doméstica, casos graves aqui da região.
1: É, você, amigo ou amigo ouvinte que mandou a mensagem, que tem esse mesmo pensamento, pense você, imagine você, que esse é um dos casos que veio à tona, que foi registrado, que a polícia atendeu. Você não consegue imaginar o número de casos que não aparecem. Que tem crianças aí que convivem com isso diariamente, que é o inferno de Dante na vida dessas crianças. Muita coisa que não aparece, não vem à tona. Muita gente cala para respeito desse tipo de situação. Muitas pessoas acabam aí sofrendo aí bastante. Aí a gente recebe mensagens por aqui e às vezes não pode levar ao ar porque não tem nenhuma ocorrência registrada. Então é só a ponta do iceberg.
4: Um gatinho com coleira azul foi encontrado. Ele foi atropelado, bairro Esplanado, rua Caigangue. O Napa deu atendimento, fez medicação, mas é o seguinte, deve ser de uma pessoa porque tem a coleirinha azul. Então, gato de coleira azul e um gato cinza foi encontrado na rua Caigangue, no Esplanada, pertinho do Mercado Ala. Vamos lá trazer os nossos parceiros da manhã, Ori?
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4: Vamos trazer agora o futebol, Ori Rodrigues, com o nosso querido Matias Brasil, também para Oeste Tintas. 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
8: Terceiro e último tempo do golaço aqui na 93.3. 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E a gente já vai de cara com o Matheus Montemeso. Série C do Campeonato Brasileiro, as rapidinhas da Série C, Matheus Montemeso.
4: Vamos começar com a Série C e os catarinenses no final de semana agora. Principal destaque pro Figueirense, que no sábado ganhou do Santa Cruz na Arena de Pernambuco. Que vitória do Figueirense sobre o Santa Cruz, quarto colocado. E o Brusque bateu o Ituano por 1-0 na Arena Simon. Brusque líder da Série C com 27 pontos. Figueirense é o 13º. E destaque pro Ipiranga, nosso vizinho, que é o 9º colocado com 21 pontos. É o primeiro time fora do G8 da competição.
8: Muito bem, Matheus, e a gente segue com as informações, porque a Chapecoense teve a estreia de 3 atletas nessa partida contra a equipe do Santos. A estreia do lateral direito, o Bruno Tubarão, ele que veio do futebol do exterior, foi o segundo reforço a chegar junto com o Max Alves, estava treinando e só aguardando a abertura da janela no dia 20. Foi regularizado no BID após a queda do transfer ban que Chapecoense sofreu e estreou contra a equipe do Santos. O lateral esquerdo, Fernando, que foi o último reforço a desembarcar em Chapecó, ele que veio aí, estava vestindo as cores do Ceará, vem com vínculo até o final da temporada, oriundo das categorias de base da Chapecoense, foi o último reforço a desembarcar na cidade, fez os exames, realizou os exames, treinou normalmente e estreou contra a equipe do Santos. E também o meio-campista Max Alves, ele foi o primeiro reforço a chegar em Chapecó, é um atleta que vem com vínculo para Chapecoense junto ao Cuiabá, ele pertence ao Cuiabá, mas vestia as cores do Sport, estava emprestado ao Sport, agora vem emprestado para a equipe da Chapecoense, tem vínculo até o final da temporada, ele iria estrear em jogo não oficial contra a equipe do Grêmio, no amistoso que aconteceu em Sinop, no Mato Grosso, onde a Chapecoense venceu, mas o que aconteceu? Ele acabou tendo uma lesão em um dia antes do jogo treino, o Chapecoense estava treinando em Sinop, ele acabou lesionando, ficou entregue ao departamento médico, foi regularizado no BID na janela extraordinária extraordinária antes do dia 20 e só aguardava a liberação do DM. Foi liberado para a partida contra a equipe do Santos e ficou à disposição. Restam estrear, então, o centroavante, o Túlio Eduardo, jogador que veio para Chapecó com opção de compra, estava no Decisão, jogando a Série D do Campeonato Brasileiro, tem opção de compra no final da temporada da Chapecoense, vínculo até 2026, dezembro de 2026. Resta estrear, só aguardar. E também o Franco Rossi, centroavante uruguaio que estava jogando no México. Ele é uma situação um pouco mais delicada, né? Ele tem um probleminha na clavícula, ele vai ter que recuperar 100% desse probleminha para depois ele estar 100% à disposição do técnico Rafael Lacerda e estrear com a camisa da Chapecoense. Antes da gente trazer a fala do Giovanni Augusto, que foi um dos destaques da Chapecoense, eu quero saber de você, Matheus Montemeso, porque a Chapecoense vai ter uma semana toda para trabalhar, uma semana toda de treinamentos, porque domingo, dia 2 de agosto, é Copa do Brasil. Matheus Montemeso, as datas, horários, e relembra os nossos ouvintes, os confrontos da Copa do Brasil 2026.
4: Isso aí, a Chapecoense faz seu primeiro jogo de oitavas de final contra o Cruzeiro, domingo, às 18h30 aqui em Chapecó. Um dia diferente, geralmente, Copa do Brasil meio de semana, mas vai ser domingo, às 18h30 em Chapecó. Jogo da volta na outra quarta-feira, dia 5 de agosto, às 7 horas no Mineirão. Os jogos de ida, sábado às 5h30, Vasco e Fluminense. A gente vai ter jogo também no sábado às 7h30, Atlético Mineiro e Juventude, e às 9 horas Santos e Remo. Os jogos de domingo, Inter e Corinthians às 7h30 em Porto Alegre, tudo jogo de ida. Domingo às 6 horas Mirassol e Grêmio no Maião. Teremos domingo também aqui a partida, além de Chapecoense, Cruzeiro, Palmeiras e Fortaleza às 4 horas no Nubank Arena. Na segunda-feira a gente vai ter mais um jogo, tá? Para fechar os jogos de ida, Atlético Paranaense e Vitória, às 9 horas na Arena da Baixada em Curitiba.
8: Oi, Rodrigues, quero sua opinião. Você vê algum time favorito a ser campeão da Copa do Brasil, Ori?
9: Geralmente, sempre que tem Palmeiras envolvido aí, né, Flamengo envolvido, a gente sempre aponta alguns favoritos, né, mas, né, tem que aguardar a Copa do Brasil, já pregou bastante peças aí, que nem sempre o favorito é o campeão, né, mas sempre tiver o Palmeiras, hoje em dia, eu não sou torcedor do Palmeiras, mas tem que reconhecer, né? É o time, onde ele entrar em qualquer competição, é o favorito, né?
8: É a competição mais democrática do Brasil, a que mais bem paga a Copa do Brasil.
9: É, mas o pessoal teve que fazer isso aí, né? Porque até um tempo então, os times nem queriam mais participar da Copa do Brasil. Isso, você é colocava em risco lesionar jogadores para depois seguir no Brasileirão. Você sabe que lesionar um jogador aí que custa dinheiro, cofre, um dinheiro alto nos cofres de um clube para jogar uma competição de que nem a Copa do Brasil era, que não dava retorno, era puro prejuízo. Tiveram que inflacionar, né? Virou a Copa Milionária e agora todo mundo tá em busca desse confronto, né? desse título, na verdade.
8: Lembrando que o campeão acumula, conforme as fases que ele passa até chegar na final, pode acumular mais de 70 milhões de reais e uma vaga na Libertadores, né? E esse ano teve um aumento de número de clubes. Passou para mais de 100 clubes a Copa do Brasil, esse novo formato, tanto que incluiu uma nova fase, que foi a quinta fase da Copa do Brasil. Exato. Onde a Chapecoense acabou batendo aí a equipe do Botafogo, agora vai enfrentar o Cruzeiro. Chapecoense que não chegava numa fase assim de Copa do Brasil desde 2018, quando chegou contra a equipe do Corinthians e foi eliminado pelo Corinthians.
9: Amigo torcedor aí da Chapecoense, não sei se você concorda comigo, não sei, o Matias também, foi o melhor jogo da Chapecoense no ano. Depois daquela vitória contra o Santos, né? Teve aquele empate contra o Curitiba também, foi tomar lá da cara que a Chapecoense foi.
8: Aquele 3x3, né?
9: É, também. Mas eu acho que esse contra o Botafogo foi uma das melhores apresentações, né, da Chapecoense.
8: Até porque a Chapecoense precisava virar o resultado, né? O Botafogo fez 1x0 lá no Nilton Santos, a Chapecoense veio pra Chapecó e conseguiu virar esse resultado. O Botafogo tava jogando com o regulamento embaixo do braço, mas não abdicou de atacar, então foi um baita jogo da Chape. Agora vai ter o confronto contra o Cruzeiro. A gente já foi lá, já viu que não é fácil lá. Tomou 2x1 do Cruzeiro lá, gol do João Paulo. Cara, vai ser um jogo que vai pegar fogo. A volta vai ser lá em Minas, jogo de ida aqui em Chapecó, domingo, né?
9: Nos criou muita expectativa muito. Esse jogo contra o Botafogo, né? Mas foi só até ali também, né?
8: Aí acabou o sonho. Vamos ouvir o Giovanni Augusto, meia da Chapecoense, após esse empate contra o Santos pelo placar de 2x2, porque a gente questionou o Rafael Lacerda na entrevista coletiva pós-jogo. Como é que foi esse diálogo com o Giovanni Augusto? Foi combinado pro Giovanni Augusto ficar no banco de reservas e entrar só no segundo tempo? O Rafael Lacerda falou sim. Foi combinado, eu conversei com o Giovanni Augusto antes da partida, que ele iria entrar no segundo tempo devido à alta minutagem que ele estava tendo nos últimos jogos. A resposta do Giovanni foi um pouco diferente. Acompanha a fala do meio do Verdão.
10: Não foi falado nada, foi uma decisão do professor, sempre em busca de procurar o melhor pro clube, né? Respeitamos, muito tranquilo quanto a isso. E o que mais importa é a gente estar preparado caso precise, né? Foi o que aconteceu. Então, assim, fico muito feliz de alguma forma ter conseguido entrar no segundo tempo e ter conseguido ajudar a equipe a somar mais um ponto no campeonato. E agora é descansar e seguir trabalhando junto com o professor aí e toda a sua comissão, para que a gente possa novamente voltar a ter mais confiança, porque nós já provamos que nós podemos ser um pouco mais competitivos, nós podemos fazer bons jogos sim. Então acho que é mais a gente ter a coragem, a confiança ali pra gente seguir aí crescendo no campeonato.
8: Tá aí então, Giovanni Augusto, meia da Chapecoense, entrevista aí que ele deu pra reportagem que estava presente na zona mista após esse empate em 2x2 contra a equipe do Santos. Pela 21ª rodada, a Chapecoense vai enfrentar o Vasco, esse jogo aí que aconteceria no meio dessa semana, mas não vai rolar por quê? Que o Vasco tem compromisso pela Sul-Americana, então não vai ter esse jogo. Na 22ª rodada, no sábado, dia 8, Chapecoense vai enfrentar o Curitiba. Então, só para entendimento dos nossos ouvintes, domingo agora, dia 2, vai ter uma semana de trabalho. Domingo, dia 2, joga contra a equipe do Cruzeiro na Arena Condá, pela Copa do Brasil. Já volta, já tem a volta na quarta-feira lá em Minas, é tudo, ó, pai e bola, Rúlio, é rapidaço. Devido à Copa do Mundo aí, agora o pessoal vai ter que dar uma acelerada no calendário. E já no domingo, dia 8, Chapecoense nem vai voltar pra Chapecó, Rúlio, amigos. Chapecoense vai ficar por lá, faz o jogo na quarta-feira e já vai pra Curitiba, porque dia 8, 8h30 da noite, no estádio do Curitiba, a equipe da Chapecoense vai estar enfrentando o Coxa. Lembrando que o último encontro não foi por um jogo oficial, foi um jogo treino contra a equipe do Coritiba, aconteceu no CT da Graciosa. E a gente perdeu pelo placar de 4x0, Rodrigues. Lamentável. Tomara que dessa vez seja diferente. No abraço aí pro Nereu da Pesca. Alô, Nereu da Pesca, o pessoal da Pesca que ouve a gente. O Cássio Bergman, o pessoal que acompanha aí a programação da Oeste Capital. Alô, Nereu, alô, Cássio. Um abraço pra vocês, obrigado pelo carinho da audiência. Não é o Cássio do Corinthians, é o Cássio Bergman.
0: Do
8: tá
0: Cruzeiro.
8: Ouvindo a programação.
0: Do Cruzeiro.
8: Que não é. Cruzeiro.
0: É Cruzeiro.
8: Não é mais Corinthians, é Cruzeiro agora, é ídolo do Corinthians, né? É do Cruzeiro. Gente, vamos encontrar com o Cássio, hein?
11: Cássio!
8: Cássio! Vamos lá então, pessoal, a gente volta às 17 horas com mais informações da Chapecoense, com mais informações do futebol pelo Brasil e pelo mundo, do nosso golaço, mas sem antes, né, claro, Rodrigues, sem sombra de dúvidas, o nosso comentarista, analista, ele, Vitão, trazendo as informações e a sua opinião sobre o que foi esse jogo. Vitão, vem aí o Cruzeiro, olha o tamanho do caminhão de pedras que a Chapecoense tem que descarregar.
12: Bom dia a todos que acompanham o Som e Café News nessa segunda-feira. Essa semana que começa é uma virada de chave para Chapecoense com foco no jogo único da semana de domingo pela Copa do Brasil contra o Cruzeiro. Mas eu quero ressaltar que os clubes que estão do 14º para baixo até a 20ª colocação, que é da Chapecoense, estão brigando para fugir de perto ou de quem está no Z4, fugir do Z4. Mas a diferença entre eles é muito pequena. Pra vocês terem uma ideia de como a pontuação média desse ano está baixa, a equipe do Inter, que é a primeira fora da zona de rebaixamento, tem 35% de aproveitamento. O mesmo que Vasco e Remo, que estão, além do Mirassol, que estão na zona de rebaixamento. Com esse percentual, a equipe resultaria em 40 pontos ao final de 38 rodadas. O que acontece com relação ao Santos e o Inter, que também estão ali junto com o Grêmio, também na briga ali próximo, é essa pouca diferença que há entre eles, que pode mudar numa rodada ou outra. Mas tem uma outra coisa que diferencia essas equipes. Alguns estão em 3 competições ao mesmo tempo. E apenas Chape, Remo e Inter estão apenas em 2 competições, ou seja, Série A somada à Copa do Brasil. Equipes como Grêmio, Santos e Vasco estão ainda na Sul-Americana, brigando ainda por uma continuidade. Agora, Cruzeiro, Mirassol, né? Eu digo Cruzeiro porque o Cruzeiro vai enfrentar a Chapecoense, mas não está brigando para cair. Mas o Mirassol, sim, ainda segue vivo na Libertadores. Pode ser que alguma dessas equipes não tenham 3 competições a partir agora dos próximos confrontos. Mas para a Chapecoense, com relação à Copa do Brasil, ela enfrenta o Cruzeiro, que tem 3 frentes aí para se dedicar. A Chapecoense não tem como dizer que vai priorizar apenas a Série A, porque está muito difícil de reverter. A Copa do Brasil ainda é aquela chama acesa para entusiasmar o torcedor, principalmente a comparecer domingo na Arena Condá. E a gente vai falar mais sobre isso no golaço das 17 horas.
8: Valeu, Vitão! Um abraço! 17 horas tem mais informações envolvendo a vida da Chapecoense, envolvendo o futebol pelo Brasil e pelo mundo. Vamos girar a chavinha, Ori, gira junto comigo a chave, porque vem aí Copa do Brasil, 17 horas no golaço, mais detalhes.
0: Muito bem, mais um golaço anotado aqui na programação do nosso Som em Café News, hein? Abraço para o Omar. Meus parabéns, hein? Sempre conduzindo com maestria os trabalhos que lhe são entregues aqui. E são vários, né? Inclusive, carpia ao redor das coisas.
9: Ai, ai, grande Matias Brasil, aquele abraço para você. 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Aquele abraço pra essa dupla sensacional. Hoje não estão acordados essa hora aqui, né? Vem dos matinê do final de semana, então hoje só depois do meio-dia, né? 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Posto Catarina está selecionando frentistas, sexo masculino. Os interessados devem comparecer na Avenida São Pedro, no Posto Catarina. Repetindo, Posto Catarina está selecionando frentistas, sexo masculino. Interessados devem comparecer aí no Posto Catarina. Rádio Dicas, logo mais 20 para as 2, dentro da programação do Se Joga.

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1: 21 graus a temperatura, 2 para as 10. 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
33: 10:12, Matheus Montemeso, estamos de volta com a programação do Som e Café News. Vou falar que não sabe de nada, né, companheiro? 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
33: Pegado aqui também da Becker, hein? 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
0: Muito bem, esses são os nossos parceiros até às 10 horas da manhã, embora a gente está com 10 e 14 agora, né? Faz parte do processo. Segunda-feira é assim mesmo, cheio de informação.
33: Faz parte do meu show.
0: Aí o que é isso?
33: Faz parte do meu show.
0: Uma boa semana pra todo mundo, gente. O sol tá imperando aqui em Chapecó. E a Júlia tá conectada. Eu sei que a Júlia tem as últimas informações. Vamos começar por qual, Júlia?
5: A gente começa, Matheus, destacando as ocorrências de tráfico de drogas em Chapecó durante o fim de semana. No bairro Alvorada, um homem de 47 anos foi preso após denúncias de que um posto de lavagem era utilizado para venda de drogas. No local, os policiais apreenderam quase 4 quilos de maconha, 146 gramas de crack, 30 gramas de cocaína, munições, balanças de precisão, mais de R$ 2.500 em dinheiro e 3 coletes balísticos. Já no bairro Presidente Médici, um jovem de 22 anos foi preso após tentar fugir da abordagem em uma moto. Na casa dele, os policiais encontraram 688 gramas de maconha fracionada, uma balança de precisão e R$ 100 em dinheiro. Os dois suspeitos foram encaminhados à central de plantão policial. Duas ocorrências, então, de tráfico de drogas no bairro Presidente Médici e também no bairro Alvorada. Ainda, Matheus, nós tivemos nesse final de semana ocorrências de trânsito atendidas pela Polícia Militar no domingo. A PM prendeu um homem de 31 anos por porte ilegal de arma de fogo de uso restrito, que começou a ocorrência após uma denúncia de que o condutor de um veículo havia exibido uma pistola durante um desentendimento no trânsito. Durante a abordagem, então, né, os policiais encontraram a pistola calibre .45, munições e carregadores. O suspeito não apresentou documentação necessária para o porte da arma e foi encaminhado à central de plantão policial. No trânsito ainda, a Guarda Municipal removeu 9 motocicletas durante fiscalizações realizadas no prolongamento da Avenida Getúlio Vargas e no bairro EFAP. As abordagens identificaram condutores sem habilitação, licenciamento vencido, categoria incompatível e motos com escapamentos irregulares que causam perturbação do sossego, né? Todos os veículos foram removidos ao pátio e os responsáveis autuados conforme o Código de Trânsito Brasileiro. Informações então do trânsito, muitas ocorrências nesse final de semana aqui no

0: esse fato registrado, então, aí na tarde de domingo, aqui no município de Chapecó, Matheus, mas ninguém ferido.
1: É, Matheus Montenegro, mas não pode ser sábado, simplesmente, né, tratado como, não acertou ninguém, porque quase acertou, tem que investigar qual foi a origem dessa manobra que aconteceu e, né, no, isso aqui, né, nós precisamos saber que não é uma terra sem lei, né, não faz o que quer, a hora que quer, né.
2: E sábado, às 3 para 6 da tarde, pela câmera de segurança, e outra, tinha um cara caminhando ali, e o cara dá uma desviada, né. A pessoa tava aí, Getúlio Vargas, ali perto dos bombeiros, é cheio de gente. Então vamos lá, né?
1: Em apurados os fatos, alguma situação adversa, que seja saúde, mal súbito, qualquer outra situação, aí ainda vá lá. Agora não dá pra deixar sem investigar, né?
2: Outra coisa, o pessoal das motos aí, ó, há tempos as pessoas estão falando que a guarda tem que fazer operação. Foram 9 dessa vez, né? Se fizer outro final de semana, vai ser mais 9, 10, 12. Se fizer no Bormer, na IFAP, no centro, vai pegar mais 9, 10, 12, 15, 20. É isso que a comunidade há algum tempo vem cobrando aqui das autoridades. Tem gente que reclama, né, que é feita a fiscalização, mas é só você andar dentro da lei, né?
1: Quem não deve,
2: sem
1: não
2: incomodar
1: teme
2: os outros.
1: Quem não deve, não teme. O motociclista que tá andando em dia, tá andando da forma correta, não está dando a mínima aí para esse tipo de abordagem, né? Aqueles que estão aí com um certo de problema aí, tem que ficar preocupado, Matheus.
2: É isso. 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
2: 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Grande abraço pra todo mundo, ótima semana, até o nosso golaço!
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1: Temperatura 22 graus em Chapecó, Oeste Capital. Bom dia, 10 horas 20 minutos.
4: Cabelo, muito bom dia ouvintes. 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
4: 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Agora o cabelo certo. Vai começar o Ligue Se Ligue na Oeste Capital. Vai lá, cabelo!
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10: Vamos lá, vamos começar.

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0: 10h27 agora,
2: hein? O Sansão tinha energia no cabelo. Mas aqui no rádio, o cabelo tem a energia do Sansão.
0: Energias positivas aí na sua manhã de segunda-feira. O Abre Alas com o Vitor Clay.

0: programação da Rádio da Galera. Pra você, o som de Vitor Clay, Joyce Alane, aquele abalo psicológico. Vai dizer que isso não é amor, hein? Espero que seu final de semana tenha sido dos melhores, que você tenha curtido, aproveitado, descansado, se cuidado, cuidado dos outros e às vezes também se cuidado dos outros, hein? Falando de trânsito, sempre vale a pena se cuidar dos outros também. Pra você ligado aí nessa manhã legal de segunda-feira, bom começo de semana, se não começou da melhor forma possível, aquela que você gostava, desejava, nós estamos aqui empenhados mais uma vez em levar a melhor programação e fazer a parte diferencial, a parte positiva do seu dia. Então venha com a gente junto aqui nessa programação fantástica do Ligue Se Ligue na West Capital, mandando a sua mensagem no 3361-3130, mensagem de texto ou de áudio para ilustrar o seu carinho, a sua audiência, a sua preferência, às vezes também a paciência. Alô, amigo motorista aí do aplicativo, amigo representante comercial, taxista também, motorista de aplicativo e taxista dobram, triplicam a nossa audiência, então recebam aquele abraço. E o amigo representante comercial no trajeto, em situações adversas do trânsito, que a gente espera que não aconteçam, mas caso elas aconteçam, você manda pra gente, compartilha aqui com a nossa máxima audiência, ok? Sua mensagem chegando através dos canais que eu acabei de falar pra você aí, tá? Anotou? Se não anotou, falo daqui a pouquinho, mas é o WhatsApp da sua vida, você já deve ter anotado aí. 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
0: A festa da música no seu rádio, 28 para as 11. Bom dia.
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0: programação aqui da Rádio da Galera. Sim. E o som de Fred e Fabrício. E a música Te Amar é Meu Talento. Mais uma aqui na programação do Ligue Se Ligue nessa manhã de segunda-feira. A gente fala pra você aqui agora, ligado na programação dos nossos parceiros e patrocinadores. 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
0: 23 graus, 18 para as 11.
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9: Tá de volta aqui na programação.
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9: Bem esse.
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9: Festa da música no seu rádio, meu amigo e minha amiga. 11 para as 11 nessa manhã, estamos de volta aqui com a programação, convidando você para participar, interagir com a gente, fazer a festa da música. Daqui a pouquinho vamos atender lá, freguesia. 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Enquanto você participa, é hora da gente acionar a nossa sessão Nostalgia, é hora de trazer flashback da melhor qualidade pra você, diretamente da década de 90, não

0: Que é rápido, né? Rápido, é flashback pra você. No Mercy, a música Where Do You Go, 1996, completando aí 30 anos e que tempinho danado que vai rápido demais, hein? Depressa demais, vamos lá. Se você ouvir esse som aí, enquanto tocando nas rádios do Brasil, em alguma parte do mundo também, na TV também, então vamos lá que pelo menos, assim, jogando baixo em uns 35, 36 anos de idade, você já tem que ter, né? Isso no mínimo, né? Mas com toda certeza, né? É 36, aí mais 46, 56, 66, 106, isso sim. Mas com toda certeza, mas no mínimo aí uns 35 ou 36 anos de idade você tem que ter agora. Vamos lá, de volta ao presente aqui com as ofertas de presente, já de olho no futuro pra você também. 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
0: A hora certa, não se perca no tempo. Faltando 2 pras 11. Bom dia.
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11: Hoje 3, agora aquela releitura bacana aí do Harry Styles pra música do Tears for

0: Muito bem, sonzeira aí do Harry Styles. Na verdade é a sonzeira dele, mas é do, né, aquela clássica absoluta aí da década de 80, do Tears for Fears. E a música é Everybody Wants to Rule the World, pra você conferir aí no seu rádio nessa manhã. No nosso Ligue e Se Liga, aqui na Rádio da Galera e também do futebol. 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A hora certa para você não se perder no tempo nessa manhã aqui, 11 horas e 7 minutos. 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Agora nós temos as informações do comércio chegando nessa manhã. Alô, Dema!
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1: 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Cabelo, agora segue você tocando a melhor música na Oeste Capital.
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4: 23 graus e a temperatura para nossa alegria. 23 graus. Oh, maravilhas. Pelo menos até quarta-feira tá tudo dominado, tudo tranquilo, hein? Máxima para hoje, hein? Chegando a 26, 27 graus. Previsão de tempo estável. Predomínio de sol, apenas pouca variação de nuvens. Algumas pancadas rápidas, isoladas de chuva podem acontecer aí no início da noite, na metade da noite. Amanhã, terça-feira, a gente já começa com tempo bom, tempo estável, mínima de 19 graus aí no início da manhã e a máxima chegando a 28, 29 graus. Verãozinho improvisado. E quarta-feira começa o tendel da chuva de novo. É, vamos se manter aqui, segunda e terça, tempo bom, tempo estável. Depois a gente conta pra você como é que as coisas seguem durante a semana. E lembrando que hoje à tarde, Ronaldo Coutinho estará aqui na programação do Oeste Capital informando você sobre o tempo. O homem do tempo. O tempo está chegando. Diga bom dia, Coutinho.
6: Bom dia.
4: Muito obrigado, muito obrigado. Vamos lá, galera participando nessa manhã no 3361-3130. 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Rabanete vai bem aí ou não? Não, então tá beleza. 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

0: Bem, pediu um som do RPM, tá? Vai rolar daqui a pouquinho. Braz, abraço pro amigo e tudo de bom. Quem mais aqui? Alô, Brasil Fari.
1: Olá, bom dia, bom dia. Aqui é o Giovanni Garcia. Gostaria de deixar meu pedido aí.
0: Fala, DJ!
1: A música Paciência, do Lenine.
0: Uhum.
1: Pra toda a galera que tá curtindo aí. Uma ótima semana a todos aí. Valeu!
0: Valeu! Aquele abraço. Nada mais justo, né? A vida é beleza e o quê? E paciência, né? Por quê? Porque se deu certo, beleza. Se não deu, paciência, né? Quem mais aqui mandando a mensagem, mandando um recado aqui? Meu amigo Gelson Pereto, um abraço, meu querido, tudo de bom, obrigado pela audiência. Eliane Martins, ouvindo a rádio nessa manhã, Rosemary também. Alô, Josane, fala, menina!
2: Eu gostaria de participar do programa.
0: Tá participando aí. Fala, Soninha, diga-me lá, diga-me lá.
3: Bom dia, meu amigo Ori.
0: Bom dia.
3: Eu sou Soninha do Engenho Brau.
0: Tchau,
3: gostaria de pedir a música com o Luan Santana e o Rick Martin. Estranho.
0: Estranho.
3: Para vocês e da rádio, para toda a audiência. Aquele abraço.
0: Aquele abraço, querido. O Henrique aqui participando também nessa manhã. Obrigado pela sintonia de sempre. Alô, Sabrina, tá ouvindo a rádio nessa manhã também. Beijo do Magro. Alô, Chayane, beijo do Magro para você também. Seu amigo Adriel, obrigado pela audiência. Loreni Schwartz, como é que você tá por aí, Loreni? Tem mais aqui o Alexandre, Arilson participando também. Lúcio Padilha, Edemar Oliveira. Bem, o que que você tá cozinhando? Aí me fale.
4: Bom dia, Ori.
0: Bom dia.
4: Olha aí, ó.
0: Costelinha?
4: Ganhei um kit aí da West Capital ontem na festa do Colônia Motorista aqui em Palmitos. Tudo certo.
0: Certo, mas é
4: que... Mandei o cardápio.
0: Isso,
4: aí,
0: o cardápio.
4: O Edemar de Oliveira do lado de cá. Tudo certo. Tá bueno, meu amigo?
0: Ah, tá bueno demais,
4: possível,
0: cara.
4: Inclusive aí, ó. Roda a preta pra nós. Escuta.
0: Tocar.
4: Pelo rancho fazendo o almoço, câmbio e desligo. E aquele abraço.
0: Aquele abraço, costelinhas de porco. Feijoada. Aí, ó. Achei a fartura. Aí, mande a localização da fartura. Sim, o kit da Oeste Capital também vale a pena e conta a ponta. Agora, esse rango aí. Nossa, rapaz, que é isso? É, aqui é o Kleber Ferreira do Santo Antônio. Abraço pro amigo e obrigado pela sintonia de sempre, hein? Manda um abraço aí pra... Manda Venga Boys pra gurizada da ERC Implementos. Estamos na peleia, curtindo a melhor rádio do Sul. Abraço pra você, meu amigo. Obrigado pelo carinho de sempre, audiência de sempre. Nossa amiga Dance. Não sei se é Nancy ou Nancy, mas você tá participando. Valeu, abraço. Tá bom, querido, abraço. Severino, ouvindo a rádio nessa manhã também. Outras tantas mensagens que temos que ver, ler e ouvir também nessa manhã. Mais um recado aqui da audiência, né? Só pra mim saber onde é que parou essa listagem aqui. Muito bem, diz aqui. Oiê! Consegue tocar aí Losing My Religion do R.E.M.? Eu acho que consigo.

0: 1991, som de R.E.M., Losing My Religion, pra você conferir aqui na programação da Rádio da Galera. Mais uma na indicação da audiência.
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0: 24 graus e a temperatura. Acerte o seu relógio aí, 11:25. Bom dia, Brasil.
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0: noite na programação com Luan Santana, Estranho, pedido da audiência, Hungria Hip Hop com João Carlos Martins Preta, também indicação da audiência. 93 FM 93. Assim vamos e assim voltamos de bem com a vida nessa manhã, 24 graus, 24 pro meio-dia.
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0: 20 pro meio-dia, acerte o seu relógio aí, não se perca no tempo. Ótima manhã pra você, obrigado pelo carinho, audiência, aquela preferência de sempre aqui nas manhãs de sons via Ligue-se, ligue na 93,3. 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Que é isso?
2: Não tem vento, tem fibra ótica.
0: É, tamo aí, cara, fibra ótica, é uma fibra ótica.
3: Tem hora que dá vontade de sair, assim, sem rumo, perder o juízo. Uhum. Aí eu lembro que sem rumo eu já tô, juízo eu nunca tive, aí eu volto pra dentro de casa.
4: Eu bebi 3 dias.
0: Sexta, sábado e domingo?
4: Fiquei bebendo.
0: Isso.
4: Tava faceiro, feliz, não senti nada.
0: Sexta, sábado e domingo.
4: Agora, fui trabalhar, 40 minutos. Me deu uma tontura, uma fraqueza, tô mal. Então cheguei à conclusão que a bebida não tá me fazendo mal. Porque tá fazendo mal é o trabalho.
0: Isso.
4: Eu tenho que calmar um pouco.
0: Então tá, beleza, dá uma acalmada aí, senão você não vai chegar até o final da semana. Quem mais aqui mandando a mensagem? Edielson, um abraço pra você, rapaz. Obrigado pela audiência e pela parceria de sempre, a preferência de sempre. Quem mais aqui mandou o recado também? Opa, cabelo, toca aí, Gimme, Gimme Love do Bad Boys Blue. Rony por cá, sempre ligado no Oeste Capital. Se não for Oeste Capital, fuja louco. Piazada carimba pra nós aí.
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0: Who are you? Quem é você que tá ouvindo aqui nessa manhã também? Não temos o nome na mensagem, daqui a pouquinho vamos ouvir o áudio. Santina, outra Santina, tudo bem por aí, minha querida? Receba aquele abraço, tá? Obrigado pelo carinho, audiência, a parceria de sempre, a preferência de sempre. Quem mais aqui? Nosso amigo Lobo, como é que você tá, Lobo? Trocou aqui a imagem, eu não tinha lhe reconhecido, rapaz. Cadê aquela mensagem motivacional da segunda-feira, rapaz? Quem mais aqui mandando a mensagem aqui? O Ricardo, nosso amigo aqui que mandou a mensagem, mandou o recado. Bárbara, você ouviu o som aí, Bárbara? Se você ouviu, mande um joinha pro cabelo. Quem mais? Nosso amigo Márcio do Atalanta, lá em Pinhalzinho, grande Márcio do Atalanta. Abraço pra você, obrigado pela audiência, hein? Ah, aproveitando as férias pra fazer umas bolachas caseiras. Você tá fazendo bolacha pintada aí na sua casa, é isso? Na casa da babãe e do papai. E também tá a Marinês, hein? A Dona Maria e o seu Rock. Olha só o quarteto fantástico, hein? A tia Isabel por lá também. É muita gente. E aposto que tem dois tocando a máquina e o resto tudo doiando. Tudo só vendo, né? E ainda dizendo assim, mas estão tocando devagar essa máquina. Mas eu tenho certeza que tá mais ou menos desse jeito. Ai, Márcio!
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0: Bruna, ouvindo a rádio nessa manhã também. Tudo bem por aí, Bruno? Obrigado pela audiência de sempre. Jorge Lopes, quem mais na escuta aqui? Ouvindo a programação aqui. Michele, tudo bem por aí, Michele? Abração pra você, tudo de bom, tudo de bem? Quem mais? A Cléo. E aí, Cléo, tudo bem? Obrigado pelo carinho de sempre, tá? Quem mais aqui? Tamo aqui, Adriane. Tá participando com a gente, tamo na escuta, hein? Ela e o esposo ouvindo a Oeste Capital da família da 93 pra família de vocês, vai!
5: Aquele abraço!
0: Quem mais aqui mandando a mensagem? Janete, alô Janete, Valdecir também ouvindo a rádio nessa manhã. Quem mais aqui mandando a mensagem? 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Manda o seu nome completo e escreve do lado em Maquidima pra participar do sorteio da Maquidima. 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Quem mais aqui mandou mensagem? Antônio, mas o táxi do Antônio. Era o táxi do Gugu, agora é o táxi do Antônio. Desde as 5 da manhã ouvindo a rádio, bem que faz. Tem um ouvinte que me mandou uma mensagem aqui dizendo que está de aniversário hoje. E eu vou te confessar a você, hein, cara, onde é que foi parar essa mensagem aqui, cara? Onde é que foi parar essa tal de mensagem aqui? Pra mim estender os meus parabéns, mas antes que acabe o programa eu fique aqui campeando e não encontre, pra você aniversariante, receba!
5: Meus parabéns!
0: E receba aquele parabéns diferenciado!
6: Então, parabéns então, Pia, quantos anos, feliz saúde aí, muito feliz, né, Pia? Muitos anos de paz.
0: Isso!
6: Muito... Bastante de vida, Pia, e saúde.
0: Bastante de vida e saúde também. Caramba, cara, mas que segunda-feira danada. Você tá se perdendo. Você tá se perdendo até com as mensagens, cabelo. Mas não é verdade, né? Vamos lá, faltando 12 pro meio-dia. Bad Boys Blue.

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1: Ligue e se Estamos ligue. De volta aqui na programação para agradecer a sua audiência, a sua parceria, a sua preferência também, né? Olha só, obrigado pela parceria de sempre. Peço desculpas àqueles que não pudemos atender aqui nessa manhã. Só para registrar aqui o aniversariante aqui, cara. Encontrei, temos que registrar aqui o nosso aniversariante de hoje aqui. É o Arilson Freeling. Agora sim, cara, encontrei a mensagem, tá? Receba aí meus parabéns de novo, né? De novo, né? Fica registrado aqui para você duas vezes. Luci Toninho, um abraço para você, obrigado pela audiência. Maria de Tânia Batistello, entre outras tantas galeras aqui, tantas pessoas que participaram e interagiram nessa manhã, muito obrigado pela audiência, parceria. Fica ligado que vem mais uma edição do Se Jogue. A gente conversa amanhã, 7 da manhã, no nosso Som e Café News. 10 da manhã tem mais Ligue e Se Ligue. Era isso, aquele abraço.

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1: Meio-dia. 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
1: Opa! Fala aí, minha joia. Fala aí, meu amigo, minha amiga do rádio. Uma excelente tarde de segunda-feira. Vamos para a última semana do mês de julho. Estamos no dia 27 do 7 de 2026 e a temperatura aqui em Chapecó é de 25 graus. Assim tá maravilhoso, assim pode ficar. Boa tarde pra você, meio-dia e quatro. Boa tarde também pra Duda. Oi, Duda!
2: Muito boa tarde a todos os ouvintes da 93.3. Chegamos com mais um Se Joga em mais início de semana.
1: Maravilha, minha colega! 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
1: Uma palavra para nossa segunda-feira.
2: Coragem.
1: Coragem, meus amigos. Estamos no ar, estamos na área. Começando mais um Se Joga. Boa tarde, gente. Muita saúde.

0: senhoras e senhores, com vocês, nosso amigo João Gomes.
1: Vamos embora, rapaz.
0: Bora, moço.

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1: Meio-dia e 17.
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5: Tamo de volta aí, meus consagrados. Meio-dia e 20 pra falar da Poluer. 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
5: Alguns destaques do dia de hoje, na verdade um destaque do dia de ontem, né? Ontem era dia do vovô, dia da vovó. Então um beijão aí para todos os vovôs e todas as vovós que nos dão carinho de sua audiência. Atrasados? Sim, é verdade, mas abraço para os vovôs e vovós.
6: É que a gente não pôde estar aqui ontem.
5: É, ontem era domingo, domingo, gente.
6: Mas a gente aproveita para abraçar os vovôs e vovós hoje.
5: Muito bem, tem mais algum destaque que você queira trazer para esta programação hoje, Eduardo?
6: Hoje
5: Gabriela?
6: É o dia do motoboy.
5: Motoboy? Ei, motoboy, eu quero que tu me leva.
6: É, hoje é o dia pra comemorar, né, essa categoria, os profissionais aí que...
5: Ô, galera.
6: Que estão sempre sob duas rodas.
5: Cara, assim, ó, eu vou te falar, velho, eu máximo respeito aí a todos os motoboys, porque é uma profissão perigo, né? Profissão perigo, gente, neste fim de semana em especial... A gente viu vários acidentes de moto, né? Muitos graves, muitos com óbito. Então, assim, a gente tá aqui dilacerado sempre de ter que trazer essas informações e repercutir essas notícias. Mas é a realidade, né? Muito, muito perigoso. Profissão perigo.
6: Inclusive, então... fica aí a dica, né, pra galera, porque é um serviço muito essencial. Às vezes a gente percebe quanto é importante receber aí a tua encomenda, seja comida ou o que for na porta da tua casa. Trate bem, né?
5: Pô, tá louco.
6: Trate,
5: né,
6: bem.
5: Não precisa nem falar, tem coisa óbvia, né?
6: Mas a gente...
5: O óbvio precisa ser dito, né,
6: às vezes,
5: Eduardo?
6: A gente percebe, pelo menos tem alguns criadores de conteúdo, né, que eles compartilham a vivência, a rotina deles e tem cada caso, assim, que é absurdo de saber.
5: Né? Tipo assim, ó, primeira coisa, motoboy não sobe no teu prédio, né?
6: É, tu que
5: não
6: desça,
5: sobe,
6: né?
5: Motoboy não sobe, né? Tem que descer, né, cara? Tem que facilitar a vida do cara que tá fazendo o serviço aí pra ti, então... Primeira coisa, motoboy não sobe no prédio. Você tem que ir até a porta, né? No mínimo, né?
6: É.
5: E, cara, hoje então, dia do motoboy aí. Muito cuidado, muita saúde, muita segurança a todos os motoboys que nos dão o carinho de sua audiência aí. E realmente, né? Eu vejo vídeos da galera mostrando, assim, é real, né, cara? Chovendo, tendel de frio e chuva e os caras fazendo entrega. E você reclamando, né? Você sairia de casa por 10 reais naquela chuva?
6: É.
5: Não sairia, né? Hoje também é dia do pediatra.
6: Isso aí.
5: O doutor que cuida da saúde dos pés. Pediatra, não é esse?
6: É quase isso.
5: Quase isso.
6: Quase isso. Da saúde dos bebês, das crianças. Que interessante, né? Ter um acompanhamento médico aí também.
5: Ah, faz tempo que eu não vou no pediatra. Vou ter que estar fazendo.

0: fazendo um bacurizinho pra voltar no pediatra daí, só é desse jeito, né?
1: É a única forma também.
0: Só desse jeito. Hoje também é dia do creme brûlée. Olha que chiquérrimo, gente. Creme brûlée. Creme brûlée do dia.
1: Nossa.
0: É bom, hein?
1: É bom, é bom.
0: Assim, ó, creme brûlée.
1: Não faz parte da minha dieta, né? Por motivos óbvios. Mas quando quebra aquela casquinha, assim, nossa.
0: Basicamente, é uma sobremesa feita com creme de leite, ovos, açúcar, baunilha.
1: Pudim.
0: Uma crostinha de açúcar queimado em cima.
1: Tipo um pudim.
0: É basicamente um pudim. Creme brûlée é um pudim dentro de um potinho.
1: É,
0: basicamente
1: só que mais chique.
0: É isso. Mais chique. Mais creme chique. Brûlée. Hoje nós vamos aqui, hoje nós vamos almoçar creme brûlée. tá bom.
1: Tá.
0: Cara, é isso aí, né? São esses alguns destaques do dia de hoje. Depois podemos trazer algum aniversariante famoso, famosos do dia de hoje. Algumas cidades que estão de aniversário. Eu vi que tem algumas aqui que são de Santa Catarina, cidades vizinhas daqui, mas eu vou ter que conferir pra ver se é mesmo aniversário dessas cidades. Depois a gente traz aqui. Mas hoje é segunda-feira e a palavra do dia é...
1: Coragem.
0: Coragem. Vamos todo mundo pra cima, galera. Vamos pras cabeças.
1: Vamos.
0: Segunda-feira da última semana do mês.
2: Na

0: 26 para 1.
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8: Estamos de volta aí, galera, com o nosso programa Se Joga. 22 minutos faltando agora para uma da tarde. Lembrando que a uma da tarde nós temos a previsão do tempo com o Ronaldo Coutinho do Prado para trazer as informações aí de como é que fica o tempo para as próximas horas, para o decorrer desta semana, que começa parcialmente quente, né? Vem cá.
9: É.
8: Estamos com 25 graus agora aqui, parcialmente nada. Tá quente. Para ser inverno, tá quente
9: tá
8: demais.
9: Tá quente, é verdade. Já a gente vai saber se tem chuva, se essa chuva traz frio ou não. Como que vai ficar esse decorrer da semana aí, hein?
8: Mas parece que o inverno tá terminando já, mas não é isso,
9: não,
8: né?
9: Não, vai até setembro, né?
8: Setembro, né, gente?
9: Tem muito chão pela frente.
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9: Isso, já concorrer. Tá valendo.
8: Tá valendo já aqui. Bah, cara, eu queria ir na Macdima e comprar uma motosserra.
9: Enlouquecidamente.
8: Eu tenho vontade de ter uma motosserra. Eu acho que o cara fica assim, ó, ele ganha um alvará. Ele ganha alvará não, não é alvará o nome. Ele ganha um certificado de masculinidade quando ele compra uma motosserra. Ele sobe um pouco mais o certificado masculino dele quando ele fica mais hétero. Motosserra. Quando você compra uma motosserra, você fica mais homem, mais valente, eu acho. Tipo, cara, é muito legal. Eu queria muito ter uma motosserra. Mas um dia eu vou conquistar. Um dia eu ainda vou ter uma motosserra.
9: Nem que seja de decoração.
8: O que, que eu vou fazer com ela? Nada, porque eu não tenho habilidade nenhuma. Mas eu ainda vou ter uma motosserra. Me aguarde, Macdima, me aguarde. Hoje é aniversário da cidade de Ponte Serrada.
9: Isso.
8: Quero mandar
9: aí
8: um abraço aí especial pro pessoal que tá ouvindo aí a gente em Ponte Serrada. Quem encerrou essa ponte? Não sei.
9: Não sei.
8: Não sei quem encerrou essa ponte.
9: Poderiam me contar mais sobre essa história?
8: Hoje é dia do aniversário da cidade de Ponte Serrada, também aniversário da cidade de Rio das Antas, 68 anos hoje lá do Rio das Antas. Esse nome é legal. Hoje também é aniversário da cidade de São José do Cedro. Tá fazendo 68 anos a cidade de São José do Cedro. E aqui pelas minhas pesquisas, hoje também é aniversário da cidade de Maravilha.
9: Olha que maravilha.
8: Maravilha morar em Maravilha. Maravilha morar em Maravilha. Então, pessoal de Maravilha, Mara Maravilhosas Maravilha, se você estiver de aniversário mesmo aí hoje...
9: É, dia 27 de julho.
8: É mesmo? Então tá todo mundo de folga.
9: Feriado
8: nessa
9: na segunda-feira, coisa como vai boa, bem, né?
8: Coisa boa, né,
9: pra
8: gente?
9: Pra deixar o povo feliz. O
8: povo faceiro aí hoje em Maravilha, todo mundo de folga, tomando chimarrão na praça e feriado municipal.
9: E feliz mesmo tá a nossa audiência aqui também, participando já mil pelo Brasil do nosso sorteio da Macdima. O Celeste tá junto com a gente, já chegou várias mensagens por aqui. O nosso amigo Tomás.
8: Oh. Oi, Tomás. Oi, Tomás. O Altamir Batista, essa Steel 160 eletrônica, Ronei. O que você me diz? Deixa eu ver, será que é uma motosserra que ele tá falando aqui? Deixa eu ver aqui.
9: Procura aí que eu quero saber.
8: Eu acho que é, hein? Acho que é Steel aqui, ó. Steel 160 eletrônica. Deixa eu ver, imagens. Essa aí mesmo. Essa aí mesmo, ó. Nossa, olha que motosserra top, velho. Demais essa motosserra. Realmente, hein? Essa aí que eu quero. O que é que ele falou aqui?
9: Pra ficar mais homem.
8: Não, tá indo o vídeo. Ah, ele tá enviando um vídeo aqui pra mim. Ah, entendi.
9: Ricardo também junto com a gente. Seu Ricardo Machado já mandou o vídeo aqui pra gente também.
8: Do quê?
9: Tô precisando. Ah, das ferramentas. Das ferramentas.
8: Ele tá precisando.
9: Entendi.
8: Ah, ele tá mexendo num gol em casa ali.
9: Isso aí.
8: Saquei. Ah, precisa mesmo. Tá, galera. Vamos ouvir música, então?
9: Vamos. Chega
8: então,
9: de papo furado.
8: Chega de papo furado aí. Vamos ouvir o Marcos e Belucci. Essa aqui é de 2014, essa música.

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2: 10 para as 3.
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2: Doideira, gente. Falei 10 para as 13. É 10 para as 13. 10 para 1. Agora são 8 minutos. Não, agora são 6 minutos faltando para 1.
9: Ronei nem chegou e já tá querendo ir embora.
2: É, entendeu? É isso aí. Essa semana também que não termina, né, gente?
9: Não acaba por nada.
2: Não termina. 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
2: Previsão do tempo, Ronaldo Coutinho do Prado, boa tarde, oi.
10: Boa tarde. É, o tempo segue bom na região, amanheceu fresquinho, né, mínimas aí na faixa dos 14, 15 graus. À tarde pode chegar uns 25, 27 e pequena possibilidade de alguma chuva ou trovada final do dia à noite, podendo passar em branco. Amanhã também vai ser um dia de tempo bom, se não o dia todo, boa parte, Pode ter alguma trovada, alguma pancada no final da tarde ou à noite, mas ainda tem chance de passar sem chuva na região. E a tendência é manter esse tempo com chuva, trovada, períodos de melhora na quarta, melhora na quinta e sexta, friozinho de manhã, esquenta de tarde. Aqui na Terra, Ronaldo Coutinho.
2: Valeu, atende aí, Coutinho. Imagina, a gente não quer incomodar, não.
9: Não, pode... imagina, né?
2: Vai atender aí. Viu, teremos um fim de semana chuvoso, né? É o que a gente tá esperando aí. Um fim de semana que vem
9: no deve próximo. Ser chuvoso.
2: No próximo fim de semana. Pode chover também na quarta-feira, Dudinha. E, cara, é isso, né? É isso. Teremos uma última semana aí de muito calor ainda, né? É. Sexta-feira tem máximas de 27 graus.
9: Imagina pro mês tu... de julho, né?
2: Muito imagina quente, tu, hein? Cara, aí no mês de julho, 27 graus em Chapecó. Tem alguma coisa errada, cara.
9: Não, tá certo.
2: Não tá certo isso, cara. Não me entra na cabeça que isso tá certo.

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0: Uma e dois.
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2: 1:18.
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0: carência é difícil, né?
1: Rapaz, não é fácil, não.
0: Vamos nessa.
2: 10 pra 6 amanhã,

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3: Tamo de volta aí, meu consagrado. 25 faltando pras duas. É o momento do
4: Rádio Dicas.
3: Rádio Dicas está no ar na Oeste Capital.
4: O posto Catarina seleciona frentista masculino. Para você que tem interesse na vaga, pode comparecer na Avenida São Pedro no posto Catarina, que contrata frentista masculino. O Rádio Dicas volta hoje na programação do Golaço, 20 para as 6.
3: É, isso aí. É isso aí.
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2: 13 pras duas.
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0: duas e três.
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5: 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Tamo de volta aí, moçada, pra falar dos nossos patrocinadores e também conversar com a nossa audiência. 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
5: Tá rolando um filmaço lá no Grupo Cine, no Pátio Shopping. Está em cartaz o filme A Odisseia, o novo filme do Christopher Nolan. O filme mais caro da história do cinema. Tá demais, é um filmaço, é a história do Homero. É muito legal. A Odisseia. Tá em cartaz também Meninos e Monstros, Moana, Toy Story 5. Só filmaço, hein? Grupo Cine, Pátio Shopping, 2:06. É a nossa audiência respondendo aqui a nossa promoção do Dia dos Pais, que acabou de ser lançada nesta
6: já
5: tarde.
6: Que estamos no clima de Dia dos Pais, tá rolando a churrascada da 93. Tem gente aí já falando para os papais por que eles merecem ganhar e você pode participar junto no 49-3361-3130. Tem que escrever pra gente o quê?
5: O quê? Por que seu pai merece ganhar? Por que seu pai merece ganhar um churrasco completo?
6: É um kit completo, tá?
5: O nosso querido Tomás mandou aqui que o pai dele merece porque fez de tudo pela família, é aquele trabalhador, tá sempre presente nos momentos importantes e nunca mede esforços pra ver quem ama feliz. Churrasco é pra poucos. Churrasco é um dos poucos momentos que ele para reunir toda a família, para dar risada, aproveitar, e ele quer presentear o paizão dele com este kit do Dia dos Pais.
6: Muito bem, o Emanuel também escreveu pra gente, para o papai Diogo Luiz Bernardi, dizendo que ele é um querido, um homem trabalhador, querido, muito honesto, e é um pai muito legal. E o Emanuel, acho que é um jovem ainda.
5: Jovencinho!
6: Que legal, né?
5: Valeu, Emanuel.
6: O contato aí dos papais com os pequenos e com os grandes também, né?
5: Segue mandando a sua mensagem aí que a gente vai estar atendendo nessa segunda-feira. Coragem, tá só começando a semana, 26 graus na capital do Oeste.

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2: 2:17.
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0: 28 para as 3.
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0: A Eduarda me quebra. Ela meteu um cachorrona.
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0: Cachorrona.
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0: Muito bem, então de volta aí agora, 8 minutos faltando para as 3 horas dessa tarde quente de inverno, sol brilhando aqui na capital do Oeste, algumas nuvens no céu, sem chances de chuva para esta segunda-feira selvagem. 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
11: Que baita maravilha, brinque. Esse é bom, hein? 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
0: Muito bem, garota. Convido o pessoal para participar aí, porque o nosso programa vai até às 17 horas e tá rolando este sorteio maravilhoso.
11: Manda aí no 49-3361-3130 tua mensagem de áudio, tua mensagem de texto, pede aquela música e também participa da nossa promoção da Churrascada 93. Já tem gente mandando por aqui, em que um churrasquinho não vai fazer mal pra ninguém, né?
0: Fala aí, meu pai merece ganhar porque ele é o melhor exemplo, pai Valmir, e ele faz aquele churrasquinho mal passado naquele nível. Quem que mandou maravilha. Aqui foi a nossa querida Edna Zilheiro.
11: Boa! Oi, galera, meu pai merece esse churrasco porque muitas vezes durante a minha infância ele deixou de comer pra dar algo pra gente. Isso é, e acho que essa data do Dia dos Pais merece sair de barriga cheia. Que tempo difícil, né? Hoje estamos muito melhor. O nome dele
0: ainda
11: é
0: bem.
11: Silvio Santos.
0: Mas oi! Oi, tudo bem? Me coloca no sorteio da Macdill, Patrícia do Cristo Rei. Se der, toca aí uma do Eduardo Costa.
11: Boa pedida!
0: Vamos tocar a nova dele, aquela Imagina Eu.
11: Boa, boa também. A Carla tá aqui junto com a gente compartilhando a sobremesa. Saiu um docinho hoje, hein? Que maravilha!
0: Ah, eu não posso ver doce hoje.
11: Não pode ver.
0: Ai, cara.
11: Tem que comer de olho fechado,
0: então. Exagerei no fim de semana, eu acho, do Dinho. Exagerei no doce.
11: Segunda-feira de ressaca moral.
0: Nossa, cara, meu Deus do céu. Chocolate e vinho e
11: tudo gole, que não podia.
0: E pizza.
11: Mas diz que no fim de semana não soma as calorias,
0: ah,
11: né?
0: Ah, é, vai vendo.
11: É, no sábado e domingo.
0: Só nota diz... quando você pesa na segunda de manhã.
11: Diz que é tranquilo.
0: Que ódio! Que ódio! Eduardo Costa!

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0: 13,6.
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9: Aquele que deixou o Jorge bem, tamo de volta. 3:24, 3:24. Seu pai, Eduarda, merece muito cuidado e muitos perfumes. Que tal você presentear o seu papai com coisas para cuidados pessoais? Você sabia que teu pai, ou PC, ele pode fazer um skincare noturno? Não tem cara de quem faz skincare.
10: Não, mas eu acho que é legal, sabe, a gente enfatizar isso, de que existem cuidados
9: masculinos
10: para os homens.
9: Não, esses dias eu entrei numa discussão na academia e eu comprei uma briga gigante na academia.
10: Sobre?
9: Porque eu disse que eu usava body splash. E a galera caiu em cima de mim e falou: não, homem não usa body splash, qual que é? Eu falei: cara, eu uso body splash aí.
10: Ah, eu acho bem melhor.
9: Tem body splash no masculino.
10: Claro, e eu acho bem melhor do que um fedido, né?
9: Exatamente.
10: Por favor,
9: é, né? É porque eu gosto de dormir cheiroso.
10: Ah,
9: eu gosto de dormir, então deitar, entendi, na cama com aquela sensação de estar cheiroso. Só que quando você passa perfume para dormir, ele é muito forte, entendeu?
10: É, e é mais caro também.
9: E é mais caro também.
10: Aí você usa perfume para sair e body splash para ficar em casa.
9: E o body splash para ficar em casa.
10: Mas eu acho que é exatamente essa a proposta do body splash. Eu uso pós-banho. Tomou

0: banho pós banho. Passo, body splash. Mas vale lembrar também que não substitui o banho.
1: Não, tem que tomar banho e depois passar.
0: Vamos lá, homem cheiroso! 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
1: Oh, yes, garota! 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
0: 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Olha que legal, o Sussi falou que dormir cheiroso... Cheirando bem, melhora o sono.
1: Melhora o sono. E é isso aqui é comprovado cientificamente. Fragrâncias agradáveis no quarto ou na roupa de cama favorecem o relaxamento e a sensação de bem-estar, o que deixa o seu sono muito melhor.
0: Gostei, gostei. Bom saber,
1: viu? 7 tacinhas de vinho também, mas daí você acorda pior.
0: É, não é tão recomendado assim, né?
1: Olha aqui, o pessoal mandando pra gente. Olha só o capricho. Arroz doce, a galera mandou pra cá, arroz doce, que delícia, quem mandou
0: com canela?
1: Aqui foi a Marlize. Você gosta de arroz doce?
0: Não.
1: Eu não é a minha sobremesa favorita também.
0: Eu acho caprichoso.
1: Caprichoso.
0: Né, é uma coisa que demanda tempo, você tem que cozinhar o arroz, você tem que, enfim.
1: Tô te ligando aqui, Eduarda, vamos descobrir quem quer? Vamos atender. Alô? Alô? Ninguém respondeu aqui. Oi, gente. Ó, desligou.
0: Desligou. É alguém cobrando o seu Zeferino. Se você conhece um tal de Zeferino,
1: ah, é?
0: Tem meu número cadastrado em umas 500 lojas.
1: Caramba, ontem aconteceu...
0: Não sei por quê.
1: Ontem tentou...
0: Podia pagar, né, seu Zeferino, que eu não aguento mais essas ligações.
1: Chega, ai, vamos pro cara. Papo de especialista aí,
0: vamos,
1: Dudinha.
0: Vamos, papo sério agora.
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1: Tem o papo de Undaiá e aqui papo de especialista.
0: E essa dica é especialmente para os papais, para os avós, para você aí que convive com criança. Agora a gente vai falar sobre desenvolvimento. Vale lembrar que cada criança tem o seu tempo, tá? Mas também existem limites. É importante acompanhar o marco do desenvolvimento na fala das crianças. Essa semana a gente vai falar muito sobre atrasos na linguagem, atrasos na fala, como já diz aqui, né, a nossa dica da Clínica de Comunicação, que cada um tem seu tempo, assim como adultos têm crianças também, mas
1: tem.
0: Vale muito prestar atenção no desenvolvimento do seu filho. Essa é a dica da Clínica de Comunicação, que você pode saber mais no arroba Clínica Comunicacão nas redes sociais, arroba Clínica Comunicação e também arroba Comunicação Centro Auditivo. 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
1: Yes! Muito bem, galo e gala, meus amigos e amigas do rádio. Vamos abraçar a galera que tá com a gente aqui, ó, o Gelson Schmidt, tá lá em Xaxim, participando aqui dos nossos sorteios e ele quer ganhar o kit de ferramentas lá da Makijima.
0: Boa! Quem mais tá por aqui mandando mensagem?
1: Que
0: a
1: deu?
0: Nossa amiga Mari, ela mandou uma foto aqui pra provar que eu estava...
1: Olha
0: no
1: só, cara, a Eduarda estava no CrossFit, foi hoje de manhã isso aqui, cara?
0: Foi hoje cedo,
1: foi
0: hein, Mari?
1: Foi hoje cedo, cara, você estava no CrossFit cedo hoje,
0: eu
1: Eduarda?
0: Eu fui, caí da cama na segunda-feira.
1: Que isso, que horas foi isso?
0: Às 7 da manhã.
1: Às 7 horas da manhã você estava no CrossFit hoje?
0: Eu estava, e cobrança depois... da Mari ali, ó.
1: E depois daqui você vai fazer o quê? Você vai... tomar um café da tarde em algum lugar, depois vai pro seu yoga, depois vai pra sua... O que, que você vai fazer?
0: Não, recovery? Hoje eu vou trabalhar, depois que eu sair do meu trabalho número 1, eu vou pro meu trabalho número 2, e aí depois eu vou jogar um voleizinho no fim da tarde.
1: Ah, olha ela, ela é super do esporte, gente!
0: É que eu sou atleta, mas ela só acontece tá na muito segunda, atleta, né?
1: É. Só na segunda-feira,
0: Mari,
1: né?
0: Guarda bem esse registro aí,
1: guarda,
0: tá?
1: Guarda essa foto aí, Mari, que você vai ver isso só segunda-feira que vem agora. Vai ver isso só em agosto, Mari. Guarda bem essa foto aí, que o próximo CrossFit da Duda é em agosto só.
0: Ah, eu tô tentando, vai.
1: O importante é isso, Eduardo. Show do intervalo. Capital. 3h30.
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1: 10 para as 4.
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1: Estamos de volta aí, agora 8, faltando para as 4, é quase a última hora do nosso programa, a hora derradeira desta bagaça chamada Se Joga, com a parceria da Extracred. 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
1: Oi, Dudu Ronei. Eu sou o Lucas Peroso. Quero participar do sorteio da maleta de ferramentas da Macdima pra presentear o meu papai no Dia dos Pais, hein? Um abraço, tudo de bom pra vocês.
6: Valeu. Oi, galera. Aqui é o Michael Jackson. Tô aqui em São José dos Pinhais, descarregando e só na escuta da melhor. Aô, Michael. Valeu pela audiência. Tá longe aí de ouvido colado junto com a gente.
1: Legal, aqui ó, Ronei, esse é o Altamir aqui, mandou que ele tem aqui a Steel 160 elétrica, né? Ele mandou ali na lida. cortando, né?
6: Trabalhando.
1: Picando umas lenhas, né? Eu queria estar picando umas lenhas, mas não com o machado, né? Com a motosserra.
6: Ah, é.
1: Cara, inclusive eu vi um vídeo agora.
6: Né? Muito.
1: Agora eu vi um vídeo no WhatsApp aqui, cara, que eu achei muito legal, num grupo que eu tô aqui. Os caras mandaram um vídeo de um... Cara, é um vídeo, basicamente de um minuto, de um cara cortando grama com uma roçadeira, sabe? Uma roçadeira?
6: Sim.
1: E aí, cara, o que que acontece? Sai uma pessoa dentro de uma casa enlouquecida de braba, assim, e começa a resmungar e falar pra ele parar de fazer barulho e tal. E o cara finca um tapão no ouvido do cara. Daí, escuta o áudio que tá junto com o vídeo, ó.
0: Tu viu o vídeo no Freigo hoje de manhã? Escudo Maranhense ontem de noite até as 3 da manhã, infernizaram, fazendo barulho. Ele vira mesmo 7 horas, acorda a motosserra, fazer lenha, a roçadeira. Ah, diz que não deu. Uma horinha que bateram fora, reclamando que ele tava fazendo barulho.
1: Bateram fora. Muito boa a fofoca, né? O frigo. Mas uma motosserra também, além de várias funções, ela serve pra isso, né? Se tem aquele vizinho aí que gosta de fazer barulho até tarde, ficar fazendo a zoeira, a ruaça, né? Até as 3, 4 da manhã, uma motosserra é uma boa vingança, viu?
6: Bem cedinho, né?
1: Ah, tipo, no 6 sábado, da manhã, no sábado. Daí rosca nos nó, credo, que maravilha. É isso aí.
6: Maravilhoso.
1: 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Mil funções.
7: Acho que você tem que mandar aquela mensagem. Mas manda o que tá no seu coração. Porque se fosse eu falaria mais ou menos assim.
8: Ei, boa noite. Antes de te bloquear, eu só vim te dizer que a partir de hoje pode tocar o terror, fazer o que quiser fazer. A boca é sua, curte sua farra. Sinto mais nada. Não, apaga.

0: 4 e 3.
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0: Quem tá feliz aí, dá um grito. Então a rocha. Simbora, Vinícius.
1: Já fui bom nisso, hein, Fred.
2: Se mudei daqui a

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0: 4:30.
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8: Estamos de volta aí! Não, espera pra cantar aí, Gustavo Lima! Pera aí, retrovisor! Calma, velho! Vamos falar aqui antes dos nossos parceiros aí, por gentileza, por favor, começando pela Chapecó Bonés!
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8: Muito bom. Agora sim, Gustavo Lima, retrovisor. E na volta a gente vai trazer os ganhadores da tarde de hoje? Não, né?
9: Não.
8: Não tinha sorteio hoje.
9: Hoje não.

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2: 15 para 5.
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10: Estamos de volta aí para passar régua no nosso programa de hoje, galera do bem, galera do Se Joga. 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
11: Que maravilha.
10: Sério.
11: É bom, né?
10: Cara, filé mignon, assim, é um negócio que é difícil de enjoar, né, Dudinha?
11: É muito bom. Ai, não, bom e demais. Bem preparado, né? É outro talento que a galera do Tabajara faz.
10: É outro nível de filé, né? É outro nível, né? 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
10: Olha, quero agradecer de uma... Nossa, eu dei uma gaguejada aqui, não entendi nada, gente. Mas assim, eu quero agradecer a audiência de vocês que mandaram a sua mensagem. Um abraço pra galera do Laboratório do Senai, que tá ouvindo aqui junto com a gente. A Agatha, a Antonella, que também mandaram a sua mensagem pra cá. As meninas, as manas aqui, a Agatha, a Antonella. Cara, uma galera participou aqui do nosso programa hoje. Contente demais aqui de todo o engajamento que vocês sempre trazem para esta humilde programação. Muito obrigado também a Karim Fernandes, que está trabalhando, curtindo a melhor. Você que estava ligado aqui com a gente durante toda a tarde, muito obrigado assim de AZ para todo mundo, tá? Vem aí o golaço para falar de Chapecoense.
11: Muito que bem.
10: A pergunta do golaço hoje, Eduarda. Vou já largar a enquete do golaço aqui pra o Matheus Montemeso piraco se joga. Porque o se joga gosta mesmo de incomodar. Chapecoense evoluiu contra o Santos, Dudinha?
11: Ah, depois de um placar positivo, né? Positivo no caso empate, mas pelo menos fez gol, né?
10: Então tá. É aí, Eduardo, com a sua análise clínica aqui. A sua análise
11: cirúrgica
10: sobre o jogo. Então é isso. Tem três opções. Sim, só em alguns aspectos, não apresentou mudanças importantes. E hoje tem um presentão no golaço ainda, tá?
11: Tem,
10: eu não vou
11: mesmo?
10: Contar o que que é, não vou contar, senão eu vou estragar toda a surpresa que o Matheus Montemeso preparou pra vocês com tanto carinho.
11: Nossa, vai ser ótimo o Matheus entrando no ar com várias respostas já da enquete que ele soltou.
10: Gente, tá
11: coloca
10: só começando.
11: Coloca a culpa no Ronê!
10: A culpa é sempre do Ronê aqui nessa emissora. Gente, obrigado aí. A semana tá só começando. A gente se encontra amanhã, meio-dia, com mais medição do Se Joga. Muito obrigado pela sua participação, pela sua parceria, pela sua sintonia, pela sua paciência. Um beijo no coração e vocês sabem o que que a vida pede da gente na segunda-feira.
11: Coragem,
10: meus amigos, coragem pra vocês viverem mais uma semana cheia de bênçãos.
11: Amém.
10: Deus, eu tenho
11: tantas bênçãos.
10: Tchau, Eduarda.
11: Tchau, galera. Tamo indo nessa. Grande beijo. Fique bem, cuide de si e cuide dos seus.
10: Tchau, tchau. Vem.

0: 5-1, velho, o golaço. Hoje muita informação. Vamos falar sobre o empate da Chapecoense contra o Santos.
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0: aqui de Santa Catarina. Que alegria ter vocês com a gente, que alegria ter Matias Brasil aqui conosco, Rodolfo, a Rita que tá por aqui também. Muito, muito de futebol a partir de agora, jornalismo. Você que tá com a gente curtindo o nosso golaço, Central de Negócios Magnólia, 01.bet, Dax, Foroeste Foton, Boa Visão Imóveis, Lojas Bom Sucesso Chapecó, Distrisu e Vila Serena apresenta o nosso golaço com temperatura de 24 graus aqui em Chapecó. Ou seja, uma tarde de muito calor, a sensação térmica passa os 24 graus, né? Então o sol parece até verão, mas não estamos no verão. E claro, né, desejando a você uma ótima semana, uma ótima segunda-feira. Tô aqui com o Rodolfo, com o nosso Vitão, com o nosso Matias Brasil. E o Matias vai trazer os destaques do programa de hoje, que vai ser muito especial porque temos um prêmio de última hora, que a Rita já vai anunciar para nossa audiência. 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Matias, os seus destaques de hoje.
1: Fala, Matheus, um abraço para você, um abraço para nossa audiência, o pessoal que tá acompanhando o nosso golaço. A partir de agora a gente começa a falar sobre a Chapecoense, que hoje se reapresentou no CT da Água Amarela em preparação para enfrentar a equipe do Cruzeiro. Vem aí a Copa do Brasil. Vamos ouvir os personagens do empate da Chapecoense do placar em 2x2 contra a equipe do Santos em São Paulo. Vamos ter aí também a participação de PC Oliveira na lista de arbitragem. A gente vai estar ouvindo a fala dele sobre o pênalti. Foi ou não foi? O Bruno Matias também vai estar comentando sobre esse assunto. Rafael Lacerda e Giovanni Augusto, todos os detalhes a partir de agora na Oeste Capital.
0: É, e a nossa pergunta hoje do nosso golaço, ela é muito condizente com aquilo que a gente queria do Lacerda, né? A Chapecoense, na sua opinião, evoluiu nessa partida contra o Santos? Não evoluiu? Ou o Santos é muito baixo tecnicamente também, né? Deixou a desejar. Você acha que a Chapecoense teve alguns lampejos positivos? Essa é a pergunta de hoje. A Chape evoluiu contra o Santos? E a gente vai falar muito claro dos desdobramentos, das falas pós-jogo e muito mais para nossa audiência hoje. Rita, querida, antes aqui dos nossos comentaristas, o que, que nós temos para a audiência? Boa tarde, Rita Monteiro.
2: Boa tarde, Matheus. Boa tarde, galera. E boa tarde para você com o ouvido colado aqui. Pois é, temos golaço. E hoje, que dia hoje? Que dia hoje, Matheus?
0: O dia do motociclista.
2: Hoje é o dia do motociclista. Então você, motociclista, sempre nosso ouvinte, sempre com o ouvido colado aqui. Não importa se você é aquele motociclista de Harley Davidson ou se você é aquele motociclista que tá aquela paixão pela moto. Pois é. Temos um capacete para ser sorteado hoje. Da onde? Da onde? Da Rona Gambato Motors. Mandar um abraço pro Ademir. Ademir, gerente, beijo para você. Aquele alô, aquele abraço. Temos um capacete para ser sorteado. Dia do motociclista, para você que é motociclista, sempre com o ouvido colado aqui, aquele beijo. Agora, Matheus, tem que mandar alguma frase específica para esse sorteio? É só mandar um alô aqui pro nosso WhatsApp. Como é que vai ser formulado esse sorteio?
0: Chapa.

0: vitória na competição, Rodolfo.
1: Antes do meu boa tarde, eu quero entrar nesse sorteio do capacete também, hein, Matheus? Boa tarde a você, boa tarde, Matheus Brasil, a Rita, Vitor Hugo, a todos os ouvintes. Eu vi evolução sim na Chapecoense, a gente vai comentar sobre isso durante o programa. Foi um ponto importante, claro, mas o que Vitão falou alguns dias atrás, e eu vou levar essa frase para o resto do campeonato, Chapecoense não está só atrás dos 3 pontos, nem atrás de uma recuperação na tabela. Eu acho que muito mais do que isso é a dignidade, muito mais do que isso é a hombridade de entrar em campo. O torcedor da Chapecoense, ele vai reconhecer, independente do resultado, quando os jogadores eles entram e se entregam. E o segundo tempo ele teve muitos pontos positivos, sim, para que a Chape possa levar para o restante do campeonato, Matheus.
0: Você ficou com gostinho de que poderia mais, Rodolfo, no final da partida, hein?
1: Sim, pelas circunstâncias, né? Quando você volta para o segundo tempo e faz um começo de segundo tempo bom, até os 25 minutos ali estava com controle da posse da bola, e você consegue fazer uma virada, você tem essa expectativa. Mas depois acabou relaxando um pouco, talvez pela imposição do Santos também de ter que vir buscar dentro de casa. Imagine a situação do Santos. Ter o seu torcedor diante de você, você acaba levando uma virada. A pressão é grande, a pressão de buscar o resultado, tendo Neymar em campo, Gabigol, eles foram para cima. E aí a Chapecoense acabou sendo fragilizada naquele tempo, né? Levou o segundo gol, poderia ter até tomado o terceiro, mas isso não aconteceu. Mas claro, pro torcedor que tá aí na expectativa de buscar uma vitória, e a última vitória da Chapecoense foi no próprio Santos aqui na Arena Condá, claro que aquela esperança, né, deu aquele gostinho, mas acabou desperdiçando aí no final da partida.
0: Muito bem, quero ouvir o nosso comentarista Vitão também, pra gente falar muito aqui de Chapecoense e Santos, a rodada da Série A do Brasileiro. Palmeiras perdeu em casa. Carlos Miguel, meu querido, o que que foi isso? Destaque, nós vamos ampliar daqui a pouquinho. Grêmio anuncia a contratação de meia croata. E o Vitão vai trazer todos os aspectos desse jogador. Lá em Porto Alegre, os caras hoje anunciando, né? Ninguém sabe de nada do jogador que já passou, inclusive, com o Luiz Castro há mais de 9 anos no futebol, acho que português até. E aí, Vitão, tudo bem? Muito boa tarde, Vitão!
2: Boa tarde, Matheus, boa tarde a todos os ouvintes da West Capital, você que está no golaço, fique com a gente até as 19 horas. Um destaque para mim inicial, bem-vindo a Rita aqui junto com a gente. É muito bom, né? Tanto marmanjo aqui, né, Rodolfo? Tem que ter uma mulher no meio, né, cara? Não é possível. Tá desequilibrado aqui. Seja muito bem-vinda. E dizer pra nossa audiência que nós vamos falar não só da Chapecoense, nos campeonatos que elas estão envolvidas, né? A gente vai repercutir o que aconteceu, mas da minha parte, focado mais no que vai acontecer, né? Porque o passado realmente não vai mudar e o próximo foco agora, a Chapecoense tem uma oportunidade, digamos, é uma oportunidade de mudar, né, o que o torcedor pode pensar pro resto da temporada enfrentando o Cruzeiro pela Copa do Brasil, Matheus.
0: Muito bem, meu amigo Matias Brasil, traga os jogos da Série B de hoje também para informar nossa audiência. A Série A já se foi, final de semana foi finalizado. A Série B do Brasileiro, a gente teve jogos importantes no final de semana, então a tabela dos jogos de hoje para nossa audiência que tá ouvindo o nosso golaço.
3: Série B do Campeonato Brasileiro 2026, 20ª rodada hoje. A gente já atualiza os jogos que passaram. Logo mais às 19 horas e 30 minutos no Antônio Ascioli tem Atlético Goianiense e Operário. Ainda hoje às 19h30 na Ilha do Retiro, Sport Cuiabá. 7h30 da noite no Rei Pelé tem CRB e Vila Nova hoje. Moisés Lucarelli amanhã, Matheus Montemes. Vou emendar a rodada. Tem Ponte Preta e Atletique às 19 horas e 30 minutos. No Alfredo Jaconi amanhã às 19h30 tem Juventude e Avaí. E no Castelão amanhã às 21 horas e 35 minutos Fortaleza e Botafogo de São Paulo. Jogos encerrados da 20ª rodada. Ontem o São Bernardo venceu o Ceará por... Aliás, o Ceará venceu o São Bernardo por 4-3 no 1º de maio. Jogaço, hein? Jogaço.
0: Jogaço, jogaço.
3: No Heriberto Wilson, no sul do estado, tivemos Criciúma 0, Náutico também 0. Ainda ontem, o América Mineiro recebeu o Goiás, o Independência, e venceu por 1-0. E ontem também o Londrina recebeu o Novo Horizontino e o Novo Horizontino passou o trator. 4 Novo Horizontino, 1 Londrina, 20ª rodada da Série B do Campeonato Brasileiro 2026.
0: Daqui a pouquinho sobre a Série C, o Brusque lidera a competição, vitória importante no final de semana. E na Série D a gente tem os confrontos de acesso definidos, jogos de quartas de final. Tem um time aqui do Rio Grande do Sul, no Sul não tem mais ninguém, nem do Paraná, nem de Santa Catarina. Tem o Gama, que colocou muita gente no jogo agora de oitavas de final, mas a gente vai trazer também os confrontos de quartas da Série D do Brasileiro. Bom, a gente já tem os nossos ouvintes participando para medir um pouquinho, né, tirar a febre da nossa audiência. O nosso WhatsApp é o 3361.

0: 18 meses eu vou lá buscar minha Saara nova lá, que tô quase.
1: Mas tá muito específico.
2: Né? Ele quer uma Saara.
1: Ele tá sonhando, né?
2: Valeu, Adelar. Um abração pra você. Tem mais recado aqui, ó. A Chape tá evoluindo. Boa tarde. Meu tio tá precisando do capacete novo. Coloca ele no sorteio. Meu nome é Iago. Estamos na escuta da rádio. Um abraço. Quem manda recado pra nós aqui? O Iago, então, o tio dele. Olha só.
1: E ele comprou a moto lá na Honda Gambato, ó.
2: Inclusive,
1: uma Honda, né?
2: Aqui, olha só. Olha aí a Honda.
1: Que é uma Honda Titan ali, né, Rodolfo?
2: Rodolfo, tu que entende?
3: É uma fã, se eu não me engano. Não, é uma
2: Titan. É uma Titan antiga.
3: Essa é da antiga.
1: Corta o Rodolfo aí.
3: Não, é que a imagem não tava legal pra mim, né?
2: Bailou, Rodolfo.
3: Tá bom, mas a Saara tá ali, viu, Adela? Vai lá e pega com o Ademir lá que ele vai te dar um desconto especial.
2: 3361-3130. Nosso WhatsApp, pessoal interagindo com a gente, mandando recado aqui, participando. A Fernanda também me coloca no sorteio. Boa tarde, meus queridos. Aqui é o Kleber Ferreira do bairro Santo Antônio, acompanhando a programação. Um baita golaço, viu? Me coloca no sorteio da Honda. Sou motoqueiro há mais de 20 anos, mano. Voando, viu? Boa tarde, pra fechar todos aqui, passar pro Matheus. Aqui é o Luiz Paulo da Silva, me coloca
1: Valeu.
2: No sorteio do capacete da Gambá.
1: Quem assistiu o jogo ou viu o jogo aqui na rádio, né? Pode responder a pergunta do dia hoje. Daqui a pouquinho a gente vai ouvir os nossos comentaristas. Lembrando que estamos no YouTube e no Facebook. Corta pra 18 aí, ô Matias. E vamos pra gente poder ver um pouco dos lances da partida. Quero ouvir os nossos comentaristas. Agora começo pelo Vitão aqui, porque a primeira pergunta que eu separei é sobre os estreantes, Vitão. A Chapecoense teve estreantes. Dá pra dizer que a Chapecoense subiu pelo menos meio degrau aí do que tava apresentando? Subiu um degrau? Que melhorou? Quem que deixou a desejar dos estreantes aí, Vitão?
4: Olha, pra falar até não só dos estreantes, mas de quem acabou voltando pro time, né? Ou estando entre os titulares. A evolução das laterais, né? O Fernando ainda também não está no seu melhor ritmo, porque para ele é como se fosse o primeiro jogo do retorno, né? Mas ele tem um equilíbrio muito bom entre defesa e ataque, o Fernando. O Bruno Pacheco talvez até possa ter mais habilidade, até por às vezes dar um drible, ser um pouco mais agressivo no enfrentamento aí no um contra um ali, mas o Fernando, eu acho que ele traz um equilíbrio e é muito interessante que tenha dois bons jogadores na posição. Agora, do Bruno Tubarão, já ficou claro, né, o cartão de visitas dele, né, no primeiro jogo, que é superior aos outros dois laterais, e agora o Marcos Vinícius ficando fora do banco, provavelmente, né, a Chapecoense deve até buscar algum tipo de negociação para esse jogador, para não ficar com um jogador que não é barato, né, como terceiro da posição. Então eu vejo que ele, o Bruno Tubarão, talvez tenha sido o que melhor, né, estreou. O Max Alves ainda vejo desambientado aí com o esquema tático. Ele que foi acostumado, né, nas últimas duas temporadas, ser o cara jogar aberto, fechando o corredor, no Sport pelo lado direito, mesmo sendo canhoto, e pelo Cuiabá, onde ele teve mais oportunidades e mais tempo em campo, né, pra mostrar o futebol, jogando pelo lado esquerdo mais aberto. Ele teve um papel mais na faixa central, onde ele pode até se adaptar, ainda é muito cedo para poder cravar, né, se é uma boa contratação ou não. Agora, Bruno Tubarão, sem dúvida, né, ainda tem jogadores a estrear. O Bruno Leonardo se apresentou bem, que é uma partida em que poderia gerar uma desconfiança, né, apesar do Neymar e o Gabigol hoje, a velocidade não ser mais o forte deles, muitos jogadores acabam, às vezes, sofrendo ao enfrentar esses atletas, né. O Gabigol só teve uma finalização na partida, né? Pouca oportunidade, muito pela baixa criação do Santos. E o gol do Neymar não teve uma questão envolvendo a zaga, propriamente dizendo, né? Mais mérito até do jogador, difícil de combater. Talvez, né? Uma agressividade um pouco maior. Quando a gente fala agressividade, não é fazer falta simplesmente, né? É estar bem próximo, dificultar o domínio ou o passe. Às vezes até num encostão que ceder ali no adversário. No gol faltou um pouco isso, teve muita liberdade para trocar passes por ali, né? No gol realmente isso tem que ser pontuado. Mas não há dúvida que mesmo tendo o Max, não vai bem. O Baliero não foi bem. O Bruno Matias também precisa alguém conversar com ele. Porque a questão de ser pênalti ou não, ele é pouco inteligente. Você no contexto do jogo, na casa do adversário, no momento que o jogador tem possibilidade de finalizar o árbitro a 3 metros de você... Você não tá disputando a bola e coloca as mãos nas costas do adversário ou não, contando que assim, vamos ver se ele vai dar ou não, ou se tinha força o suficiente. Eu acho que isso é pouco inteligente, é 2 pênaltis que ele já faz. Eu acho que isso precisa ser conversado, né? Ele não é um menino. Mas se isso é um garoto que faz, seria possivelmente...

0: o Rafael Lacerda pensando em Copa do Brasil, porque na Copa do Brasil é diferente, porque vai ter que atacar, vai ter que ter uma proposta para fazer gols, senão não adianta achar que, né, no Mineirão tal, a coisa vai ser tranquila de segurar um resultado.
1: Eu acho que assim, determinante Chape conseguir fazer um bom resultado aqui, né? Pelo menos uma vitória de um gol. Porque assim, tem que ser realista também, né? Não vai querer uma goleada. Mas se você for pro Mineirão lá com 0x0, 1x1, vai ficar difícil, né? O jogo da volta lá.
0: É, por isso que eu digo que iniciar com o que há de melhor, porque não é sair perdendo pra depois jogar. Essa é a tônica da Chapecoense no ano. Ela, depois que tá perdendo, ela começa a jogar. Você pode puxar aí no retrospecto, é sempre assim. A melhora vem depois de ser golpeada, né? E não se enganem, foram 16 a 17 minutos que a Chapecoense criou volume de jogo. Foi só durante esse trecho do jogo. Falar que a Chapecoense jogou bem no segundo tempo não é possível, porque ela permitiu que no segundo tempo o Santos finalizasse 12 vezes e no período depois de ter feito o resultado, depois desses 16 minutos. E a Chapecoense só uma vez. Então, houve um desequilíbrio muito grande. Por quê? Porque teve a questão do Santos de pressionar, mas a Chapecoense também depois não criou mais nada, né?
1: 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Daqui a pouquinho, informações do jornalismo com o Vinão, que tá aí rodando Chapecó, vai trazer uma informação importante. Rodolfo, os estreantes, eu achei o Max Alves muito abaixo do que poderia apresentar, claro, o primeiro jogo dele. E quem sabe novas luzes nas laterais aí, com o Tubarão estreando também, achei que foi bem, e o Fernando talvez nem tanto, né? As tuas avaliações, Rodolfo?
2: Os dois laterais eu achei que estrearam bem. Fernando um pouco mais discreto do que o Tubarão, porque o Tubarão ele já foi mais incisivo, já buscou o ataque logo no começo do jogo, já fez dois cruzamentos seguidos, né? Um atleta que bota a camisa e tem uma desenvoltura ao natural, né? Então a gente percebe que foi um ganho muito importante. O Fernando vai disputar com o Bruno Pacheco, né? Mas mostrou-se também muito bem, saiu provavelmente por conta do cansaço, então vai ter aí uma substituição à altura. Aquele lado esquerdo, o Max Alves, o Vitão trouxe essa explicação já há muito tempo, né? Que ele jogava um pouco mais aberto pelo lado esquerdo ou pelo lado direito, e hoje ele está jogando mais centralizado. Talvez essa deficiência pode ser aos poucos sendo corrigida. Agora também ele vem de lesão, né? Então às vezes um jogador vem de lesão também, tem que ver se ele não está um pouco receoso de daqui a pouco fazer os movimentos que ele costuma fazer. Né? Quanto à defesa, eu gostei também, tá? Do Doma e do Bruno Leonardo. O Bruno Leonardo muito ligado na partida, tirando muitas bolas, interceptou muitas bolas. Você pode ver que o Gabigol, como o Vitão falou, só teve uma chance de gol. Ou seja, aquele espaço que a gente pede para encurtar, talvez essa dificuldade foi de não ter achado os passes. E principalmente no segundo tempo, porque a equipe ela se fechou de tal forma, né? Com aquela formação que o Rafael fez. Agora tem uma coisa que o Vitão alertou, que o Rafael Lacerda, ele vai ter que conseguir trabalhar isso, que é desconstruir uma mentalidade coletiva que a Chape tem, exatamente de defender o tempo todo e só fazer o contragolpe na hora que toma o gol. Isso o próprio Fábio Matias, ele comentou sobre isso, que é algo que está incutado dentro desse grupo, né? Daqui a pouco você acaba trabalhando dessa forma, de forma reativa para buscar o resultado, e quando chega um treinador novo, automaticamente a equipe ela se joga lá para trás e ele tem que desconstruir isso, é com trabalho, é com repetição, né? Mas eu vejo que quando veio para o segundo tempo ela reagiu de uma forma positiva. Agora, algo que me chamou a atenção foi aquela jogada pelo lado direito, as triangulações, a aproximação, Giovani Augusto, Marcinho, como o Vitão falou, já se conhece, então eles se aproximam, e aí Bruno Tubarão acabou encaixando naquela triangulação, passes rápidos, onde surgiu dois gols pelo lado direito, e Bolasier fazendo aquela entrada, que aí sim tem que repetir e tem que explorar também para estar equilibrado. Eu lembro muito bem na Série B ano passado, quando o Vitor Hugo falou, ó, o lado esquerdo, as jogadas acontecem ali, o lado direito não avança tanto, então era um time penso. Agora, a gente percebeu que o lado direito foi explorado e que a aproximação ela aconteça, tanto do Fernando

0: com o Max Alves, ou com o Bolasio, ou com o Enio, ou o Giovanni Augusto daquele lado, se aproximando. Por quê? Porque essa triangulação pelo lado é que faz a defesa, muitas das vezes, correr errado, e é onde acontece o passe, e aí a finalização, ou até mesmo o gol contra, como aconteceu nessa partida contra o Santos. Mas houve uma evolução sim, Matheus.
1: Vamos chamar o Vinão aqui, o Vinão tá pronto para trazer informação do jornalismo, né? E vai trazer pra gente destaques de uma ocorrência de agora há pouco. A equipe do jornalismo aqui do Clique RDC da Rádio West Capital foi pro local lá, inclusive tem imagens aí da ocorrência, né? Uma van aí que pegou fogo agora há pouquinho, muitos bombeiros no atendimento pra 01.bet, o rádio ligado, coração na chape e o palpite na 01.bet. 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Daqui a pouquinho a gente fala mais sobre o prêmio de hoje aqui, fala sobre a Gambato, tem capacete de graça pra audiência hoje. Antes, cantor final. Não, fala aí!
2: Fala, Mateuzinho, boa tarde pra você, pra nossa audiência aqui da West Capital FM, Vinão das ruas de Chapecó com informação, hein? A gente teve um incêndio em um micro-ônibus na tarde dessa segunda-feira, por volta das 4h08 foi acionado o Corpo de Bombeiros, na rua Pirajuí, no bairro Santa Maria, aqui em Chapecó. A gente chegou no local junto com o jornalismo do Clique RDC, e a gente constatou que o veículo já estava com as chamas, bem dizer, extintas. Os bombeiros já estavam lá, né, trabalhando. E eu conversei com o Leandro, que é o proprietário do micro-ônibus. O Leandro falou que eles estão de mudanças para Palmitos e ele estava terminando de carregar o micro-ônibus. Então ele levaria esse micro-ônibus para Palmitos e a mulher dele e o restante da família iriam com o carro da família para a cidade de Palmitos. Ele ligou o veículo, ligou o micro-ônibus e ligou o ar-condicionado para gelar o ambiente para ele viajar mais tranquilo. E foi para dentro de casa para buscar o restante das coisas. Quando ele se deu conta, o veículo já estava em chamas. Segundo o proprietário, ele acha que pode ter começado o incêndio no ar-condicionado do veículo, mesmo que passou por uma revisão 15 dias atrás e foi feito toda a parte elétrica, troca de disjuntores, enfim. Conversei com o Leandro. Leandro é aposentado, um ex-sargento da Polícia Militar. Tava triste, mas ao mesmo tempo ele tava feliz, né? Vai saber, é um livramento aí. Então, a gente conversou com o pessoal, nosso jornalismo aí do Grupo Condá de Comunicação, Clique RDC, Rádio Oeste Capital FM também, direto aí pra Oeste Capital.
1: Valeu, Vinícius. É o nosso time polivalente, né? O Vinão faz de tudo, cara. Botar reportagem, narrar jogo, o Vinão faz.
3: Não, ele é gigante.
1: Sucesso pro homem ali, pro Leandro, né?
4: Voa? Ah, o Vinão, quando ele tá filmando do céu, ele tá voando.
1: Mas não quando a bola tá rolando, que não pode, né,
4: Vitão? Não, mas fica só pra nós as imagens.
1: Só pra não, gente ver, bem, né?
4: Né, cara? Mas, cara, mas que força esse fogo aí, cara? Pra quem tá vendo aí, viu a imagem, sim, aí. Impressionante. Ainda bem que, sei lá, né, cara? Ninguém chegou perto disso, porque podia até ocorrer uma explosão ali, né? Eu achei muito... foi fogo demais, né?
1: Fogo.
4: Cara,
1: fogo.
4: Que isso, velho?
1: Mas assim, ó, dos males o menor, porque dinheiro ele recupera depois, né?
4: Ah, sim, né? Principalmente se ele tiver seguro aí que... Que possa recuperar pelo menos os danos materiais, né?
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1: Valendo capacete para quem responder a pergunta do dia. Chapecoense evoluiu contra o Santos ou é mais do mesmo? É a tua opinião aqui no golaço, valendo o prêmio de hoje para Central de Negócios Magnólia, 01.bet e Honda Gambato Motos.

0: 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O posto Catarina está selecionando frentista masculino. Interessados comparecer na rua São Pedro, no posto Catarina. 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
20: O futebol da galera com toda a galera repercutindo o empate da Chapecoense. Como é bom não perder, né? Como é bom a Chapecoense poder somar um pontinho fora de casa. Pois é, né, cara? Seria maravilhoso uma vitória de novo pra dar uma confiança extra. Inclusive o Remo venceu na rodada, né? O Remo tá na disputa. Mirassol empatou fora de casa com o Vasco. Mirassol, vou te falar, o Mirassol toda vez tá ganhando o jogo. Pode ver quem tá acompanhando os jogos da Série A. Tá ganhando de 1-0, 2-1, aí baixa a linha lá atrás, empurra, né?
21: Entrega a paçoca.
20: Entrega a paçoca no final do jogo. O jogo do Vasco foi assim de novo, muito atrás. O Mirassol ia ganhar do Vasco e depois tomou o gol de empate justo, né? Apesar que o Vasco tava mal no jogo, mas a verdade é que o Mirassol, né, fica muito recuado,
21: Rodolfo. Golaço, hein, Matheus?
20: Golaço. Mas assim, muito próximo da área para finalizar o Vasco. Tava chegando muito próximo já. E o Mirassol não conseguiu mais ter contra-ataque, não conseguiu mais ter saída. E aí ficou encurralado pelo Vasco.
21: Já. Até o Walter tinha feito ali uma defesa no chão, duas seguidas. E é aquela história, né, do... Eu gosto quando o Vitão fala da tática Rock Balboa, né? Mas isso não é filme, é realidade. E eu também tava assistindo, peguei o segundo tempo, quando a gente saiu daqui do estúdio, fui assistir o segundo tempo e eu vi que desceu demais as linhas, realmente recuou demais, e o Vasco é incisivo, porque quando você está jogando dentro de casa com o torcedor, aquela pressão, você vai, como o Vitão diz, na empurrância. E aí a hora tava de chegar o gol. E aí é o caso de recuar demais, né? Você vê ele na entrada, na linha da área, consegue dar um corte para a esquerda e bate no ângulo sem chance pro Walter. Então é um preço a ser pago e um concorrente direto na briga pelo rebaixamento, né?
20: O Grêmio, que está lutando contra o rebaixamento, anunciou, né, a contratação com Filipe Krovinovic, de 30 anos de idade, um croata. Ele assina contrato até o final de 2028, destro. O jogador atua como meia ofensivo, posição que o clube gaúcho estava buscando desde o início do ano. O Krovinovic estava no Hajduk Split, que foi vice-campeão na Croácia na última temporada. É isso aí, Matias. Espero que você saiba quem são esses times aqui.
22: Posso te interromper para falar uma coisa? Na minha infância tinha um desenho animado que era da Liga da Justiça da época, que não podia falar Mitsuplik 3 vezes, que aparecia tipo inimigo dos caras, tal, é. Esses nomes aí me lembrou isso, cara. Não pode falar 3 vezes esse nome aí, que vai dar alguma coisa errada, cara.
20: O detalhe é que ele assina contrato até o final de 2028, tá? E ele trabalhou com o Luiz Castro entre 2016 e 2017 no Rio Ave de Portugal. Rio Ave, um time de primeira divisão de Portugal, mas depois passou por vários times, pelo Benfica, jogou em 2017, mas jogou poucas vezes lá. Aí depois foi pro West Bromwich, da Inglaterra, jogou Premier League de 2019-2020, mas na segunda divisão, jogou também no Nottingham Forest, emprestado pelo Benfica, nunca foi um grande jogador, tá? Jogou nas categorias de base da seleção croata até o Sub-21.
0: O Grêmio tá tendo problemas financeiros, apesar dos 23, 24 milhões por mês de folha, Vitão. E foi buscar no futebol croata uma solução pro meio de campo. Um cara inusitado. Agora tem belga no Grêmio, tem argentino, tem uruguaio. É reunião da ONU lá em Porto Alegre, praticamente.
22: É, ele quando teve maior sequência no futebol inglês foi jogando a Championship, que é a segunda divisão de lá, né? Mas depois disso, sempre foi um jogador reserva lá no futebol inglês. É, dá pra ver que, assim, se eles estão esperando que ele seja o cara das assistências, a não ser que ele surpreenda muito, porque nessa temporada atual ele deu uma assistência, nas duas anteriores ele não deu nenhuma assistência, né? Então, sendo meia, né? Talvez ele seja pra ser mais um organizador, pra tentar repetir o Arthur ali no sistema tático, mas realmente, né? É um jogador que, dependendo dos valores envolvidos, eu vejo como uma aposta um tanto arriscada. O Amuzu, o belga, é uma outra circunstância, eu vejo, né? Até pela questão, por exemplo, do meia fazer o contrato longo, o croata, mesmo tendo 30 anos de idade, né? O que eu acho que é meio preocupante, né? E ele vai fazer 31 agora em agosto. E o valor de mercado dele, que seria de 1,5 milhão de euros, é importante que se diga que esse valor é o valor que se estima que se pague nele, né? Mas, na real, ele só teve empréstimos para lá ou para cá. Ele teve investimento do Benfica quando contrata ele do Rio Ave, mas depois disso foi só empréstimos. E aí depois a equipe croata, né, retornou para com ele pagando metade do valor que ele tinha de mercado para ele voltar ao futebol croata. Agora, então, não sei, né, qual é os valores envolvidos aí com relação ao Grêmio. Não teve uma divulgação, uma confirmação. Mas não dá para esperar uma solução dos problemas do Grêmio através desse croata, não. Isso eu posso te garantir. Pode vir a somar? Pode. Mas é que nesse momento, com a situação que vive o Grêmio, quando surge um nome ainda de um gringo, né, de repente pode ser que alguém lá esteja vendendo o peixe do Petkovic. É o novo Petkovic. E não é, não.
0: Nem é novo também.
22: Como diria o outro, ele não é, não.
0: E nem é novo. Pessoal que tá chegando aqui no Golaço, grande abraço pra todo mundo. Ô Rita, o que tá valendo hoje pra nossa audiência que tá participando pelo nosso WhatsApp?
1: Dia do motociclista, temos um capacete maravilhoso pra ser sorteado. Pensa num capacete maravilhoso, Matheus.
0: Tudo que é da Honda é maravilhoso.
1: Tudo que é da Honda, Gambato Motas, abraço Ademir, beijo pra você. Tá afim de capacete? Mesmo que você não seja um motociclista, mas você está afim de comprar uma moto, a hora é agora, o momento é já. Participe, boa sorte pra você. 7 da noite, resultado valendo um capacete pra ser sorteado.
0: Vamos lá, Matias. A Chapecoense evoluiu contra o Santos. Tu viu alguma evolução ou foi o mais do mesmo? Vamos pros nossos ouvintes.
2: 3361-3130, nosso WhatsApp. Opa!
23: Boa tarde, Azado Golaço.
2: Dei, Pia.
23: Eu acredito que melhorou, né? Mas tem muita coisa pra ser melhorada ainda. E de novo, né? Fomos prejudicados aí por um pênalti que não houve, né? Essa mania desses caras do Caicai aí no campo, sem tocar neles, né? Valeu, um abraço pra vocês, hein?
2: Valeu, Everton, um abraço, obrigado pela participação, Maicon Jackson, ó, aqui, ó, na escuta, me coloca no sorteio, tudo de bom, um abraço. Tem mais recado chegando aqui, opa!
24: Boa tarde, amiga do Golaço, aqui é o
2: Marcinho da Silva. Tudo bem?
24: Santa Maria. Olha, no segundo tempo evoluiu um pouco. Vamos, acho que vai evoluir mais. As próximas partidas vai ser melhor. Me coloque no sorteio do capacete. Um abraço, fique com Deus.
2: Abraço, tudo de bom pro senhor, viu? Boa tarde, Márcio Quadros na escuta. Me coloca no sorteio do capacete. Sou motoboy desde 2011, sempre de Honda. Olha só, meu Deus.
0: Sempre na Honda Gambato. Não, o capacete dele tá legal, né? Mas o novinho fica top também, né?
2: Seria top, tem o canal, né? Opa, tudo bem?
25: Foi. Meu nome é Lara Françose e meu pai falou que a Chapecoense melhorou no último jogo contra o Santos. Pena que o juiz fez um pênalti que não existia, senão a Chapecoense poderia ter ganhado.
2: Aí a participação, obrigado pelo carinho da audiência. Tem mais recado aqui, oi meninos, tudo bem? O presente de vocês aqui, ó, daqui a pouco o Matheus. Olá, Matheus! Comida, senhoras e senhores, muita atenção.
0: Eu ia estar passando pegada daqui a pouquinho, ô Amandinha querida. Nós tivemos um desfalque de última hora hoje. Departamento médico
2: hoje. DM na equipe hoje.
0: DM.
2: DM na equipe.
0: Andrei Sartori entrou no DM
22: eu
0: hoje.
22: Eu preciso dizer agora, parabéns. Nada contra o Andrei, mas a favor do Matias, que tá seguindo uma dieta aí.
2: Rigorosa.
22: Ele mesmo viajando, ele não se entrega.
0: Verdade.
22: Às delícias locais.
2: Rigorosa.
22: Não, sem ele mantém.
2: Sem doce, sem nada, só comidinha leve.
22: Sim, sem fritura.
0: Economizado no diário da rádio,
2: sem
0: né?
2: Sem fritura.
22: É, a gente finge que acredita, mas enfim. Ele tá segurando. Pedro,
2: não, manda mensagem pra minha esposa pra você ver.
22: Não, ela não vai mandar teve intoxicação alimentar, que já é um lucro. E quem teve foi o Andrei.
2: Que ficou
22: de
2: Chapecó? Na viagem pra Curitiba eu vou tirar essa prova.
22: É, mas agora se quais são os brigadeiros aí e tal. Eu, agora que tem a Rita aqui, eu vou confiar um pouco mais. Porque o Matias, eu acho que ele podia... Não sei, viu, cara? Ele gosta muito de brigadeiro. O Rodolfo falou que é uma paixão maluca pro brigadeiro.
0: É verdade. Desses aí, ele tá de dieta, eu comi uns 4 só,
22: Vitão. Ah, não,
0: é
22: por causa da dieta.
1: Sim. Vitão, senão, até quando... Matias, de 1 a 10, nível de confiança.
22: Não, com comida, com brigadeiro especificamente. O Rodolfo pode falar 11, melhor, né? Ele toma café da manhã, ele come 4,
3: né? É, 4 foi pra começar, né? Então, assim, eu não sei se ele gosta
1: pra
3: de brigadeiro.
1: O dia.
3: No café da manhã, ele comeu 4.
22: Pra começar. Mas aí ele guardaria pra amanhã, jejum. Entendeu?
3: Ah, entendi.
2: Bem, como sou eu que tô na mesa, vou cortar o microfone de vocês, já que vocês estão me difamando, né? Pedem pra minha esposa, se vocês quiserem, eu passo o contato da minha esposa pra vocês. Boa tarde, quero participar do sorteio do capacete da Gambato. Um abraço, a Mari participando com a gente. Já estou indo retirar o capacete. Olha na foto lá da Gambato! Quem mandou mensagem pra nós aqui? Alô, Eliseu, um abraço pra você. Mais dois recadinhos antes do Matheus. Informação chegando pra gente que o meu nome é Cirlei, a Chapecoense evoluiu. Me coloca no sorteio do capacete da Honda Gambato. Moto eu já tenho, só falta o capacete, ó. E é Honda, inclusive, Matheus Montemeso.
0: É, lógico. O Ronaldo Biasus falou mais do mesmo. Depois a gente vai saber a opinião dos comentaristas. 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Vamos lá, Matias, agora é a sua vez de trazer os personagens do jogo.
2: A partir de agora a gente começa a ouvir os personagens dessa partida, desse empate contra a equipe do Santos. Vamos começar ouvindo o meia Giovanni Augusto, porque depois da entrevista coletiva pós-jogo, a reportagem que estava presente no gramado questionou o Rafael Lacerda. Você conversou com o Giovanni Augusto para ele entender que ele iria iniciar no banco de reservas ou foi simplesmente algo assim do jogo? Começou lá. E o Rafael Lacerda foi muito enfático e disse, não, a gente teve uma conversa, a gente sentou, conversou, dialogou, disse que ele iria começar somente no segundo tempo, entraria em campo. O Giovanni respondeu outra coisa. Vamos ouvir o que fala aí Giovanni Augusto Meia do Verdão.
4: Não foi falado nada, foi uma decisão do professor. É, sempre em busca de procurar o melhor pro clube, né? Respeitamos, muito tranquilo quanto a isso. E o que mais importa é a gente estar preparado caso precise, né? Foi o que aconteceu. Então, assim, fico muito feliz de alguma forma ter conseguido entrar no segundo tempo e ter conseguido ajudar a equipe a somar mais um ponto no campeonato. E agora é descansar e seguir trabalhando junto com o professor aí e toda a sua comissão, para que a gente possa novamente voltar a ter mais confiança, porque nós já provamos que nós podemos ser um pouco mais competitivos, nós podemos fazer bons jogos sim, então acho que é mais a gente ter a coragem e a confiança ali para a gente seguir aí crescendo no campeonato.
2: É o primeiro que a gente
0: ouve, Matheus
2: Montemeso, Giovanni Augusto, aqui na programação do nosso Golaço.
0: E aí, Rodolfo? Nem sempre decisão de um técnico tem que ser avisado o jogador e outra. O Giovanni Augusto a gente mais ou menos espera, né, que ele não joga todos os jogos titular pela idade que ele tá. E fez um grande segundo tempo, hein, Rodolfo?
3: Eu acho que foi até uma estratégia certa. Quando a gente viu ali, né, o Bruno Pacheco saiu para a estreia do Fernando. Mas quando a gente vê o Marcinho, o Giovanni, jogar aquele jogo que acabou desgastando, né, contra o Flamengo. E aí Giovanni já vem do jogo do Bahia, né, que jogou o jogo todo. E aí você vê ele para o segundo tempo... Talvez uma estratégia certa. Quando tiver uma semana toda para jogar, aí eu vejo que dá para contar com ele. Porque quando ele entra no segundo tempo, ele já pega alguns jogadores desgastados e aí ele sobressai. E olha que mesmo com essa idade, eu vejo muitas das vezes ele ser muito mais aplicado e muito mais aguerrido do que outros atletas, viu, Matheus? Mas é um atleta que além dessa vontade que ele tem de ser aguerrido, ele é o cara que pensa o jogo, né? É o cara que ele consegue pensar à frente dos outros. Então...
21: É muito importante o Giovani estar na equipe, mesmo que seja um tempo. É, os atletas que o conhecem já sabem, por exemplo, o próprio Marcinho, né, as movimentações, o Bolasio já está começando a pegar esse feeling do próprio Giovani Augusto. O segundo gol você vê é um passe que ele já faz o movimento, porque o cara que é meia, Matheus, ele tem que esperar a movimentação do atleta, e não o atleta para receber, ele primeiro espera o cara dar o lançamento, não, ele tem que fazer a movimentação antes. Então foi assim que o Bolasier, quando fez a movimentação, o Giovani já dá no fundo, que é o Bolasier chuta cruzado para dentro da área e acaba saindo gol. Então o Giovani é esse atleta, e tem um clichê que diz no futebol, né? O treinador, quando ele vai colocar para jogar, ele não chama para conversar, porque quando ele tira o jogador, tem que chamar para avisar. Então é assim que é o futebol, todos têm que estar preparados, todos têm que estar treinando no seu limite, porque eu já vi pré-eleção, inclusive eu, né, saí do time com um treinador que chegou a 2 dias no time, chegou na sexta-feira, o domingo era o jogo, e eu fui pro banco de reserva, e ele me avisou na pré-eleção, tá? E eu vou contar, posso contar esse fato rapidinho?
0: Mas claro, Rodolfo!
21: O Roberto Fonseca chegou no América de Natal, e o time não tava vivendo um bom momento, mas eu tava sendo destaque da equipe, e o Everton, goleiro da seleção que hoje está no Grêmio, era meu reserva. E ele tinha sido treinador do Everton no Oeste de Itápolis. E ele chegou, né, e eu percebi que o Everson ficou faceiro, né? Eu concentrava com ele. E aí, quando chegou, a gente foi jogar com Vila Nova de Goiás. Ele só fez um treino de bola parada e alternou. Eu e o Everton ali no treino de bola parada, e fomos para concentração. Na pré-eleção, ele chegou e falou o seguinte: vamos iniciar o jogo hoje com o Everton, tal, vamos ver, mudar esse sistema, tal, tal, tal, tal. E aí, no final da pré-eleção, ele falou: alguém quer falar? Aí eu fiquei calado, né? Não, respeito a posição dele, ele só teve um treino, já chegou me tirando da equipe. E aí ele pegou: Rodolfo, quer falar alguma coisa? Já que o senhor me deu a permissão, eu vou falar. Eu digo: é a primeira vez que eu vi um treinador chegar na equipe, só deu um treino de bola parada, eu era o titular até então, vinha sendo destaque mesmo com a fase da equipe, e o senhor veio e me tirou. Era só isso que eu queria falar, já que o senhor me deu permissão. Não, Rodolfo, pode ficar tranquilo. Se o Everton não der conta, eu também voto você como titular. Eu disse: tá bom, tudo bem. E aí ele me tirou. Então, assim, o treinador, ele não precisa avisar. Às vezes tem essas surpresas na hora da... Mas depois eu retornei na equipe, mas não era já mais o Roberto Fonseca, já era o treinador. E o Everton acabou voltando pro banco. Mas, enfim, são situações que acontecem, mas que bom que o Giovani Augusto, ele é um cara experiente. Quando ele sai da equipe, ele não sente. E quando ele volta também, ele pode dar sua contribuição, Matheus.
0: Já passou por muitas situações. O Everton, que ontem teve uma indisposição estomacal, ficou fora do jogo do Grêmio, por isso que jogou o Gabriel Grando, né? Até uma pauta pra ti, Matias: daqui a 5 jogos, o Giovani Augusto completa 100 pela Chape. Tem 95 partidas pela Chape, 3 gols, poucos gols, né? Mas muitas assistências.
2: Posso aproveitar o gancho?
0: 18 assistências, 19.
2: Teve gente que completou 150, hein?
0: É?
2: O Marcinho completou 150 jogos com a camisa Chapecoense. Amanhã a gente vai ter entrevista coletiva com ele lá no CT para falar um pouco mais sobre esse fato, né? 150 jogos com a camisa
0: do Verdão. É difícil você ter um jogador, né? Ainda mais em Chapecoense aqui, que chega esse número hoje, né? Muita rotatividade. E aí, Vitão, esse meio-campo da Chape depende muito do Giovani Augusto, de uma característica bem diferente do que é o Max Alves, né?
22: É, mas tem um detalhe ali que precisa ser pensado pelo treinador, é que a Chapecoense, tendo o Giovani Augusto em campo como o segundo jogador mais avançado do time, só o Bolasio estando na frente dele, muitas das vezes a bola cai no pé dele para puxar o contra-ataque. E a Chapecoense precisa muito desse fator do jogo, né, para poder sobressair sobre os jogadores adversários. E aí eu vejo que o Giovani Augusto deixa a desejar. Eu vejo que, pro Giovani Augusto, inclusive, seria interessante, se alguém pudesse, né, conversar com ele, eu sei que ele é um cara inteligente para ouvir, que o movimento que fez o Kleber Santana, por exemplo, na carreira, quando veio pra Chapecoense, foi de dar 1 ou 2 passos para trás no seu posicionamento, e deu muito certo, né? Eu lembro de participar disso, porque ele era um cara sempre mais avançado, sempre mais próximo de poder finalizar. Foi assim que ele teve destaque quando o Luxemburgo trouxe ele do futebol japonês para jogar no Santos, e ganhou um título, inclusive ele sendo um dos destaques, jogando camisa 11. E o Giovani Augusto, como é um cara que não carece dessa velocidade, e ele joga numa equipe onde ele tem um papel muito mais de organizador, de armador, do que de um atacante, e não ter esse fôlego para percorrer grandes espaços, seria interessante talvez ele realmente virar um jogador, um meia, um meio armador que a gente chamava antes, mais o camisa 8, que ele pudesse jogar, por exemplo, onde jogou o Max Alves, porque ele é um cara que, como o Rodolfo falou, ele não é um cara que deixa de marcar ou de se entregar, ele recupera bolas, inclusive, é só puxar os números dele. Se insistiram tanto com o Rafael Carvalheira nessa função, ele como terceiro de meio campo, por que que não poderia? E aí eu vejo que seria uma oportunidade de jogar o Enio junto com ele, que seria algo diferente para o Chapecoense no jogo da Copa do Brasil, que é o dois caras mais criativos, com maior capacidade de encontrar passe pro Bolasi e para outro jogador que esteja chegando na frente. Porque com o Bruno Tubarão, é óbvio que ganhou uma força pelo lado direito que não tinha antes. Porque o Bruno Tubarão, ele era um ponta que virou lateral. Você vira, ele conseguiu driblar, ir na linha de fundo. Tu vê que o cruzamento dele também tem qualidade. Ele é superior. Então, agora vale a pena você ter três jogadores de meio campo, os laterais ultrapassando essa linha. E aí, esses jogadores como Giovani e como o Enio, juntos podem colaborar, e principalmente o Enio, nessa puxada de contra-ataque. Teve um momento do jogo que eu até olhei pro Rodolfo e falei, Rodolfo, tá falando, me referindo a isso, não vou lembrar o minuto exato. Ele pega uma bola no contra-ataque, ele carrega a bola fazendo uma diagonal, e isso é parado com falta, o Enio. O Giovani não consegue fazer essa puxada de contra-ataque, e por que não os dois juntos? Porque quando você põe três no meio campo, como ele fez, o Max Alves acaba batendo contra um outro volante. Que já é o que acontece com o Giovani Augusto normalmente, entendeu? É uma questão de treinar e o Giovani Augusto se adaptar. Porque ali, meia atacante, eu acho que ele colabora menos do que quando ele tá vendo o jogo de frente como armador.
20: E outra, primeiro tempo do Bolasi, podia dar um shampoozinho pra ele, um condicionador, deixar ele tomar banho, porque tava totalmente fora de jogo. E não é por causa do Bolasi, porque é quando ele teve a chance. Não.
22: Solidão, né?
20: É, solidão.
22: Solidão!
20: Solidão, rapaz. É, cantar lá um sertanejo lá, o milionário José Rico. Que, pelo amor de Deus, aí teve uma chance, conseguiu fazer o gol na chance que ele teve. Não quer dizer que ele vai pegar todas as bolas e vai guardar, senão ele estaria jogando na Premier League ainda, né? Mas a verdade é que ele é diferente. Mas eu vejo muita crítica ao Bolasi. A bola tá pegando a bola, às vezes, no campo de defesa, gente. Então, assim, a bola tem que chegar mais no Bolasi. Senão, pode botar o Haaland ali, que não vai dar certo. É impressionante, sabe? Uma solidão danada o primeiro tempo, depois as coisas mudaram. A Chapecoense virou o jogo, Rodolfo.
21: O que você tá falando aí, você pega o exemplo, Gabigol. Se ele, Gabigol, é da Chapecoense, por exemplo, nesse jogo, ia ser uma chuva de críticas. Por quê? Porque ele não teve chance de fazer gol. A gente até perguntou ao Vitão, acho que foi uma chance, né, Vitão?
22: Mas nem foi uma grande chance, né? Antecipa na primeira trave e chuta pra fora.
21: Pois se esse jogo é da Chapecoense, todo mundo ia falar o quê? Ah, Gabigol não presta, Gabigol é isso. E essa solidão realmente eu vejo como foi uma estratégia. É como se dissesse, ó, fica isolado lá quando alguém receber, porque sempre que alguém pega um zagueiro ou até no pé do Matheus Aurélio, procura o Bolasi. Então ele fica ali como se fosse o salvador da pátria. Vai pegar a bola, arrancar do meio de campo, lembrando daquele jogo do Corinthians, do amistoso contra o Grêmio, e vai disparar e vai fazer o gol. E não é bem assim, né? Então quando se aproxima e sai de trás. E aí, só pra lembrar um dado aqui pro Vitão, que ele fala do Giovani Augusto. Se a gente pegar a maioria dos jogos da Série A, que a Chapecoense foi lá pra trás, Giovani trabalha como se fosse quase um segundo, terceiro homem do meio de campo, porque ele tá lá perto da meia-lua, tentando marcar, recuperar. Então é uma função, se a gente parar pra analisar, já é uma função que ele faz.
20: Daqui a pouquinho, o pênalti marcado pro Santos no segundo tempo, que culminou no 2x2, e os comentaristas vão responder, além disso, sobre a evolução da Chape na partida, que viram de evolução, se é que teve, pra 01.bet, rádio ligado, coração na Chape e palpite na 01.bet, lembrando que é somente pra maiores de 18 anos, jogue com responsabilidade. 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Três ouvintes rapidinhos, Matias.
2: 3361-3130, WhatsApp, tem recadinho de áudio aqui, opa.
6: Boa tarde, pesadinha do golaço, Gilmar por DK. É, eu acho que evoluiu sim, né? Agora deu uma mudada no jogo, né? Com essas contratações ali, esse jogador novo ali, tipo aquele Bruno Tubarão lá, tem que ser titular sempre, né? E o Everton reserva e aquele Vinícius lá pode mandar embora. Outra coisa, aquele Max também, eu achei que foi bem também, né? Pode colocar titular também o Bruno Pacheco reserva dele. Vai dar uma mudada. Eu acho que daqui pra frente agora vamos começar a ganhar os joguinhos e pensar em escapar da Série B aí. Um abraço.
2: Valeu, aí, Gilmar. Um abraço pra você. Boa tarde. Me coloca no sorteio do capacete. Empatou porque o Santos tá ruim também. A Chapecoense decaiu depois de tirar o Índio Guerreiro da rota.
0: Eu sei que tem uma questão estética, mas o Índio Guerreiro não tava cabeceando muito nos últimos jogos.
2: Exatamente.
0: Aí.
2: Boa tarde, gurizada. Me coloca no sorteio do capacete. A Chape evoluiu. Se não tivessem passado a mão, eram 3 pontos na conta. O Gustavo 3361. 3130, Matheus.
0: Mas a verdade é que era legal, porque o pessoal ia tirar foto. Muita gente de fora ali tira foto
3: vi,
0: e tal.
3: Eu já vi, não era porque ele cabeceava, não. Eu vi que ele jogava plantado.
22: Pouquíssima movimentação do Índio. Quase nenhuma, né? E o Janga marcando ele ainda ali, tá difícil.
0: Vamos pro break, o golaço volta já.
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0: 6 e 2.
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14: Muito bem, 6:06. Olha que fim de tarde maravilhoso. Parece um quadro aqui que nós estamos vendo nos autos do Grupo Condá de Comunicação. 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O nosso titular Andrei Sartori tá de folga hoje, né? Pegou no departamento médico, atestado.
15: Deu um DMzinho no Andrei Sartori, Vitão.
16: A Júlia tá cuidando dele. A Júlia tá cuidando
14: bem. Não, e tá com a família aqui também.
15: Comadre Júlia, cuida aí do rapaz.
16: O sogro dele, gente boa demais, deve estar fazendo um churrasco que ele não pode comer, deve estar tirando um sarro dele, né?
14: É verdade. Mas daqui a pouquinho tá de volta o André Sartori aí pra comandar o nosso
16: cuida
14: golaço.
16: Cuida da voz, hein?
14: Importante a voz, importante a voz.
16: Pode ficar manco, mas a voz do que não pode prejudicar.
14: Vamos lá pra Vila Serena, os destaques da Chapecoense pra segunda hora. 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
15: Nesse segundo tempo do golaço, vamos falar sobre o treinamento de hoje no CT da Água Amarela. A programação da Chapecoense para o decorrer da semana. Foi pênalti ou não foi? A partir de agora é assunto também o pênalti marcado para o Santos contra a equipe da Chapecoense com a fala do Bruno Matias. Vamos ouvir o PC Oliveira, comentarista de arbitragem, e rever a imagem para ouvir os nossos comentaristas, Matheus Montemeso.
14: Tem uma polêmica do impedimento semiautomático. Que eu vi no Twitter, muitos comentaristas de arbitragem, o frame que está indo para o ar não está sendo o frame do toque na bola em conjunto com impedimento. Vamos lá se mexer, CBF. Próxima rodada aí tem que estar na ponta, ô Vitão. Que é isso, rapaz?
16: É, e achei interessante que é uma tecnologia, novidade. Um veterano foi quem chamou a atenção do cenário nacional, que foi o Arnaldo César Coelho, Rodolfo. Foi ele que fez esse alarme.
14: Eu tirei até um print aí também dele.
16: Porque, realmente, se você não mostrar o momento do passe e só mostrar a posição do impedimento, é um retrocesso mediante o que era antes, né? E aí, segundo o termo que o próprio Arnaldo César Coelho usou, o software tá incompleto, né?
14: Mas aí, eu ouvi de uma pessoa, não sei se é da CBF, enfim, respondendo que tem o frame no sistema interno. Só que tem que divulgar, então, né?
16: É, então, se é uma questão de configuração, chama aí, né, alguém mais capacitado para fazer isso.
15: É porque, Vitão, convenhamos, né, são 27 telefones celulares posicionados, né? Impossível que um deles não pegou o momento do passe. São 27 telefones celulares, cara.
16: Não, eles pegam, mas é que eles não estão no protocolo divulgando a imagem do momento do passe em conjunto. Porque aí você não consegue ter digamos assim, a contraprova, podemos dizer assim, que é a hora do impedimento, é o momento do passe. Mas tem outra coisa que chama atenção, que é importante explicar, que na Copa do Mundo havia uma comunicação direta de quem acompanha o sistema com o árbitro. E agora não, agora passas pelo... O VAR faz, digamos assim, um intercâmbio ali entre uma coisa e outra. Então o VAR é que analisa, então tem um tempinho a mais. Teve uma pessoa também da área de arbitragem da CBF que falou durante o intervalo do jogo São Paulo e Flamengo, ou antes do jogo, agora não me lembro. E ele explicou que há essa diferença do protocolo lá fora, mas não se tinha citado naquela altura essa mudança que vai haver agora, com certeza, de mostrar o momento do passe. Mas que foi legal ver o semiautomático, porque teve lance que demorou 50 segundos, por exemplo, e que antes, em média, estavam demorando no mínimo 3 minutos, né, cara? Então isso é um ganho, principalmente pra quem tá no estádio, pra quem tá assistindo em casa, porque é muito chato, né, cara? É muito chato esse momento.
14: E no Brasil tem que ser transparente, porque todo mundo desconfia de tudo e não é por acaso, né? Porque a gente tá no Brasil, inclusive. Então, quem sabe, né, dá esse passo em termos de transparência.
15: Exatamente.
14: Vamos trazer aqui os resultados da rodada, mas antes, Rita, eu quero lembrar nossa audiência agora às 6h10, que nós temos hoje o Dia do Motociclista e a Honda Gambato está trazendo o quê pra nossa audiência?
4: Dia do Motociclista, nós temos um capacete, mas aquele capacete de responsa lindo pra ser sorteado pra você exatamente no finalzinho do golaço, 19 horas, 7 da noite, Honda Gambato Motors. Um abraço pra você, Ademir, gerente, beijo. E aí, tá afim desse capacete, Dia do Motociclista? Bora participar do nosso sorteio.
14: É isso. E pra participar, responde se você viu evolução na Chapecoense contra o Santos. Três ouvintes nossos.
15: 3361-3130, nosso
14: WhatsApp. Muita gente, hein?
15: Muito, muito recado, viu? Coisa boa tarde. Linda. Tô precisando do capacete, top, viu? Na minha opinião, a Chapecoense evoluiu sim. Se não fosse a mão amiga pro Santos, a Chapecoense tinha ganhado. Luiz Alberto. Boa tarde, meus amigos. Evoluiu sim, principalmente quando os novos contratados entraram em campo. Provavelmente porque entraram com um espírito de luta maior. Me coloca no sorteio do capacete, mandando mensagem pra nós. Outro Roberto, agora é o Roberto Conca.
14: Olha, um bom questionamento. A parte anímica dos novos jogadores aí, né? Vamos lá.
15: Vamos lá, um áudiozinho antes do Matheus. Opa!
17: Boa tarde, pessoal da Oeste Capital. Boa tarde, ouvintes. A Chapecoense deu uma boa evoluída no último jogo que teve. Quero participar aí do sorteio do capacete aí. Boa tarde a todos.
15: Aquele abraço, tamo junto. Fala, Matheus.
14: Ó, de Itá aqui, ó. Nosso Itá, ouvinte, né?
15: Alexandre de Itá.
14: Cara, que cidade maravilhosa, hein? Abração pra vocês todos de Itá aí. Mais duas, Matheus. Tá muito bom.
15: Boa tarde, pessoal do Golaço. A Chape teve uma pequena evolução, porém, ao meu ver, não houve melhora, pois o Santos finalizou bem mais. A Ana Lúcia de Domênico, de Cordilheira Alto, participando com a gente. Opa!
18: Boa tarde, pessoal do Golaço. Neuri Davi, por de cá. Me coloque no sorteio do capacete, hein? Tô precisando de um. Eu assisti o jogo da Chapecoense e achei muita evolução na Chapecoense. Principalmente no segundo tempo. Eu achei que não merecia ter perdido o jogo.
15: 3361-3130.
14: Empatou, né?
15: Garfiar.
14: Empatou o jogo. Série A do Brasileiro, rodada de sábado aqui. O Atlético Paranaense fez 2-0 sobre o Inter em duas entregadas da zaga do Inter. Santos 2, Chapecoense 2, Vasco e Mirassol 1-1 no Rio de Janeiro. Vasco perdeu o jogo, empatou no final da partida, um golaço. E tivemos ontem Cruzeiro 0, Botafogo 1, Bahia e Corinthians 1-1 na Arena Fonte Nova, Bragantino e Coritiba 0-0. Esse jogo eu vi pouco comentário na rede social, que ficou pra trás esse jogo. Grêmio e Fluminense 1-1, o Diego Caíto, né? O Caíto, lateral ex-Goiás, fez o gol do Grêmio, estreante pelo Grêmio. Flamengo e São Paulo 1-1 no Maracanã. Olha só, o Palmeiras teve sorte, ainda que o Flamengo não ganhou. Remo 2, Vitória 0 no Mangueirão. Um dos gols do Jajá. E o Carlos Mengão entregou a paçoca e o Palmeiras perdeu para o Atlético Mineiro 2-1, apesar que o Palmeiras não fez um bom jogo, tá? Não foi só o Carlos Mengão, mas contribuiu bastante. Então tem aqui na parte de cima o líder, Palmeiras 44 pontos, Flamengo 38, Atlético Paranaense terceiro 36, Fluminense quarto 33. E lá embaixo, vou trazer aqui o pelotão de trás. Santos, 14º, 22. O Grêmio, 15º, 22. Inter, 16º, 21. E dentro da zona de rebaixamento, Vasco, 21. Remo, 21. Mirassol, 20. E a Chapecoense com 10 pontinhos. O que chamou a atenção na rodada, Rodolfo? Rapidinho aí. Rodolfo.
19: O que me chamou foi a seguinte questão. O Flamengo está em busca do Palmeiras. O Palmeiras acaba perdendo o jogo e o Flamengo não consegue ganhar do São Paulo, né? E aí ele só fez um ponto. Isso aí me chamou a atenção. E claro, a infelicidade, né? Eu falo infelicidade porque a gente sabe que é um grande goleiro, o Carlos Miguel, né? Uma bola fácil, defensável, onde ele vai fazer uma defesa simples e erra a mão, né? Ela bate no seu rosto e sobra pro atacante fazer um gol. Então foi um lance que realmente a gente não gosta de ver os goleiros tomar, mas é uma falha que ela liga direto ao resultado da partida, Matheus.
14: É, e o teu destaque da rodada, Vitão?
16: Acho que é importante ressaltar que na briga pelo título ali, o Palmeiras tem 6 pontos na frente, mas o Flamengo tem um jogo a fazer ainda contra o Mirassol. Então vamos dizer que nesse momento, se o Flamengo, por exemplo, vence o Mirassol nesse jogo que ele tem a fazer, ele fica a um jogo, né? A uma vitória, que pode ser o jogo do retorno contra o próprio Palmeiras para ultrapassar o Palmeiras. Entre eles hoje, além da diferença de vitórias que poderia ser igualada, né, no momento que um vencesse o outro, no caso o Flamengo e o Palmeiras, o saldo de gol deles é muito parelho, né? 19 gols positivos pro Flamengo e 18 pro Palmeiras. Então, digamos que se eles forem nessa batida, vai ter uma final no confronto deles no segundo turno, né, Matheus? Porque esses 6 pontos precisam sempre ser ressaltados do fato deles terem, eles e o Mirassol, os únicos times que não completaram 20 jogos até aqui. E eu vejo que um destaque a ser considerado é o Atlético Paranaense, né? Um time que vem da Série B da competição, né? Chega e tá em terceiro lugar. Um time que teve coragem para investir no Viveiros, que hoje vale mais de 3 vezes o que foi investido nele, mesmo ele sendo a maior contratação em valores da história do Atlético Paranaense, próximo de 30 milhões. Venceu o Inter com autoridade e agora tá na briga, né? Para um time que era o plano principal era se manter depois de subir. Agora, estando em terceiro, imagino que por Curitiba os planos mudaram, né? Pensando um pouco mais, com mais de ambição, mediante o que está acontecendo com o time, que tem uma vaga direta nessa altura para Libertadores.
14: É, grande trabalho do técnico, né? Helman e o Viveiros com 12 gols. 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
14: 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E a gente vai ouvir o Rafael Lacerda antes aqui dos comentaristas, isso, que eu quero saber daqui a pouquinho. Evoluiu o time, o que dá pra manter, o que tem que mudar? 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
15: Técnico Rafael Lacerda em mais um trecho da entrevista coletiva pós-jogo após o empate com o Santos em 2x2 na Vila Belmiro.
20: Olha só, não vou estragar minha resposta falando de uma pessoa que errou muito hoje. É, e na verdade ele errou em dois lances, depois eu falo. Sobre a nossa estratégia para o jogo, deixar bem claro, eu falei na coletiva que eu queria fazer mudanças. Eu acho que quando as coisas... Não é que tá tudo errado, eu acho que quando as coisas não estão acontecendo é do meu perfil, eu não sou um cara acomodado, eu vou tentar sempre estar mudando. O problema foi, mas nem as trocas, que a estratégia do primeiro tempo não deu certo. E no treinamento ela funcionou, ela funcionou. Porque assim, talvez muitos não vão entender, o Marcinho e o Giovani, por exemplo, que tiveram atuações, apesar da derrota do Flamengo, boas, no, na minha avaliação, ter iniciado no, de fora hoje. Mas era uma estratégia de tê-los inteiros no segundo tempo, pela sequência de jogos, pela desgaste. E realmente é que deu certo. Só que deu certo só o segundo tempo, só que o jogo são 90. Isso me frustra um pouco, porque no planejamento a gente tinha que ter feito um jogo mais equilibrado, talvez não iniciar perdendo, pra gente estar mais forte no segundo tempo. Né? A gente tentou neutralizar no primeiro tempo da mesma forma que a gente marcou o Flamengo, né? Dando uma trinca interna, tentando pressionar com três na frente, a gente não conseguiu pressionar em nenhum momento no primeiro tempo. No segundo, quando a gente faz as trocas, a gente consegue, além de ter a bola, a gente conseguiu encaixar mais pressões, a gente conseguiu chegar com mais qualidade, a gente teve chance até de numa, depois do 2x2, né, a gente teve uma transição que gerou um 4x2, e é isso que a gente não pode errar, caiu no pé do Giovani. Então assim, se a gente acerta aquela transição, a gente faria o terceiro, mas assim, pro jogo foi muito bom, né? A gente enfrentou um adversário que também não tá bem no campeonato, mas tem a sua qualidade, tem as suas individualidades. A gente tem que pensar jogo a jogo. Para esse jogo, a estratégia em partes deu certo. Me incomoda que não deu certo nos dois tempos. Coisa que a gente tem que trabalhar. Mas o que eu vi no segundo tempo, uma equipe que teve coragem de jogar, uma equipe que representou bem as cores da Chapecoense. E cabe a mim, como treinador, tentar potencializar.
15: Aí então, né? O técnico Rafael Lacerda, nessa entrevista coletiva pós-jogo, ele fala bastante. A gente deu uma resumida aí na fala dele sobre essa questão.
14: Mas dá pra extrair bastante coisa, hein, Matias, com os comentaristas agora, hein?
15: Exatamente.
14: Quero mandar abraço pro pessoal do YouTube. Muita gente por aqui, deixa o like, se inscreva no canal. Abraço pro Marcelo Penteado Putzel do São Pedro, pro Carlos Baniski, o Adriano Rodrigues por aqui também, o Júlio César Rudey, Davi Malvadão. Quem que renovou com esse balieiro, cara? Não pode ser possível, o cara tá sóbrio. E o Girardi tá por aqui também. Boa noite, pessoal. Eu acho que evoluiu sim, vai evoluir um pouquinho mais se a gente continuar nessa pegada aqui, Erval Velho, Santa Catarina. Bom, os nossos comentaristas prontos pra pergunta do dia aqui, que eu acho que é o que mais a gente pode extrair da Chapecoense. Começo contigo, Vitão. Chapecoense evoluiu em quais pontos e aquilo que deixou a desejar na partida contra o Santos?
16: Eu acho que uma questão de usar três jogadores no meio campo ali fazendo esse, ó, pode chamar de tripé, de trinca, que seja como for. E o desenho, né, independente das peças, como eu falei, ainda acho que o Balieiro, ainda acho que o Max Alves, ainda acho que o Bruno Matias não foram bem, como eu vi, sendo, tendo um bom desempenho, o Camilo e o David, que eu esperava que tenha, espero que tenha uma manutenção dessa dupla, que o terceiro jogador se encaixe. Eu ainda acredito que pode ser o Giovani Augusto. Guardada a devida proporção que eu falei da comparação com o Kleber Santana, mas principalmente porque é um jogo em casa contra o Cruzeiro, que tem duas formas de jogar, que a gente ao longo da semana vai explicar, e que a Chapecoense precisa ter uma criação maior do que apenas o Giovani Augusto. Vamos imaginar que tudo fica nas costas dele e que outro time, que agora o Cruzeiro, não permita que ele jogue assim como o Santos permitiu. Qual vai ser o outro jogador que vai decidir? Então eu vejo que seria interessante, né? Se fosse nessa trinca um deles ser o Giovani Augusto, somente eles pegando o menos ofensivo do time adversário, podendo inverter de lado com o David, o Camilo mais centralizado. Eu acho que o Bruno Matias ainda pode esperar. O jogador fazendo um pênalti, tá afoito. Se for pênalti ou não foi, ele tá no

0: Alves que, se talvez jogar mais próximo do que ele sente confortável e ainda não buscar uma adaptação em outra função, também é um cara para não diminuir esse ritmo do time. Porque jogador, por exemplo, como o Rubens, a gente vê que sente jogo mais importante, pesado, isso fica claro. Chapecoense não tem mais o Ítalo e ainda espera pelo retorno do Garcês. E vamos ver se no jogo da Copa do Brasil, se vai ter, por exemplo, né, no, pelo menos no banco, a estreia, né, do Túlio Eduardo, que foi trazido justamente para ser, às vezes, uma solução num cruzamento, com um cabeceio, porque é um dos pontos fortes desse jogador. Para a Chapecoense, é precisando do resultado, porque tem que fazer a vitória contra o Cruzeiro. Esse negócio de considerar empate bom resultado, na Copa do Brasil, é só se tu ganhou o primeiro, né?
1: Outra coisa, a Chapecoense, ela já entra como aquela que vai atirar. E o Santos, o Cruzeiro é o time que tem em todo o aparato, grande time. Chapecoense já tá nem como tá longe de ser, de ter grandes chances de classificação. O grande favorito é o Cruzeiro. Então o Chape não pode ter medo de jogar contra o Cruzeiro. Ainda mais em casa. Eu acho que essa tem que ser a lógica na comissão técnica nos jogadores ali. Sem medo de jogar com o Cruzeiro. E a gente viu o Botafogo ganhando do Cruzeiro sem ter um grande time também lá, né?
0: É, então,
1: é possível.
0: Quando eu falo de que é possível jogar com o Giovanni Augusto na função que ele tentou já, três jogadores e nenhum dos três foi bem, nem Baliero, nem Max Alves, nem Bruno Matias. Por quê? Porque o time do Cruzeiro, independente se vai jogar com dois atacantes mais adiantados por dentro, como fez no último jogo com o Bruno Rodrigues e o Caio Jorge, ou se vai jogar com o Caio Jorge com o Matheus Pereira, o camisa 10, eles têm uma dupla de volantes que atuam juntos. Pode ser o Romero com o Matheus Henrique, ou, mais ofensivo, né? O Matheus Henrique ou o Romero com o Gerson. Eu não acho que o Gerson seja um cara de uma movimentação intensa que o Giovanni Augusto não possa, por exemplo, acompanhar ele. E aí vai até onde ele aguentar. Se ele aguentar 45 minutos na função, ótimo, ele entregou para a Chapecoense, eu acho que ele aguenta mais. Teve um jogo agora recente que ele ficou o jogo a partida inteira. Só que no momento de contra-atacar, porque eu vejo que o Cruzeiro vai ter mais posse de bola pela capacidade técnica dos seus jogadores e pela maneira que joga o seu treinador. Qual vai ser a válvula de escape? É o Giovanni Augusto pegando bola em contra-ataque porque ele não consegue acelerar, que não é a principal virtude dele, com o Bolasie longe, né? Fazendo sinal como se tivesse como aquele cara que tá no fundo do mar, né? Se afogando, fazendo sinal pra salvar a vida. Nessa distância fica difícil, gente. Eu acho que tem que ter uma maior aproximação e o Enio consegue carregar a bola em velocidade pra contra-atacar. Eu acho isso importante para ter na Chapecoense nesse jogo da Copa do Brasil.
1: Análise do Vitão, informação do trânsito com Matias Brasil.
2: Ouvinte participando com a gente aqui, ó. Boa tarde. Acidente entre carro e caminhão no elevado da BRF. Quem faz o contorno na Leopoldo Sander, o trânsito vai ficar lento, pois praticamente fechou o retorno. A princípio, apenas danos materiais. Informação do Corpo de Bombeiros também, na Avenida Ernesto José de Marco, no bairro EFAP. Queda de um motociclista aí. Esse fato foi por volta das 6 horas da tarde. É. Atendimento já realizado no local.
1: Imagino que sim, né, Matias? E tem perseguição na EFAP agora há pouquinho também. O cara fugindo aqui da polícia, mas parece que não terminou bem. A gente vai apurar a informação aqui. Começou na Tílio Fontana e terminou um pouquinho pra frente. A perseguição também policial agora há pouco. 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Deixa eu ver quem que mandou aqui mensagem.
2: Alô, Ademir, pessoal da Gambato Motos, um abração. Amigo. 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Tamo junto, Ademir.
1: Abraço, irmão. Querido. Grande abraço para você aí. Dia do motociclista é hoje, amanhã o nosso golaço lá e tá valendo o capacete. 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
1: 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Eu vi que o ouvinte mandou que a Chapecoense é freguês do Santos. Sabe quantos pontos a Chapecoense fez em 8 jogos dos Santos na Vila?
2: Não, ele disse assim, ó, tirar de base, o Santos não vale, eles são freguês.

0: já.
1: É. Só que é o seguinte, quantos pontos a Chapecoense fez em 8 com o Santos lá?
0: Não fez nem na Vila nenhum.
1: Fez um ponto.
0: Fez um agora, né? Não tem nenhuma vitória 20, lá.
1: 24 pontos disputados. Cara. Não é, Vitão? Foram 7 derrotas. Agora que a Chapecoense empatou um jogo de Santos.
2: Sim, sim, sim.
0: Um ponto apenas.
1: Historicamente, né? 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
3: Antes disso, quero parabenizar todos os motociclistas, né? Ademir, um grande abraço. Você que é motociclista, sempre que quer chegar num lugar, sai um pouquinho mais cedo, prudência, né? Os cruzamentos. Não ultrapasse sinal vermelho, não saia antes dele abrir. Isso aí são recomendações para que você possa andar e usufruir desse passeio que é tão gostoso andar de moto. Sobre a Chapecoense, Matheus, algo que me incomoda um pouco, e eu vendo alguns jogos do Remo, né, eu vejo hoje o Remo está em 18º lugar com 21 pontos. Sabe quanto tem o Santos, que é o 14º, ou seja, 5 posições, ali. 22 pontos. Um ponto a diferença e o Remo está próximo aí de sair, né? Porque uma vitória, ele sai, ele ultrapassa Inter, Grêmio e Santos. Esses três tem que ganhar e ele tem que perder para não ultrapassar na próxima rodada. E se eu não me engano, depois pode conferir aí, Matias, eu acho que vai pegar o Mirassol. Mas enfim, a Chapecoense tem algo que me incomoda, eu falei do Remo, porque os jogos do Remo é o seguinte, ele não passa o tempo todo se defendendo. Apesar de que tem um elenco mais qualificado, mas ele, se você pegar os jogos dele, ele está toda hora finalizando. E a Chapecoense já mostrou que pode fazer isso, mesmo com um time limitado inferior às equipes adversárias. Se você pegar alguns jogos, você pega o Botafogo na Copa do Brasil, você pega o Atlético Paranaense o primeiro tempo lá, você pega o próprio jogo agora do Santos. Só que aí ele quer reagir depois que toma o gol. O Rafael Lacerda, ele fala na sua entrevista que ele teve uma estratégia para que não pudesse levar o gol, né? Não era a estratégia dele ter tomado um gol, começar perdendo. Mas por que tomou o gol? Será que a estratégia foi se defender? Porque o que deu para mostrar no jogo foi que a estratégia era ficar atrás, respeitar a equipe do Santos, daqui a pouco compactar lá atrás, mas ele foi muito para dentro, né, do seu gol. E aí acaba tomando um gol. E aí no segundo tempo vem para cima e tenta reagir. Por que não fazer isso, né, antes? De forma equilibrada. E aí uma coisa que ele não pode repetir, que é o que aconteceu, ele colocou o Ramires, o Kevin Ramires, pelo lado esquerdo e ele afundava do lado do Fernando fazendo uma linha de 5. Isso aí me incomoda um pouco, por quê? Porque aí vem naquela questão de jogar com 3 zagueiros e o meio ficar esvaziado. E é onde o Santos estava conseguindo trocar passes até o momento que ele consegue achar um passe por dentro, o Neymar faz a tabela e faz o gol. Então, depois ele corrigiu isso. Aí o Ramires avançou um pouco e quando a bola era alçada para o outro lado, é o que o Vitão fala do balanço, e aí deixa o lado oposto livre, porque a partir do momento que ela é lançada, faz o balanço. Aí o lateral desencaixa do atacante, pega o lateral, bate com o atacante lá da esquerda, e aí não precisa o Kevin Ramires voltar. Então, sendo assim, esse balanço acontecendo e tendo essa trinca no meio de campo, eu creio que vai ser o caminho para que a Chapecoense possa fazer um grande jogo. E quando ela chega com a posse de bola, quando ela chega no seu meia, tanto o Enio quanto o Giovanni Augusto, ele segurar essa bola, o time sai de uma forma compactada, que ele consiga atacar, e aí é aquilo que a gente fala, o atacar marcando. Ele sai atacando diferente do contra-ataque, ele sai atacando todo mundo posicionado, e os defensores já procurando a quem marcar. É diferente de um contra-ataque, que muitas vezes sai de forma desordenada, e aí quando perde a bola no contra-ataque já é contra-golpeado, e aí sempre acaba numa situação de perigo com que a equipe adversária consiga finalizar em seu gol. Então, ele fazendo a leitura agora dos jogos, não só no treinamento, ele consegue tirar de lição. E aí Vitão falou dos dois jeitos que a equipe do Cruzeiro joga. Então eu acho que tem que levar isso para o jogo do Cruzeiro, sabendo que tem que buscar um resultado simples, mas que na Copa do Brasil a gente viu que a maioria dos jogos, a partir de agora, ela vai ser muito equilibrada. Vai ser um empate, vai ser uma vitória de um gol simples. Quando aconteceu uma vitória elástica é porque algo desandou, uma expulsão, enfim, aconteceu algo. Mas a tendência, como diz o nosso querido Matias Brasil, é que sejam resultados equilibrados. Então que a Chapecoense possa ter a certeza de que um resultado positivo, uma vitória simples de 1-0 vai dar muita consistência para a Chape no jogo de volta.
1: É, tem uma informação nível internacional antes aqui dos nossos ouvintes, é importante. A renúncia da dupla, sabe quem? Paolo Maldini e Leonardo, que acabaram renunciando aos cargos de diretor de seleções e consultor da Federação Italiana de Futebol.
2: Oh.
1: A decisão foi tomada apenas 16 dias após serem contratados. Não durou 3 semanas a dupla aqui. E a federação ainda tenta contornar a crise e a sequência da dupla em suas respectivas funções. A renúncia da dupla tem como motivação a restrição a Pirlo, com quem Maldini e Leonardo haviam chegado a um acerto. O veto ao ex-volante, que iria comandar a Itália, se deu por um vínculo com um site de apostas russo. Após reunião com a Federação Italiana de Futebol, o presidente da Liga Nacional Amadora, Giancarlo Abete, afirmou que Leonardo e Maldini renunciaram. E aí, muita polêmica. E sabe quem pode assumir a seleção italiana?
2: Quem?
1: Thiago Motta, 43 anos, ítalo-brasileiro, tem passagens pela Juventus e surge como possibilidade. Uma bagunça, Vitão!
4: Pois é.
1: Meu Deus.
4: É, Matheus Montemeso ainda passou por lá, nem deu uma ajudada nos caras.
1: Se foi tudo a Itália depois, né?
4: Não, mas é o que assim, tu contrata dois profissionais e não dá autonomia, quem tem que escolher então é o presidente da associação. Então, ele quer contratar funcionários pra ter a função da renda na Inglaterra. O Leonardo e o Maldini são grandes demais pra aceitar um tipo de situação como essa. Não esperava nada diferente, principalmente do Leonardo. E agora é ele que se vire com o que sobrar, né? Porque é estranho, né, essa negativa, porque o Pirlo pode não ser experiente o suficiente, né, para a seleção, mas eles tentaram até o Guardiola, né? Quem é que tá aceitando trabalhar na Itália agora? Não tá fácil, né? O trabalho que vai ter que ser feito não é nem de curto prazo, é médio e longo prazo para, né, para quem nem vai para a Copa, querer sonhar e, por exemplo, estar brigando pelo título na próxima Copa. Beira loucura, né, Matheus?
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2: 3361-3130. Boa tarde. A Chape evoluiu sim. Não teve gol de falha da defesa. Pode me colocar no sorteio. Um abraço. O Arthur participando com a gente. Boa tarde. Acho que a Chape evoluiu. Merecia ter ganho. Me coloca no sorteio. Everaldo. Olá, Everaldo. O Jorge. Boa tarde. Chapecoense jogou bem. Uma pena que passaram a mão. Me coloca no sorteio. Tô precisando do capacete. Parabéns a todos os motociclistas. Fala, pessoal do Golaço. Tudo bem? A Chape evoluiu sim, porém houve um erro na marcação do pênalti. Não houve carga suficiente para derrubar o jogador do Santos. É o Márcio Desbravador, me coloca no sorteio. Tem um áudio aqui, o pessoal tá participando com a gente. Opa, tudo bem?
5: Tarde, gurizadinho da Oeste.
2: E daí, Pia?
5: Me coloca no sorteio aí. Quer participar do sorteio? Valeu! Dale Chape.
2: Dale Chape, um abraço. Ronda Gambato. Boa tarde, o Vanderlei Lemes da EFAP. A Chape evoluiu sim, um abraço. Boa tarde, galera da West Capital. Aqui é a Wanda da West Tintas. Me coloca no sorteio. Passaram a mão na Chape. Que raiva! Aquele abraço. Tem um áudiozinho aqui, opa.
6: Fala, galera do Golaço. Gustavo por aqui. Chapecoense jogou bem no segundo tempo e foi assaltada. Merecia vitória. Acho que evoluímos e dá pra tentar se salvar do rebaixamento num sonho, né? Um abraço, me coloque no sorteio.
2: Valeu, um abração, Gustavo.
1: Abraço, Gustavão, tamo junto.
2: Boa tarde, senhores. Falando sobre o Bolasio, ele tem uma briga com a Redondinha. Se refere a bola aqui, ó. Ele bate na canela, não consegue dominar. Um abraço aqui, o Mantelli participando com a gente. Boa tarde, amigos. Estou ouvindo os amigos como todos os dias. Ouvi vocês falarem que o Marcinho jogou 150 jogos com a camisa da Chape. Ele entrou em campo 150 vezes. Tá devendo futebol. Um abraço, Cláudio Honor participando com a gente. Mais um recadinho aqui, a Marizete. sempre assim, quando joga bem, tá ganhando, roubam. Fica sempre por isso. Um abraço, participando. E o último recado antes de voltar pro Matheus. Boa tarde, pessoal do Golaço. Sou o José, quero participar do sorteio do capacete. Capacete 3361-3130.
1: Antes de fechar o programa, daqui a pouquinho, mais uma passada aqui dos nossos ouvintes. Eu acho que o Marcinho foi um jogador muito importante em vários momentos da Chapecoense. Ainda desempenha uma função importante, apesar que eu sei que tem muita crítica do torcedor em relação a ele, né? 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A gente volta já!

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0: Nosso Colosso está de volta. Lembrando que domingo tem Chapecoense Cruzeiro aqui na Arena Condá. Grande transmissão da Rádio Oeste Capital FM. Jogo ao final da tarde. E nós vamos ter o jogo da quarta-feira, jogo da volta. Matias Brasil vai estar na Pampulha. Vai estar no Mineirão.
1: Estaremos presentes.
0: Só falta o seu hotel, Matias. A ida e a volta estão prontos já.
1: Ah, não. Qualquer coisa eu dorme terça, lá no arquibancado, Mineirão.
0: Terça você vai estar lá para fazer o programa já o Golaço ao vivo de BH. Vai direto trazer o clima do jogo. O Cruzeiro tá pressionado. Inclusive vem de derrota na Série A do Brasileiro. 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Quem que nós temos pronto para conversar com a gente, Matias? Tem muito assunto no programa hoje.
1: Tem muito, muito assunto. Vamos ouvir a partir de agora o Bruno Matias, volante da Chapecoense, que após um empate em 2x2 contra a equipe do Santos, comentou um pouco sobre a partida e também falou sobre o pênalti. Foi ele quem estava envolvido aí no lance e ele fala a partir de agora no Golaço.
2: É, cara, boa noite. Acho que... Cara, esse VAR aí eu sou suspeito de falar, assim, porque... É, hoje eles colocam na câmera lenta, né? E aí dá muito direito aos árbitros. Cara, assim, lógico que eu vou proteger o meu lado, mas a gente tem que ser realista. Claro, eu não achei que foi pênalti. Fica complicado, porque no jogo do Bahia eu participei do lance. Esse jogo, de novo, a gente vinha fazendo um grande jogo ali no primeiro tempo, marcando, no segundo tempo também. Eu fico chateado porque a gente fez um grande jogo para sair com a vitória, mas dentro das nossas circunstâncias, hoje o empate fora de casa, teoricamente, foi um bom resultado. A gente só fica triste pela forma que foi, a questão do VAR, né, de eles usarem assim contra nós. É, já faz 5, 6 jogos aí que a gente é prejudicado, mas faz parte. Levantar a cabeça que a gente tem um grande desafio agora na Copa do Brasil.
1: Tá aí então, né? O Bruno Matias é o primeiro a falar. Vamos ouvir agora o comentarista de arbitragem aí do GE, o PC Oliveira. É nível nacional o comentário sobre a questão do lance envolvendo a Chapecoense e o Santos, se foi ou não foi pênalti na visão do PC.
3: Não é o que acontece. Para mim é um contato de jogo, para mim não houve a penalidade. Dentro dessa nova filosofia que a CBF está adotando, que o árbitro tem a decisão de campo, ele está observando, não quer o VAR intervencionista, mas eu acho que eles vão ter que buscar o que é exatamente um erro claro. E para mim, esse é um contato de jogo, mesmo com a filosofia implantada pela CBF, eu entendo que essa jogada tem que ser corrigida, porque não foi pênalti. Para mim, assim, claramente não houve a penalidade. Eu,
4: resumindo,
3: mesmo com essa nova filosofia, para mim era um lance que o VAR tinha que corrigir, porque é um contato de jogo, mesmo com o árbitro com a visão desobstruída, isso para mim é um erro claro, é um contato absolutamente de jogo e não foi pênalti em cima do Cabaleiro.
1: Tá aí então, né, a fala do PC Oliveira, o comentarista de arbitragem do GE também aqui no Golaço.
0: 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Lance do pênalti aqui na live, né?
1: Nesse momento.
0: Só tem 20 segundos, Matias, depois você tira que senão vai cair a live aí, tá?
1: Fica tranquilo.
0: 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Primeiro você, Rodolfo, sobre o pênalti, depois Vitão pode trazer a opinião dele também nesse lance que a Chapecoense reclamou bastante depois do jogo.
4: É, e olhando direitinho, reclamou com razão, né? Porque é uma situação difícil, é um lance polêmico. O erro foi o VAR não chamar para ele olhar direito, ele estava em cima do lance. Mas se você ver, vários contatos acontecem dessa forma. Agora, foi a infantilidade do Bruno Matias, sim, de botar o momento da mão nas costas. Porque quando você olha o lance, se você reparar, quando o atacante sente que tem uma mão encostando nele, ele deixa a bola passar e ele cai. E o juiz está na frente dele, ele vê aquela mão nas suas costas. Está ali a 3 metros do lance. Agora, não marcaria pênalti, mas eu acho que o erro do VAR foi não chamar para ele tirar a conclusão final. Né? Porque, porque o árbitro tem autonomia sobre a marcação. Mas se você reparar, vários lances acontecem dessa forma, né? E não é marcado o pênalti. Agora, o movimento que o jogador do Santos faz, aí dá para entender que o movimento ele foi brusco e aí o juiz marcou. Então eu concordo com o PC de Oliveira, que era para ter chamado para fazer a revisão.
0: E aí, Vitão, teu comentário também sobre o lance que a Chapecoense reclamou bastante.
5: Eu acho que o Bruno Matias foi pouco inteligente no lance, para não dizer outra coisa. Na frente do árbitro, ele... Porque a pergunta que se faz no lance desse é, ele tá disputando a bola? Tá, o que tá fazendo nas mãos dele nas costas do adversário? Querer ficar, deixar a critério do árbitro, se foi a intensidade, foi grande ou pequena, maior, menor. E outra coisa, né? Se ele tinha condição ou não de finalizar, não tem isso envolvimento para dizer se foi pênalti ou não. O que eu vejo é que poderia sim o VAR ter chamado ele, porque assim, ele demonstrou um nervosismo, inclusive em dar o cartão pro jogador errado, né? Eu acho que isso ele demonstrou um nervosismo grande. Desde o início do jogo, pareceu que era um árbitro que não conseguia se impor, né? Neymar e outros jogadores estavam falando com ele de forma áspera e ele nem retrucava, né? O que acaba fazendo com que a próxima interação entre árbitro e jogadores fique até mais intensa. Num lance como esse, a minha pergunta é se ele marcaria se fosse o inverso. Eu acho que para fazer uma análise menos injusta e também dois pesos, duas medidas, que não é minha característica, se fosse o inverso, jogo na Vila Belmiro, não, jogo no Arena Condá, o volante do Santos chegasse nas costas do atacante da Chapecoense, fizesse exatamente a mesma coisa, será que além de marcar o pênalti, o VAR não chamaria? Eu acho que seria diferente. Então, por isso que causa revolta nos torcedores, é do VAR não ter colocado, pelo menos ele, a analisar um lance que, obviamente, que gera polêmica, e é difícil constatar, não dá. A intenção da International Board é cada vez mais tirar a questão de entender se é dolo, se é culpa, a intenção da pessoa, né? Não é a ideia deles. Então, o jogador, se é inteligente numa jogada como essa, não estende os dois braços nas costas do adversário, que possibilita o cara, ao sentir o toque, desabar na área como foi. Aí o árbitro, né, que tava já nervoso na partida, e é sempre mais fácil marcar o pênalti pro time da casa, isso é óbvio. O empate é a vitória do árbitro, isso aí quem fala é árbitro, que na época ainda era chamado de juiz, dos anos 50 e 60, o empate é a vitória do árbitro, né? Não fica ninguém tão insatisfeito assim, né? Ninguém fica tão revoltado assim, né? É só um sentimento broxante por um lado e por outro por motivos diferentes. Mas eu acho que o Bruno Matias precisa repensar um pouco, porque não adianta só recortar esse lance e o cara lá do ar-condicionado analisar. Eu acho que é o contexto do jogo, né? O contexto do jogo é que nem quando um árbitro marcou para um lado ou expulsou de um lado, né? Não existe a lei da compensação, mas no futebol quem acompanha sabe que fica muito mais propício o cara querer, né, tirar o do outro lado também. E no caso do pênalti, era pra empatar um jogo pra ele sair tranquilo, né? Sem ser bombardeado de um lado e de outro. Acaba que todos estão contrários à marcação dele. E o nome dele, que eu nem lembro mais, né, cara? Que era pra ser positivo, inclusive, porque quando a gente não lembra do árbitro é porque ele foi bem. Nesse caso, é porque eu nem conhecia direito ele antes de começar o jogo, né? E agora eu espero que ele possa apitar jogos de menos expressão, né? De menor expressão.
0: Nós temos aqui no nosso enquete, o nosso YouTube, Chapecoense evoluiu contra o Santos? Sim, bastante, 47%. Em alguns aspectos, 47%. E não apresentou mudança importante, 6% a enquete de hoje no YouTube até agora. Fala, Matias.
1: O árbitro era Fernando Antônio Mendes de Sales Nascimento, filho de Belém do Pará.
0: Também. Prazer. Como é que tu vai lembrar o nome
5: prazer.
0: Do cara também?
5: Prazer.
0: Como é que era o primeiro nome dele mesmo?
1: O primeiro nome do cidadão aqui é Fernando.
0: Quando tu tá no sobrenome, tu não lembra mais nem o nome do cara.
1: Cara, Fernando Antônio Mendes de Salles Nascimento Filho.
0: Aí também não dá, né, rapaz? Tem que cortar esse nome aí, né? Mas enfim, né? Não fez uma boa arbitragem. Pra quem acompanhou também Grêmio e Fluminense, a Edna fez uma arbitragem muito ruim. Eu acompanhei alguns minutos do segundo tempo, mas eu só vi erro no segundo tempo.
1: Eu vi só ela cair
0: nos 20 minutos. Ah, foi os recortes do primeiro tempo, né? Enfim, outros jogos também da Série A bem mal apitados. Meu Deus, a arbitragem brasileira tem que renovar muita coisa, né? 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Tem muita gente aí, dá uma passadinha final nos ouvintes, Matias.
1: Bora lá, o pessoal que tá participando com a gente, tá rolando sorteio aqui no Golaço, tudo bem? Quero participar do sorteio. Amanda Dutra mandando mensagem pra nós, o Cleiton Batista do Passo dos Fortes me coloca no sorteio. Roubaram na Chape, meteram a mão na Chape, viu? Opinião sincera de vocês, tem chance de continuar na Série A? Tem evoluído bastante? Me coloca no sorteio aí o Luiz Fernando pedindo se tem chance de permanecer ou não, Matheus.
0: Chegar no 19º já é um grande feito pra Chapecoense, a verdade céu, é essa, né? Tem 11 pontos a distância da Chapecoense pro primeiro time fora da zona, tem que fazer uma campanha de G4 pra ter chance de permanecer, então.
1: O negócio é fazer mais, né, do que 15 pontos pra não ficar feio. Boa noite, galera, quero participar do sorteio do capacete sobre a Chape, que não seja só ilusão a evolução. Quem manda o recado pra nós aqui, o Gerson Carvalho, Matheus.
0: Ou pela Série D do Brasileiro aqui, ó, né? Aí, obrigado a todos, cara. Tem muito áudio aí, cara. Muita mensagem de texto. Foram muita gente que participou, né? Então, muito top aí. 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Quartas de final da Série D. É o jogo de acesso, finalmente, à Série D, a competição mais cruel que existe no futebol brasileiro. Tu faz uma ótima primeira fase e depois cai na segunda.
1: Exato.
0: E depois tem mais duas ainda pra chegar nas quartas. E agora é o jogo de acesso. Rodolfo não tem catarinense. São José e Gama, Goiatuba Esporte Clube com Asa de Arapiraca, teremos Nacional contra ABC e Uberlândia e CSA. Só um time do Sul. Aliás, caíram grandes times nas oitavas de final, hein, Matias?
1: Cara, o CSA tá jogando a Série D, cara.
0: Sim, sim.
1: Eu me recordo da última, né, transmissão que eu fiz aqui, quando o CSA veio pra Arena Condá. Você lembra que daí teve um momento que o goleiro do CSA acabou sentindo e paralisou cerca de uns 15 minutos o jogo, ele recebeu atendimento e tal. Cara, os caras estão na Série D, velho.
0: E olha, existe lá uma rivalidade com o CRB muito grande. Eu tive lá algumas vezes fazendo jogo no Rei Pelé, né? Que era pra se chamar Rainha Marta, mas não colou. E os caras têm uma rivalidade entre diretoria e entre torcida absurda. E tem times tradicionalíssimos que ficaram pelo caminho, né, Rodolfo, na Série D do Brasileiro. Só um time do Sul.
4: É, e três do Nordeste, né? Pelo que eu tô vendo aqui, três do Nordeste. É um campeonato, como você falou, traiçoeiro. Muitas das vezes o próprio América, que estava lá fazendo uma boa campanha, acabou ficando fora. O ABC passou, tem o Asa, né, e tem CSA. Então, assim, o CSA não. Então, assim, agora é o mata-mata final, né, como você diz, é o acesso. E esses times, eles estão esperando esse momento, né, de coroar com esse... com essa passagem para a Série C. E eu vejo que muitos times que tinham também achado que ia chegar não chegaram. Santa Catarina não ficou com nenhum. São José passa nos pênaltis, né? E agora é aquele trunfo final, porque aí você tem outro planejamento. Uma Série C já é um campeonato melhor de se jogar. Você tem 19 partidas, né? Um turno único, que aí você já tem outro patamar, você já tem um investimento maior, você já começa a ser visualizado no cenário nacional de outra forma. Então a gente espera aí que possa realmente passar aí os melhores, né? Porque a gente sabe que nem sempre os melhores classificam, mas é a minha vontade, sempre o futebol, que os melhores eles possam conseguir aí as conquistas.
0: É, em Vitão, Portuguesa, que é para ser SAF, inclusive, com investimento mais de 1 bilhão, e o América de Natal, dois times aí que... Cara, eram, não digo favoritos, porque a Série D é muito difícil falar favorito, né? Muito parelho ali. Ficaram pelo caminho, agora a gente vai ter os jogos de acesso aí da quarta divisão.
5: Tem um time do Uber aí, né? Tem um investimento do Uber, Uberlândia. Eu até ganhei uma camisa de presente aí do... Vou até trazer aí na rádio aí do Uber. Antes de ter o patrocínio aí, o Uberlândia, né? Também que passou. O CSA tem dois times de Alagoas, né? CSA e o Asa. O Goiatuba, que surpreendeu também, um time que é recente lá na primeira divisão do campeonato goiano. E o Zequinha, né, que é o único da região sul, dos três estados que permanece, com o Gama, que passou nos pênaltis. O ABC, que também é um time de massa de torcedores do Rio Grande do Norte, lá de Natal, enfrenta o Nacional do Amazonas, né? Então ficando, digamos, regiões próximas aí. Talvez os adversários mais longínquos aí sejam São José e o Gama, né? Que vão percorrer maiores distâncias. Agora, quem passar dessa fase aí já está, né? Independente da busca ou não pelo título, atingindo o seu objetivo. E realmente teve algumas surpresas e eliminações na rodada anterior, Matheus.
0: O Gama colocou muita gente no estádio, inclusive, né? O Gama tem uma torcida muito, muito forte. Programação da Chape na semana, Matias?
1: Programação da Chapecoense, então. Treinou hoje no CT da Água Amarela, amanhã treina pela parte da manhã, 10 horas da manhã lá no CT. Quarta-feira, 10h30 da manhã, coletiva de imprensa com o Marcinho, 150 jogos com a camisa da Chape. Treina pela parte da tarde, às 3h30 da tarde. Quinta-feira, treinamento marcado pela parte da tarde no CT, 3h30 da tarde. Sexta-feira, 10h30 da manhã, coletiva. A gente não tem com quem ainda, vai ser a confirmar, provavelmente é o pré-jogo, né?
0: Pode ser o Lacerda, né?
1: Possivelmente. Né? Possivelmente. Às 3h30 da tarde tem treino no CT, sábado, 9 horas da manhã treina na Arena Condá, tendência ser com os portões fechados. 1 hora da tarde, início da concentração, domingo a bola rola. Lembrando que a programação está sujeita a alteração tanto de data de coletiva como também de local.
0: É 6 ou 6h30 o jogo domingo aí? Confirma pra gente aí o jogo.
1: 6h30 da tarde, início Chapecoense Cruzeiro. Chape vai pro estádio 4h30 da tarde.
0: Ah, vai ser uma grande cobertura, não tenha dúvida, hein? Domingão vai ser top demais. Rita, querida, tá estreando aqui no nosso golaço de hoje. O que que nós temos de vencedora? Já temos o sorteio pronto?
6: Já temos. Posso contar? Rufem os tambores? Faremos suspense? Sim, não? Vamos lá? Então tá, atenção, você que faturou, você que se deu bem por aqui. José Paulo Ferreira, final do telefone 6100, foi você o ganhador. Então hoje, no dia do motociclista, um capacete da Honda Gambato Motors. Beijo pra você, obrigada pela sua participação, e para todos os ouvintes que participaram, porque foram muitos. Beijo pra todo mundo, mas quem se deu bem foi ele. Foi o José. Beijo pra você, José.
0: E parabéns aos motociclistas e juízo pra todos. Valeu, Rodolfo. Valeu, Vitão. Valeu, Matias do Brasil. Abraço! Valeu, Rita! Tá chegando Ana Miller.
7: Hoje tá pago. O golaço volta amanhã às 5 da tarde.

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3: Oi, eu sou Ana Miller e esse é o Pode Crer pela Oeste Capital AFM da galera. Chegou a nossa segunda-feira, dia 27 de julho de 2026. E tem gente que mede a segunda-feira pelo relógio, né, gente? Tem gente que mede pelo alívio de finalmente estar de volta em casa. Tem quem já esteja no carro, quem já esteja terminando o expediente, quem já colocou o café pra passar em casa, quem ainda tá encarando o trânsito. Mas uma coisa é certa, o dia já rendeu muita história, eu tenho certeza. E sabe o que é bonito, gente? Sabe o que é bonito? Segunda-feira tá todo mundo ligado 220, né? A gente não tá tão paciente. A gente não tá tão cristão, igual a gente tava na igreja ontem, né? É fácil ter fé na igreja, na missa, né? Quero ver no dia a dia, quando a água bate no pescoço, aí eu quero ver. Mas Jesus, gente, ele não ficou só lá na missa, no culto de domingo, não. Ele também anda pelas nossas segundas-feiras. Ele tá com a gente nesse momento que a gente tá mais estressado, cansado. Ele tá com a gente em todo tempo, sabia? Ele te conhece no mais profundo do teu ser. Então, se essa conversa já te trouxe paz, se uma porta aí se abriu no seu coração, se a força apareceu quando você jurava que não tinha mais bateria hoje, então seja muito bem-vindo. Aumenta o volume do seu rádio e deixa essa próxima hora fazer bem pra tua alma. Aqui tem música boa, boa conversa, risada, participações da audiência. Aquela esperança, né, gente? De segunda-feira, que é uma semana maravilhosa pra todos nós. Porque, afinal de contas, a semana não começa, né, na segunda-feira. Ela já começou ontem, no domingo. Começa quando a gente escolhe que essa semana vai ser diferente. Que agora vai ser diferente, que agora a gente vai pra cima com tudo. É assim que ela começa de verdade. Então bora pra cima, gente. Já pegou o nosso WhatsApp e já vai mandar sua mensagem, né? Tô esperando. 3361-3130. Manda tua mensagem, teu alô. Quero saber de onde você tá ouvindo a programação. Como que tá a sua segunda? Fique à vontade por aqui.

0: Lembrando demais, Rodolfo Abrantes, nos lembrando do dia que será pra sempre. 7 horas e 12 minutos e a nossa audiência já tá chegando por aqui no 3361-3130, 3361-3130. Paz, minha amada em Cristo. Quem mais? Aqui, ó, Tata. O Ed lá do Vedete. Hoje, culto da vitória às 20 horas lá na Fé para as Nações. Estão todos convidados pela Tata e o Ed do Vedete. Um grande abraço para todos os queridos da Fé para as Nações. Um beijão, Tata e Ed, sempre com a gente por aqui, né? Boa noite, Paulo Padilha! Tudo certo? Trabalhando, ouvindo a gente mais uma vez. Que Deus abençoe e esteja com você durante esse expediente todo, viu? Rose também, boa noite, Roseli de Quadros. Ó, tá mandando louvor pro sobrinho, Jano de Quadros, com a banda Opus Dei, grande vitória. Deus abençoe, Rose! Quem mais, quem mais, quem mais? Boa noite, Simone! Mandando um abraço e a próxima música pro Lucimar. Um grande abraço pro Lucimar. Quem mais com a gente por aqui? É um audiozão chegando por aqui. Eu amo ouvir a audiência falando com a gente. Boa noite!
1: Oi, tudo certo?
0: Duro!
1: Uma escuta aí. Toca aí, Isadora Pompeu aí, bênção sem fim. Boa. Passando chachinha agora aí, vamos lá. Bom Jesus, QTH do sossego, positivo.
0: Positivo e operante.
1: Todo mundo tá na rodagem.
0: Amém.
1: Agradecendo a Deus pelo dia. Valeu.
0: Que Deus abençoe vocês, queridos, a todos da rodagem. Que Deus acompanhe vocês por essas estradas Brasil afora, hein?

Em todo tempo a gente tem que mensurar e contar as bênçãos do Senhor Jesus, ao invés de fazer fofoca, falar da vida alheia, né? Como é bom compartilhar aquilo que Deus faz nas nossas vidas. Ele é bom o tempo.

Uma curiosidade aí, né? A reclamação aumenta a sensação de escassez, sabe? Enquanto a gratidão, ela abre os nossos olhos para a abundância da graça de Deus. Então, talvez hoje não seja o dia que de você ter tudo que você sonhou, mas certamente é um dia para você reconhecer que Deus continua sustentando você. Isso já é motivo suficiente para você já dizer obrigado.

0: Essa canção fala de uma vida transformada por Jesus e é interessante lembrar do testemunho do Luciano Camargo, da dupla com o Zezé, que tá cantando essa canção. Ele, gente, conta que apesar de viver o sucesso, que muita gente sonha, né, em viver a vida que ele e o Zezé tiveram, foi o encontro com Deus em 11 de junho de 2020. Em que ele encontrou aquilo que faltava dentro do seu coração, sabe? Luciano, ele descreve aquele momento do encontro com Jesus como uma emoção sem explicação, dizendo que ali nasceu, ele nasceu de novo, sabe? Nasceu um novo Luciano, e que ele consegue lembrar exatamente o dia e a hora desse novo nascimento. Depois disso, ele passou a se dedicar aí, parte da sua carreira, né, à canção gospel, e o restante da vida se dedicando aí a servir a Deus e tudo mais. E ele alcançou essa transformação em muitas áreas da sua vida. Não sei se vocês lembram, mas ele vivia de um jeito que ele vivia na mídia, né? As revistas na época viviam falando, né? Os tabloides de fofoca viviam falando do quanto ele levava uma vida bem desregrada, mas mudou totalmente. Essa é a beleza do evangelho, né? Jesus não promete uma vida sem desafios, mas ele oferece uma nova vida. Porque ele vive, sempre existe um novo começo para quem decide caminhar com Jesus. 7h30, eu vou pro intervalinho e rapidão eu tô de volta, trazendo pra você mais Pode Crer por aqui na Oeste Capital FM. Então, não sai daí não, hein?
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0: É, já estamos de volta, eu sou a Ana Miller, cheguei pro seu Pode Crer, já faz meia hora que a gente tá conversando, prosendo, mas se você aí chegou agora, próxima meia hora, continua recheada aí de boas músicas, histórias da nossa audiência que nos inspiram, participação da nossa galera no 3361-3130 e claro, a esperança que faz a segunda-feira perder aquela pose de dia mais difícil da semana, sabe? Então vem com a gente, manda seu alô, seu pedido de oração, sua mensagem, aquela música que faz parte da sua história, o WhatsApp tá esperando por você. Vem pra cá, 3361-3130, Jacir da Rosa, boa noite, Ana, paz do nosso Senhor Deus. Muito bom esse momento do Pode Crer, lá na linha Alto Alegre, seu Jacir em Gramados Loureiros, ligadinho com a gente, Deus abençoe, querido. Também quem mais? Gostaria de ouvir um hino, mandar pra toda a minha família de Chapecó, em gratidão a Deus, porque ele é maravilhoso em nossas vidas, Sandra de Coronel Freitas, valeu Sandra, obrigado pela sua participação. Cristine também ligadinha com a gente, boa noite Cristine, Deus abençoe, obrigada pelo seu carinho, viu? 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Um beijo a todos da audiência. Se você nunca mandou mensagem, essa é uma excelente oportunidade, já que você concorre a um presente, né? Participa com a gente ainda, né? Vem participar da nossa prosa aqui e de lambuja pode faturar um presentão da Oficina MacDima. Mas daí é bom demais, né? É bom demais.
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1: Jessé Aguiar e Daniela Araújo cantando Promessas. E a gente segue com Gabriela Rosa.

0: que a gente pode escolher estar.
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0: É junto ao Senhor, pra onde iremos? Ou pra onde iríamos? Se só Ele tem as palavras de vida eterna. 11 minutos faltando pra 8 horas da noite. A gente segue aqui com Thales Roberto. Eu escolho Deus.

0: nossa escolha nessa semana, que a gente escolha ser amigo de Deus e todos os dias pegar na mão dele, convidar ele para andar junto com
1: nós. A vida de Deus.
0: 7:53, vou finalizando a programação do Pode Crer, lembrando você que crer em Deus sempre é a melhor alternativa, nele você pode confiar.
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0: Segunda-feira já se foi, mas a programação ainda não. A Oeste Capital continua com você na sua noite. Um grande beijo no seu coração, fiquem com Deus. E amanhã, se Deus quiser, a gente volta a se encontrar a partir das 19 horas por aqui. Combinado? Vou esperar por você, hein?

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0: 20h04.
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0: tá por aí, porque nós tá meio de mão, boiadeira. Boa noite.
1: Boa noite, voz padrão, e boa noite a todos aí na região, chegando na sintonia na melhor rádio da região, né, voz padrão?
0: É o que falam, né,
1: pois é, então manda aí seu alô no 3361-3130. Bora participar com a gente, voz padrão.
0: Rádio não sei, mas o programa é bom.
1: É tal.
0: O zap, zap, zap, zap pra galera. Lembrando, pessoal, manda o seu alô, seu recado. E segura,
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1: Um super abração lá pro Marcos do EFAP. Voz padrão está coladinho aí na programação. Jéssica de Xaxim levando vocês na audiência. Conta pra mim, Jéssica, pra que lado está indo?
0: E tá voltando também,
1: tá indo,
0: né?
1: Tá voltando. Beijão, Jéssica, tudo de bom. Deixa o seu alô no 3361-3130.
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1: Um super abração lá pra Rose, voz padrão, está aí na, nos acompanhando. Muito obrigado, Patrícia de Cordilheira Alta, muito obrigado pela sua sintonia, pela sua audiência. Bora lá participar, deixar o seu recado no 3361-3130.
0: Mundo velho.

0: Não tá em casa pra estar brigando desse jeito aí. 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
1: Um super abração lá pro João, do bairro Passo dos Fortes, voz padrão, muito obrigado pela sua sintonia. Bom. O Lucas, do bairro Santa Maria, abração, tudo de bom. A Vanessa de Pinhalzinho, beijão, tudo de bom. Deixe seu aluno 3361-3130.
0: Aô, bunda.
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0: Ao vivo. 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
1: Abraço lá pro Carlos do São Cristóvão, voz padrão, ligadinho na programação. Iliane de Nova Itaberaba, de Nova Itaberaba, sentido a Chapecó.
0: Opa!
1: Quem mais aqui agora? André, lá de Quilombo. Muito obrigada pela sua audiência. Abração. Deixe seu aluno 3361-3130.
3: Rapaziada, tô chegando, abra por
0: aqui. 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
4: Um super abração lá para Fernanda, do bairro Líder Voz Padrão. E um alô, alô.

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1: Abração lá pro Márcio de Coronel Freitas, voz padrão, muito obrigado pela sua sintonia, Juliana de Águas de Chapecó, abração, tudo de bom. Deixa o seu recado no 3361-3130.

0: moda bruta.
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0: demais, moleque.
1: É, bom demais. 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Gatilha da próxima música, vem aí, Gino e Geno. Tá onde?
2: Eu tô em Chapecó.
1: Bom também. Cachorro.
2: E já encerrei meu expediente. 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E tu, cachorro?
1: Trabalhando, trabalhando.
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1: Bom demais. 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Olha só, intervalinho comercial. Eu vou ali, volto já, não sai daí.
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8: O paizão?
1: É.
8: Papaizão?
1: É verdade, bom também, né?
8: Um gole de cachaça pro paizão.
1: Fui, larguei. 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
1: Vai na boiadeira.
8: Um super abração lá pro José Paulo Ferreira, voz padrão, e o Pedrinho da Jade Energia.
1: Eita.
8: Tá, deve estar tá doente, voz padrão, tá tomando água.
1: Acho que é bárbaro,
8: Arina. Vai enferrujar.
1: É, vem chuva por aí, tá, vem chuva por aí, é.
8: Não,
1: certo.
8: Salve, salve, salve, chega de chuva.
1: 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Fala pouco o recado, tá tudo em casa.
8: Um super abração lá pro Diego do Seminário Voz Padrão, Luciano lá de Caxambu do Sul, Eduardo lá do Esplanada, firme na audiência, muito obrigado pela sintonia, deixe seu alô no 3361 3130.

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2: Abração lá para Rosana de São Carlos, Paulo do Jardim América e Camila, lá de Nova Erechim, voz padrão. Muito obrigado pela audiência. Deixe seu alô, deixe seu recadinho no 3361-3130.
0: É sensacional pra galera que tá juntinho com a gente aí.
3: Boa noite!
0: O poder!
3: Boa noite!
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0: É o Circuito Viola e nós vamos abraçando aí. Familhões mandou um zap pra nós aí que tá na rodagem com César Paraná, o Imperador do Rodeio. Também o DJ Kazan, pode aplaudir. É os mió que tá tendo, rapaz.
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6: Obrigado pela audiência. Estamos aqui no nosso quadro Tirando o Chapéu para Deus. Olha, hoje, antes de mergulhar na rotina, respire fundo e receba estas palavras como um presente à sua alma. Envelhecer não é para os fracos. Um dia você acorda e percebe que a sua juventude já ficou para trás. Mas com ela, já se vão as inseguranças, a pressa e a necessidade de agradar. Você aprende a andar mais devagar, mas com muito mais certeza. Aprende a despedir-se sem medo de dar o devido valor a quem você se tornou. Envelhecer é o ato de soltar o que não te serve mais. De cercar-se do que é essencial e descobrir que a verdadeira beleza nunca esteve na pele, mas na história única que você carrega dentro de si. Para hoje não tenha pressa. Não tenha pressa de chegar. Honre cada marca da sua trajetória e lembre-se que a sua maturidade é a sua maior força. Que a sua noite, o seu dia, a sua semana seja leve, seguro e cheio de certeza. Pé no Pai, que o inimigo caia.

0: gente. Uma lágrima às vezes fala tudo, foi bom demais na conta.
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5: E assim, com o espírito do rodeio e a emoção em alta, vamos encerrando mais uma edição do Brasil Rodeio. Obrigado pela companhia. E até a próxima montaria. Que a força do rodeio esteja com vocês. Nos encontramos na próxima edição. Sempre aqui, na Oeste Capital. Com o melhor do rodeio nacional. 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

0: Está no ar a Voz do Brasil. As notícias do governo federal que movimentaram o país no dia de hoje.
1: Olá, boa noite.
2: Boa noite para você que nos acompanha em todo o país.
1: Segunda-feira, 27 de julho de 2026.
2: Vamos aos destaques do dia.
1: Estatuto da Igualdade Racial completa 16 anos.
2: Um marco legal no fornecimento de direitos e geração de oportunidades.
1: E quem conversa com a gente sobre os avanços da lei é Bárbara Oliveira, secretária executiva do Ministério da Igualdade Racial.
3: O Estatuto, ele fez um processo de trazer como responsabilidade para o Estado brasileiro a obrigação de enfrentar o racismo nas suas políticas, nas suas ações.
2: Proteção no ar.
1: Na hora de escolher o que as crianças assistem e jogam, a classificação indicativa é a maior aliada de pais e responsáveis.
4: A classificação